0: 5 anos, a organização criminosa teria movimentado 11 bilhões e 600 milhões de reais entre lavagem de dinheiro e ocultação de patrimônio. Cláudio Ferrer, da Receita Federal, destacou que as investigações continuam.
1: Enquanto a gente não conseguir debelar dentro do mercado de combustíveis essas estruturas, a investigação não vai parar. O desafio do Estado brasileiro é conseguir sanear esse mercado financeiro para que o crime organizado não consiga crescer e aí nós consigamos efetivamente asfixiar essa economia do crime.
0: A primeira fase da Operação Carbono Oculto foi deflagrada em agosto de 2025 pela Receita Federal, pelo Ministério Público de São Paulo e pela Polícia Federal, com foco em adulteração de combustíveis. A segunda fase aconteceu em maio deste ano, já com foco na movimentação financeira das fintechs. Reportagem Luana Karen.
2: Mais de 1.300 páginas e perfis usados para divulgar plataformas de apostas irregulares foram retirados do Facebook e do Instagram.
3: A medida foi determinada pelo Ministério da Justiça e Segurança Pública depois que o Laboratório de Operações Cibernéticas apontou páginas nessas redes sociais usadas para divulgar propagandas, vídeos e links de plataformas de apostas.
2: O objetivo é impedir que as redes sociais sejam usadas para atrair novos usuários para sites de apostas que funcionam de forma irregular.
3: As investigações continuam para identificar os responsáveis pelos perfis e encontrar outros canais usados para divulgação de plataformas irregulares.
2: Esta semana é marcada pela luta contra o tráfico de mulheres e crianças, que foi comemorado ontem.
3: Esses dois grupos respondem atualmente pela maior parte das pessoas que são vítimas desse tipo de crime no Brasil.
2: Camboja e países da Europa estão entre os principais destinos e a exploração sexual está entre as maiores finalidades do tráfico.
3: Apesar disso, homens também podem ser aliciados e enviados ao exterior para trabalhos forçados, especialmente em centros de produção de golpes cibernéticos.
2: Nós conversamos com o diretor de migrações do Ministério da Justiça e Segurança Pública, Vitor Semple, sobre os protocolos adotados pelas autoridades brasileiras e o Plano Nacional para coibir o tráfico de pessoas. Acompanhe.
3: Diretor, bem-vindo à Voz do Brasil. Obrigado. Prazer ter o senhor conosco aqui. Importante a gente começar, então, essa entrevista explicando para o nosso ouvinte o que, que é tráfico de pessoas, o que, que configura esse crime.
4: Olha, boa tarde, obrigado Mariana, Luciano aí pela oportunidade, né? O tráfico de pessoas, ele está tipificado lá no nosso Código Penal, né? No artigo 149A. E ele é identificado como caracterizado no ato de recrutar, aliciar, transportar, transferir ou até manter sob cárcere uma pessoa, né? Para fins de violência, para fins de exploração, para fins de redução à condição análoga à de escravo, para fins de exploração sexual e sempre mediante alguma fraude, né? Algum abuso, alguma coação, justamente para reduzir essa pessoa, né, à finalidade da exploração.
2: Quais são os sinais que as pessoas devem estar atentas para identificar um possível aliciamento para o tráfico?
4: Olha, o tráfico, ele pode parecer, né, uma coisa de novela, né, como a gente brinca, mas ele está muito próximo da nossa realidade, né? Então, é sempre bom a gente desconfiar daquela oferta de emprego, né, no exterior, sem maiores detalhes, aquela questão do dinheiro fácil. Né? Não existe dinheiro fácil, a gente sabe disso, né?
2: O governo federal tem um plano nacional de enfrentamento ao tráfico de pessoas, né? Que tipo de ações estão previstas nesse plano?
4: A gente sabe, né, que o tráfico de pessoas, como um crime bastante complexo, ele exige uma resposta que não seja de um órgão só, né? Ele exige uma resposta bastante coordenada, né? Então, nós contamos no plano nacional com 5 eixos de atuação, né? Desde da prevenção, né? Ou seja, a gente tentar reprimir essas ofertas, né? Desde que a pessoa recebe a oferta, ela já vai saber que ali não é uma oferta interessante, né? Que ela desconfie daquela oferta, né? Então, a prevenção ao crime, desde a responsabilização dos perpetradores desse crime, né? Então, o Estado brasileiro atuando em conjunto para prevenir o crime, responsabilizar o criminoso, se eventualmente o crime ocorrer, mas também prestar uma assistência digna à vítima, né? A vítima de tráfico de pessoas, muitas vezes, ela não é reconhecida como vítima, né? Então, ela tem que ter também a informação adequada, a informação segura, para que ela, uma vez submetida a esse tipo de exploração, ela se reconheça como vítima e o Estado também dê conta de atender essa pessoa e reintegrá-la na sociedade.
3: Pois aí, existe inclusive um protocolo, né, para atender as vítimas brasileiras que possam estar nessa situação no exterior. O que prevê esse protocolo?
4: Então, o protocolo, ele é um verdadeiro manual, né? É um passo a passo para todas as autoridades envolvidas nessa cadeia, né, de combate ao tráfico de pessoas, para, uma vez identificando uma vítima brasileira de tráfico no exterior, a gente saber exatamente o que cada agente público tem que fazer. Né? Então, isso vai desde a identificação da vítima, o resgate, eventualmente, que é feito no exterior, naquele local, né? Assistência consular, né? O que isso quer dizer? As embaixadas do Brasil no exterior, os consulados do Brasil no exterior, eles prestam um serviço para essa pessoa brasileira identificada como vítima. Então, portanto, o resgate, a vinda dela para o Brasil e até mesmo como eu falei, a reintegração dessa pessoa na sociedade. Ou seja, se ela vai precisar de um atendimento de saúde, se ela vai precisar de um atendimento de assistência social, eventualmente essa pessoa ficou um tempo considerável fora do Brasil e ela precisa ser reintegrada em programas sociais, por exemplo, né, o Cade Único, o BPC, o Bolsa Família. Então, esse protocolo, ele pega toda essa cadeia, desde a identificação da vítima até a plena reinserção dessa pessoa na sociedade brasileira.
2: Quais são os destinos mais comuns de pessoas traficadas do Brasil e para quais finalidades?
4: A gente tem avançado muito na produção e de dados e na identificação desses casos. Então, em 2025, a gente identificou o Camboja como principal destino de vítimas brasileiras de tráfico de pessoas. E também uma diferença em relação a 2024 que a gente observou para o ano passado foi que a exploração sexual passou a ser a principal finalidade dos casos identificados. A gente toma muito cuidado, né, quando vai lidar com esses dados, porque, como eu falei, é um crime de difícil identificação, que envolve uma série de instituições, seja federais, seja estaduais, seja internacionais. Então, a gente tem que ter muito cuidado com esses dados, porque, eventualmente, uma tendência pode até mesmo significar que a gente não está observando o fenômeno como um todo, né? Então, dizer que a exploração sexual e que as mulheres se tornaram as principais vítimas em 2025 não quer dizer que a gente não tenha homens que sempre representaram a maioria das vítimas desse crime, não estejam também sendo submetidas a condições análogas à escravidão. Então, a gente sempre tem que entender o fenômeno como um todo, né? E nesse aspecto, o Camboja foi o principal destino, seguido por Israel e Itália. Os países da Europa, principalmente, Itália, Bélgica, Suíça, são muito identificados. Se a gente tivesse que apontar o perfil de uma vítima brasileira, seria uma mulher brasileira que é explorada, levada até esses países para fins de exploração sexual. E também nós temos crianças, né? A gente chega nos casos identificados em 2025, e 15 a 20% de crianças e adolescentes. Então, também um sinal de alerta aí muito grande para brasileiros sendo aliciados principalmente por redes sociais, né? Aplicativos de mensagens, né? WhatsApp, Discord,
3: Telegram. Adoção, geralmente, para adoção ilegal? Para crianças?
4: Na verdade, para todas as finalidades a gente observou, tá? Desde o trabalho infantil até mesmo a exploração sexual de crianças e adolescentes. Então, as crianças representando, né, como quase um quarto das vítimas identificadas no ano passado, para todas as finalidades. Não existe apenas uma finalidade de adoção ilegal, não.
2: Muito bem, nós conversamos com o Vitor Sempel, diretor de Migrações do Ministério da Justiça e Segurança Pública. Muito obrigado por sua entrevista aqui à Voz do Brasil.
4: Muito obrigado.
3: E atenção para os canais de denúncias e orientações sobre tráfico de pessoas.
2: O Disque 100 do Ministério dos Direitos Humanos e da Cidadania para qualquer pessoa, especialmente crianças, e o Ligue 180 voltado para casos envolvendo mulheres.
3: Caso você suspeite ou tenha conhecimento de grupos que atuam dentro do Brasil ou episódios envolvendo tráfico de estrangeiros para o nosso país, deve procurar os canais da Polícia Federal.
2: Ou, em qualquer caso, ligar para a Polícia Civil do seu estado pelo 190.
3: Acordo de livre comércio entre o Mercosul e a Associação Europeia de Livre Comércio, a EFTA, formada por Suíça, Noruega, Islândia e Liechtenstein, começa a entrar em vigor no Brasil a partir de 1º de outubro.
2: O decreto que oficializa o acordo foi publicado no Diário Oficial da União. Para o Brasil e a Islândia, as novas regras começam a valer em 1º de outubro. Já para Brasil e Noruega, a aplicação começa em 1º de novembro.
3: O acordo prevê novas condições de acesso para produtos sul-americanos nos países membros, com eliminação e redução de tarifas e regimes específicos de exportação.
2: Para apoiar empresas e setores produtivos com o novo acordo, o Ministério do Desenvolvimento, Indústria, Comércio e Serviços construiu um painel de dados interativo.
3: A ferramenta reúne informações sobre o comércio do Brasil com os quatro países da EFTA, para facilitar o acesso a novas oportunidades de exportação e as vantagens tarifárias oferecidas para os seus produtos.
2: A plataforma está disponível em gov.br/mdic, na aba Comexvis.
3: A Companhia Nacional de Abastecimento divulgou nesta quinta-feira o terceiro levantamento da safra de café de 2026.
2: O estudo mostra um cenário de crescimento da produção, influenciado pela entrada de novas áreas em produção, pelo uso de tecnologias e por condições climáticas mais favoráveis.
5: A estimativa é de colher 67 milhões e 600 mil sacas de café na safra 2026, que já tem 99% da área colhida. Os dados são do terceiro levantamento da Conab, a Companhia Nacional de Abastecimento, divulgados nesta quinta-feira. O estudo também aponta que a área em produção é estimada em 1 milhão 950 mil hectares. Segundo o gerente de acompanhamento de safras da Conab, Fabiano Vasconcelos, o resultado é influenciado pela entrada de novas áreas em produção, pelo maior uso de tecnologias e insumos e pelas condições climáticas mais favoráveis.
6: Isso aí é fruto de tecnologia, fruto de incremento, fruto de investimento dos produtores rurais, e esse manejo, de certa forma, tem melhorado as produtividades médias da cultura, e a gente acaba percebendo isso também ao longo da série histórica.
5: O destaque da safra é o café arábica, que representa cerca de 70% da produção nacional. A colheita está estimada em 48 milhões e 200 mil sacas. Minas Gerais é o maior produtor da variedade. Nas exportações, o Brasil embarcou em agosto 3 milhões e 800 mil sacas de café de 60 quilos, segundo a Conab. No acumulado de janeiro a agosto, foram exportadas 24 milhões e 600 mil sacas de 60 quilos. Reportagem Luciana Colares de Holanda.
3: Uma descoberta feita por jovens quilombolas de Pernambuco pode mudar a realidade das casas de farinha no Nordeste.
2: O descarte de um resíduo tóxico chamado manipueira ganhou uma solução sustentável e criativa.
3: Usando cascas de uma fruta comum na região, a pinha, também conhecida como fruta do conde, estudantes criaram um filtro capaz de manter o solo livre de contaminação do resíduo.
2: A inovação foi destaque em diversas premiações, incluindo a última edição do Prêmio Jovem Cientista.
3: Os detalhes você acompanha agora no quadro Ciência na Prática.
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8: O que parecia ser apenas água descartada na produção de farinha de mandioca, na verdade, escondia um líquido altamente poluente. Foi observando a própria comunidade que uma jovem cientista resolveu agir para transformar um problema em solução.
9: Meu nome é Beatriz Vitória da Silva. Eu venci o Prêmio Jovem Cientista, venci também, em primeiro lugar, o Prêmio Mercosul da Ciência e da Tecnologia. E atualmente eu estou fazendo faculdade em Economia pela UFCG aqui em Campinas. A gente viu que nas casas de farinha tinha um problema invisível, que é o descarte inadequado da manipoeira. No processo de prensagem, depois que eles fazem a farinha, é descartado um líquido chamado manipoeira. Ela chega a ser 25 vezes mais poluente que um esgoto doméstico.
8: Para descontaminar o solo e melhorar a saúde da comunidade, Beatriz e sua equipe foram investigar o que a própria natureza local oferecia. A resposta estava nas cascas descartadas de uma fruta muito consumida no quilombo, a pinha, também conhecida como fruta do conde.
9: Observando a realidade, você encontra as cascas jogadas no chão. A gente pegou as cascas da pinha, levamos para o laboratório. A gente viu que a farinha das cascas de pinha, ela tem propriedades porosas. Então a gente fez o filtro a partir das cascas de pinha, fazendo a farinha e o carvão ativado. E logo em seguida a gente fez alguns testes que apresentou resultados bastante positivos.
8: O projeto, batizado de Filtropinha, rendeu prêmios nacionais e internacionais e já está mudando de forma permanente a estrutura do quilombo.
9: A gente viu que o filtro, ele realmente tem uma eficácia. Graças à premiação, a gente conseguiu dar continuidade ao Filtropinha, a gente conseguiu, de uma certa forma, resolver o problema da manipoeira, e a gente não está só ajudando a comunidade, a gente está ajudando a nossa futura geração.
8: Acompanhe a pesquisa na página do Prêmio Jovem Cientista. E esse foi o Ciência na Prática, com produção de Warby Calil e edição de Edinaldo Júnior. E nosso encontro com o Saber Científico volta na próxima semana. Até lá.
2: Já pensou em assistir momentos históricos da televisão e do cinema brasileiro no celular ou no computador?
3: A Cinemateca Brasileira disponibiliza repositório digital de arquivos para consulta pública.
2: O trabalho integra a Rede Nacional de Acervos Audiovisuais, coordenada pelo Ministério da Cultura.
3: Instituições públicas e privadas podem aderir ao programa para manter viva a memória cultural do país.
10: Senhoras e senhores telespectadores da televisão Tupi, registramos as primeiras palavras do presidente, senhor Jânio Quadros.
11: Registros como esses, que narram eventos marcantes da história do Brasil e do mundo, estão disponíveis no site da Cinemateca Brasileira, graças ao trabalho de pesquisadores que estão catalogando e digitalizando mais de 180 mil rolos de telereportagens e cinejornais da TV Tupi, a primeira emissora de televisão do país. Coordenado pelo historiador e professor da Universidade de São Paulo, Eduardo Moretim, o projeto tem o objetivo de manter vivas as mais de 200 horas de material televisivo.
12: É um projeto que procura colocar de novo em circulação parte desses 180 mil telereportagens da TV Tupi. A preservação, ela precisa estar vinculada à difusão pública.
11: O acervo audiovisual da Cinemateca Brasileira inclui cerca de 250 mil rolos de filmes e mais de 1 milhão de documentos. A instituição hoje faz parte da Rede Nacional de Arquivos Audiovisuais, uma iniciativa coordenada pela Secretaria do Audiovisual do Ministério da Cultura. A rede reúne órgãos públicos e privados para cuidar da memória cultural do país. Daniela Leda, coordenadora de gestão e contratos da Cinemateca Brasileira, explica que a rede busca fortalecer iniciativas de salvaguarda dos acervos.
13: A Rede Nacional de Arquivos Audiovisuais, ela foi criada para realmente fortalecer esse conjunto de políticas públicas de preservação audiovisual.
11: O processo de adesão começa com o envio de documentação pela plataforma gov.br. Em seguida, é realizada uma análise técnica do acervo, como detalha a coordenadora de gestão e contratos da Cinemateca Brasileira, Daniela Leda.
13: Ao aderir à rede, a instituição se compromete a manter os dados atualizados de acervo, a colaborar com o Inventário Nacional de Bens Culturais Audiovisuais e também a adotar e disseminar boas práticas de preservação, descrição e acesso daquele acervo.
11: Segundo o historiador e professor da Universidade de São Paulo, Eduardo Moretim, esses acervos contribuem para construir a memória e também para consolidar a pesquisa histórica e audiovisual.
12: Sem essas imagens, nós não temos essa memória e os pesquisadores não podem, a partir da existência dessas imagens, reconstruir o sentido desse passado.
11: O Banco de Conteúdos Culturais disponibiliza, além de cinejornais e telereportagens, filmes históricos na íntegra, como a obra É Com Esse Que Eu Vou, de 1948.
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11: Aquelas instituições que aderirem à rede passam a ter divulgação institucional e do acervo no portal Filme Cultura. E qualquer cidadão pode revisitar o passado por imagens na página da Cinemateca Brasileira no endereço cinemateca.org.br. Reportagem Gabriela Noronha.
2: Já estão abertas as inscrições para o programa de capacitação em construção industrializada.
3: Realizado pelo Ministério do Desenvolvimento, Indústria, Comércio e Serviços, o curso prepara profissionais para planejar e implementar soluções inovadoras e sustentáveis em obras de infraestrutura.
2: A capacitação gratuita é voltada a gestores públicos e privados, profissionais da construção civil e estudantes.
3: A inscrição pode ser feita por meio da plataforma da Escola Nacional de Administração Pública, no endereço escolavirtual.gov.br.
2: E essas foram as notícias do governo federal.
3: Fique agora com as notícias do Poder Judiciário e do Congresso Nacional. Boa noite.
2: Boa noite para você e até amanhã.
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17: Relator determina que Polícia Federal investigue possíveis irregularidades na atuação da CVM no caso Master.
18: STJ define que banco pode encerrar conta corrente de forma unilateral.
17: TSE mantém indeferida candidatura de Arruda ao governo do Distrito Federal.
18: Boa noite, eu sou Arthur Filho.
17: E eu sou Walter Lima.
18: O ministro do Supremo Tribunal Federal, Flávio Dino, determinou que a Polícia Federal abra investigação sobre possíveis crimes e interferências indevidas na atuação da Comissão de Valores Mobiliários, a CVM, no caso do Banco Master.
17: A decisão considera um relatório que apontou fragilidades estruturais na autarquia e falhas na apuração de denúncia sobre possíveis irregularidades relacionadas ao banco. No relatório, resultado de uma auditoria, o grupo de trabalho da CVM identificou falhas de divulgação de informações em 73% dos 314 processos relacionados ao grupo econômico, deficiência de compliance em 32%.
18: Bancos podem encerrar conta corrente de forma unilateral.
17: E para o STJ, isso não significa violação ao Código de Defesa do Consumidor. Fátima Uchoa.
19: O entendimento do STJ foi firmado em recurso repetitivo e por isso deve ser seguido pelo judiciário de todo o país. Segundo o relator ministro Humberto Martins, a discussão surgiu porque o Código de Defesa do Consumidor considera abusiva a recusa do fornecedor em prestar serviços ou vender produtos a quem esteja disposto a pagar. Mas ele observou que a própria norma prevê exceção para intermediações reguladas por leis especiais, o que abrange a legislação das instituições financeiras e as normas do Conselho Monetário Nacional. Para o ministro, a regra legal se refere à recusa em contratar antes do começo da relação de consumo, diferente de uma conta já contratada.
18: Justiça do Trabalho de Minas Gerais considera discriminatória dispensa de jovem aprendiz grávida com TDAH.
17: Ela foi demitida por suposto desempenho insuficiente. Samantha Flor.
20: A justiça concluiu que não houve uma avaliação objetiva que comprovasse desempenho insuficiente. A aprendiz tinha média 8,43 nas atividades teóricas e não recebeu o acompanhamento adequado no desempenho das funções. A dispensa foi anulada e as empresas foram condenadas a pagar cerca de R$ 10.700 por danos morais. Como ela estava grávida, também terá direito à indenização referente à estabilidade gestacional.
18: Por 5-2, o Tribunal Superior Eleitoral, TSE, confirmou hoje, quinta-feira, Decisão do Tribunal Regional Eleitoral do Distrito Federal, o TREDF, que indeferiu o registro de candidatura de José Roberto Arruda, do PSD, na disputa ao cargo de governador do Distrito Federal nas eleições gerais deste ano.
17: A maioria dos ministros acompanhou o voto do relator, ministro Dias Toffoli, determinando a imediata comunicação da decisão ao Tribunal Regional Eleitoral para cessar a condição subjúdice de José Roberto Arruda na disputa pelo governo do Distrito Federal.
18: Com a decisão, a candidatura de Arruda também não pode mais receber os fundos eleitoral e partidário, e ele deve cessar a campanha, inclusive as inserções no rádio e na TV e a participação em debates.
17: José Roberto Arruda permanece inelegível devido às sucessivas condenações em segunda instância por ato doloso de improbidade administrativa.
18: Ministério Público Federal consegue na Justiça a construção de escola indígena em Amarante do Maranhão.
17: A nova escola substitui a antiga unidade que funcionava em condições precárias e não tinha estrutura adequada para atender aos estudantes indígenas. Vanessa Pereira.
1: A nova escola atende os estudantes indígenas da aldeia Guaruru, na terra indígena Arariboia, em Amarante do Maranhão. A obra foi realizada após a ação do MPF, ajuizada em 2023, que apontou as condições precárias da antiga unidade, onde faltavam estrutura e até carteiras para os estudantes. Em vez de reformar o prédio, o governo do Maranhão construiu uma nova escola, concluída em 2025 e já em funcionamento. Na sentença, a justiça reconheceu o cumprimento da obrigação e determinou que a manutenção do prédio ficará a cargo do Estado.
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18: A você uma boa noite.
17: E até amanhã.
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22: Eu sou Humberto Pinheiro e estes são os destaques de hoje do Jornal do Senado, que começa agora. Senado analisa proposta que atualiza serviço Disque Idoso. Projeto dá prioridade a iniciativas voltadas ao esporte feminino. Lei garante continuidade de recursos para projetos de combate ao câncer. Boa noite. O projeto que busca atualizar o programa Disque Idoso, criado em 2007, pode ser analisado pelos senadores. O objetivo é ampliar a prevenção a maus tratos, o acesso à informação e aos direitos. Mais detalhes com o repórter César Mendes.
23: De autoria do senador Paulo Paim, do PT do Rio Grande do Sul, o texto muda o nome do programa Disque Idoso para Disque Pessoa Idosa e amplia as suas funções, já que além de receber denúncias de maus tratos e violência, passará a oferecer também informações sobre direitos, acesso a benefícios, programas governamentais e serviços públicos. Paim explicou que o atendimento será feito dentro do atual Disque 100, serviço gratuito focado no atendimento a grupos vulneráveis, sem a necessidade de criar uma nova central telefônica. Segundo ele, a proteção da pessoa idosa vai além do combate à violência.
24: Amplia os serviços oferecidos, colocando a pessoa, seus direitos e sua dignidade no centro da política pública.
23: A proposta busca ainda fortalecer a articulação entre os órgãos de assistência social, saúde, segurança pública, Ministério Público, Defensoria Pública e Conselhos de Direitos.
22: O Senado pode votar uma proposta que permite o uso da renúncia fiscal de empresas e pessoas físicas no incentivo ao esporte para priorizar projetos voltados ao esporte feminino e destina, no mínimo, 10% dos valores a essas iniciativas. Repórter Lana Dias.
25: Em audiência pública na Comissão de Esporte, a senadora Tereza Leitão, do PT de Pernambuco, relatou a desigualdade no setor, algo que a proposta busca combater.
26: Não é porque a gente
0: que compete mulheres com mulheres, mas é porque você, comparando o que o futebol oferece aos homens com o que o futebol oferece às mulheres, com o que o futebol oferece, o voleibol oferece aos homens, com o que o voleibol oferece às mulheres, em termos de condições de prática esportiva.
25: A proposta prevê limite máximo de valores por proponente, critérios de distribuição regional, equilíbrio entre modalidades esportivas e critérios de alternância ou limitação de acesso a tratamento prioritário, para evitar concentração excessiva.
4: Uma nova lei aprovada pelo Senado e sancionada pelo Executivo garante até 2031 a continuidade do incentivo fiscal para empresas que destinam recursos a projetos de combate ao câncer e de atenção à pessoa com deficiência. A reportagem é de Yasmin Rodrigues.
5: A proposta chegou ao Senado depois de passar pela Câmara dos Deputados e foi analisada em regime de urgência pelo plenário. A relatoria ficou com a senadora Mara Gabrilli, do PSD de São Paulo, que defendeu a manutenção do mecanismo como forma de dar previsibilidade às instituições que dependem desses recursos.
6: A prorrogação garantirá a possibilidade de que organizações da sociedade civil sem fins lucrativos, como por exemplo as APAES, o GRAAC, que é o Grupo de Apoio Adolescente à Criança com Câncer, por exemplo, e centros especializados em reabilitação e hospitais do SUS, tenham previsibilidade orçamentária para atendimentos e pesquisas.
5: O PRONOM e o PRONAS PCD permitem que recursos privados sejam direcionados a projetos previamente aprovados pelo Ministério da Saúde. O primeiro é voltado à prevenção e ao tratamento do câncer. O segundo apoia ações de prevenção e reabilitação de pessoas com deficiência.
4: Também foi sancionada pela Presidência da República a lei aprovada pelo Senado que institui o programa Institucional de Bolsa de Iniciação à Docência, PIBID, como política de Estado. A norma estabelece objetivos, modalidades de bolsas e regras para o programa de formação inicial de professores da educação básica. A reportagem é de Pedro Pincer.
8: A nova regra estabelece que o PIBID será desenvolvido no Ministério da Educação e na CAPES, em parceria com instituições de ensino superior e redes públicas de educação básica. As ações de formação poderão ser voltadas às diferentes etapas e modalidades da educação básica. Isso inclui educação do campo, escolar indígena, escolar quilombola, especial, bilíngue de surdos e de jovens e adultos. A relatora, senadora Damares Alves, do Republicanos do Distrito Federal, destacou a importância da iniciativa.
9: É certo que o fortalecimento da docência por meio do PIBID é um instrumento direto e hábil para assegurar a qualidade do ensino. O programa pode contribuir com a realização do princípio constitucional de valorização dos profissionais da educação. Deste modo, o PIBID atua diretamente na raiz dessa valorização.
8: Foi vetado o artigo que tratava das despesas do programa. O dispositivo previa que elas seriam custeadas por dotações orçamentárias destinadas anualmente ao MEC e à CAPES e proibia a redução dos valores das bolsas e o contingenciamento das despesas do programa.
4: 38% das mulheres com deficiência no país já sofreram algum tipo de violência doméstica. Foi o que revelou uma pesquisa inédita do Senado. As vítimas ainda enfrentam o despreparo dos agentes públicos na hora da denúncia. Repórter Patrícia Oliveira.
26: 83% das mulheres com deficiência vítimas de violência doméstica não denunciam o agressor, porque na maioria das vezes se trata de um marido ou parceiro de que independem economicamente. Os dados apresentados em uma audiência pública na Comissão de Direitos Humanos também apontaram que apenas 31% dessas vítimas buscam uma delegacia especializada e ainda enfrentam barreiras físicas e dificuldades no atendimento, como destacou a vice-presidente do Instituto Maria da Penha, Regina Célia Barbosa.
27: Ou por ignorância, ou por negligência, ou por falta de sensibilidade
3: a sua condição de deficiência.
26: De acordo com a pesquisa, mulheres com deficiência estão mais expostas à violência sexual e financeira. Para Priscila Celares, do Ministério dos Direitos Humanos e da Cidadania, os novos dados poderão embasar mais iniciativas governamentais.
10: E com isso conseguir desenvolver e articular políticas públicas que sejam mais específicas.
26: A pesquisa feita pelo Instituto Data Senado e o Observatório da Mulher contra a Violência é a primeira da série histórica iniciada em 2005 a destacar especificamente a realidade das mulheres com deficiência.
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12: Os brasileiros vão eleger no dia 4 de outubro 1.059 deputados que vão atuar nas assembleias legislativas e na Câmara Distrital do Distrito Federal. Mas você sabe quais os papéis desses deputados? Confira na reportagem de Rodrigo Rezende.
13: Os deputados estaduais e distritais são representantes da população nas assembleias legislativas de cada estado e na Câmara Legislativa, no caso do Distrito Federal. Uma vez eleitos, eles têm mandato de 4 anos. Todos esses deputados, 1.059 no total, colaboram na organização da administração estadual, como explica o consultor legislativo do Senado, Gilberto Guerzoni.
14: O Brasil é uma república federativa, então os estados têm autonomia e legislam sobre uma série de temas, além da sua própria organização, segurança pública, saúde, educação, meio ambiente, cultura, além de aprovar as leis estaduais e distritais, né? No caso do Distrito Federal, os deputados estaduais e distritais também são responsáveis pela fiscalização dos governos, né? Do governo do estado e do governo do Distrito Federal.
13: Para exercer essa fiscalização, os deputados podem solicitar informações a órgãos públicos, convocar autoridades para prestar esclarecimentos e criar comissões parlamentares de inquérito, as CPIs. Os deputados estaduais e distritais também votam o orçamento dos estados e do DF e propostas de leis de iniciativa dos governadores. No caso do Distrito Federal, há uma particularidade. Como o DF não possui municípios, os deputados distritais tratam tanto de temas de competência estadual quanto de assuntos que em outras partes do país seriam discutidos por vereadores.
12: Com trabalhos técnicos de Eliseu Caires, o Jornal do Senado fica por aqui. Acompanhe agora as notícias da Câmara dos Deputados. Boa noite e até amanhã.
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15: O plenário pode aumentar folga remunerada do trabalhador que doar sangue.
27: Projeto estende auxílio acompanhante a todos os tipos de aposentadoria.
15: Comissão estabelece parâmetros para acervos de livros em salas de aula.
27: Boa noite. Estudantes de 4 a 11 anos de idade poderão contar com acervo de livros nas salas de aula. A ideia é incentivar a formação de jovens leitores, como informa a repórter Mônica Tati.
28: Proposta aprovada pela Comissão de Educação da Câmara dos Deputados prevê que as salas de aula da pré-escola e dos anos iniciais do ensino fundamental tenham um acervo de livros. O texto insere o dispositivo na Lei das Bibliotecas. O acervo seria formado por livros paradidáticos e de literatura infantil, destinados ao uso de alunos e professores. O deputado Tarcísio Mota, do PSOL do Rio de Janeiro, que leu o parecer do relator, o deputado Pedro Kizai, do PT de Santa Catarina, destaca que o projeto fortalece o Sistema Nacional de Bibliotecas Escolares e é essencial para formar novos leitores.
29: Nós temos, infelizmente, caído o número de leitores na sociedade brasileira. E nós sabemos que o livro é uma janela para o mundo, é a possibilidade de ampliar os nossos horizontes. E quando isso é feito desde o início, na pré-escola, isso é decisivo, não só para aquela criança poder adquirir mais hábitos de leitura, ampliar os seus horizontes, mas para que a própria educação funcione. Nós temos evidências científicas que demonstram que em famílias onde há crianças leitoras, essas crianças aprendem mais, aprendem melhor, têm, portanto, sucesso no fluxo escolar.
28: O projeto, que prevê a formação de acervos de livros nas salas de aula para crianças de 4 a 11 anos, aguarda a apreciação da Comissão de Constituição e Justiça. Se for aprovado, pode seguir direto para o Senado. Da Rádio Câmara de Brasília, Mônica Tati.
1: Saúde.
2: Luiz Tipé, do Avante de Minas Gerais, apresentou projeto para viabilizar no SUS o uso experimental da polilaminina em pacientes com lesões recentes na medula ou paralisias causadas por traumas. Ele explica que o tratamento vai depender de indicação médica e autorização dos órgãos competentes.
27: Luiz Tipé aponta que a polilaminina é estudada pelo potencial de regenerar fibras nervosas lesionadas. A proposta do congressista dá prioridade a pacientes da rede pública com lesão medular aguda, que deverão ser acompanhados por equipe especializada durante a pesquisa.
2: Gustinho Ribeiro, do PP de Sergipe, apresentou o projeto que cria regras especiais para a renegociação de dívidas de pessoas acometidas por doenças crônicas incapacitantes. Para ter acesso ao benefício, é preciso comprovar o impacto dos custos do tratamento ou a perda da capacidade financeira causada pela doença.
27: Pelo texto de Gustinho Ribeiro, a conciliação prevê mais prazo para pagamento, redução de juros e parcelamento da dívida. Segundo ele, a medida busca proteger pacientes em situação de vulnerabilidade e evitar que o superendividamento comprometa o tratamento de saúde.
2: Marcos Soares, do PSDB do Rio de Janeiro, propõe a criação do Programa Nacional de Educação Cosmética e Cuidado com a Pele nas escolas. A iniciativa prevê ações dos Ministérios da Educação e da Saúde sobre higiene, proteção solar e cuidados com a pele.
27: Marcos

0: Reportagem de Maria Neves.
1: A Comissão de Segurança Pública da Câmara dos Deputados aprovou o projeto que institui um modelo nacional de atendimento humanizado e de coleta de provas para casos de estupro de vulnerável, chamado Ação Protetiva 360 Graus. Pela proposta, estados e municípios que aderirem ao programa terão de criar núcleos de atendimento humanizado e multidisciplinar às vítimas. Na versão aprovada, o relator deputado Paulo Bilinski, do PL Paulista, prevê que as autoridades deverão realizar a coleta de provas imediatamente, ainda no local de acolhimento. De acordo com o parlamentar, a literatura forense estima que a janela máxima de preservação dos vestígios é de até 72 horas a partir da agressão. A proposta também estabelece o prazo máximo de 30 dias para a emissão dos laudos periciais. Esse prazo poderá ser prorrogado por igual período, mas somente com justificativa técnica fundamentada. O texto original do deputado delegado da Cunha, do União de São Paulo, prevê somente a emissão de laudos dentro dos prazos legais. Delegado da Cunha afirma que a criação do programa é importante principalmente porque a maior parte dos abusos sexuais de vulneráveis ocorre dentro de casa e o agressor quase sempre permanece impune.
2: A Ação Protetiva 360 tem por objetivo proteger crianças e adolescentes do crime chamado estupro de vulnerável. É o estupro praticado contra menores de 14 anos que acontece, na maioria das vezes, dentro de casa. Outro dado assustador é que a grande maioria das vítimas tem de 4 a 8 anos. E outro dado alarmante: em 80% dos casos, o estuprador é inocentado por falta de prova material, falta de DNA.
1: De acordo com o delegado da Cunha, iniciativa semelhante ao programa proposto já foi adotada na Baixada Santista, em São Paulo, e dobrou o número de condenações de agressores sexuais de vulneráveis. Pela legislação, além de menores de 14 anos, são consideradas vulneráveis pessoas que não têm discernimento ou não podem oferecer resistência ao estupro, devido a alguma doença ou neurodivergência, por exemplo. O texto aprovado estabelece também quem pode acionar os núcleos de atendimento no caso de suspeita de estupro de vulnerável. Além da própria vítima e de familiares, estão na lista profissionais de saúde ou de assistência social e integrantes do conselho tutelar. Além disso, a versão do relator, delegado Paulo Bilinski, prevê que quando o pai, a mãe ou o responsável legal for suspeito do crime, a justiça poderá autorizar a coleta de material biológico. Segundo o deputado, a medida evita que o próprio agressor impeça a preservação dos vestígios criminais. Ainda de acordo com a proposta, sempre que houver suspeita, o núcleo de acolhimento da vítima vulnerável deverá comunicar à autoridade policial competente em no máximo 12 horas. Delegado Paulo Bilinski argumenta que a comunicação estabelece o elo entre o programa de atendimento e o sistema de persecução penal. Sem ela, afirma que o fluxo de atendimento poderia funcionar integralmente, sem jamais levar à responsabilização do agressor. A proposta que institui um modelo nacional de atendimento humanizado e de coleta de provas para casos de estupro de vulnerável ainda será analisada por 3 comissões da Câmara. Se aprovada em todas, poderá seguir para análise do Senado. Da Rádio Câmara de Brasília, Maria Neves.
3: Projeto de Cezinha de Madureira, do PL de São Paulo, prevê a ampliação para 12 meses do prazo para apresentar queixa em infrações praticadas contra crianças, adolescentes e idosos. A proposta altera a legislação para dobrar o tempo atualmente concedido às vítimas ou a seus responsáveis.
0: Cezinha de Madureira argumenta que o período de 6 meses é insuficiente para que famílias ou idosos processem o trauma emocional e formalizem denúncias. Ele ressalta que o ajuste alinha a legislação à ampliação do prazo já concedido a mulheres vítimas vítimas de violência doméstica.
3: Como estratégia de prevenção e enfrentamento à violência, Antônio

0: Carlos Rodrigues, do Podemos de São Paulo, quer ampliar a autonomia financeira das mulheres. Projeto apresentado pelo deputado prevê qualificação profissional, acesso a crédito e incentivo ao empreendedorismo feminino.
1: Antônio Carlos Rodrigues ressalta que o projeto dá prioridade para mulheres vítimas de violência doméstica em situação de vulnerabilidade ou responsáveis pelo sustento da família. Ele afirma que o acesso ao trabalho e à renda podem ajudar essas mulheres a romper relações abusivas.
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5: Trabalho.
0: Pedro Westphalen, do PP do Rio Grande do Sul, apoia projeto que permite o aproveitamento de médicos, dentistas, farmacêuticos e veterinários pelas forças policiais estaduais. O relator defende o redirecionamento de profissionais dispensados por excesso de contingente nas Forças Armadas.
1: Pedro Westphalen avalia que a cooperação entre União e Estados fortalece o atendimento médico dos agentes de segurança. Na visão do parlamentar, a medida amplia a capacidade de resposta do Estado em emergências sanitárias e calamidades, sem gerar custo extra às Forças Armadas.
0: Projeto de Davi Soares, do Podemos de São Paulo, reduz para 35 horas semanais a jornada máxima de trabalho dos professores da educação básica. O texto estabelece ainda que a nova regra se aplica tanto ao ensino público quanto às escolas privadas sem redução salarial.
1: Davi Soares sustenta que a sobrecarga de tarefas como correção de provas e planejamento de aulas tem provocado a síndrome de burnout entre os docentes. Para o congressista, a redução da jornada ajuda a preservar a saúde dos trabalhadores e melhorar a qualidade do ensino.
0: Celso Sabino, do PDT do Pará, quer estender o direito ao abono salarial aos empregados domésticos. A proposta garante o pagamento do benefício aos trabalhadores da categoria que tenham atuado por pelo menos 30 dias no ano base e recebam remuneração mensal dentro dos limites legais.
1: Celso Sabino argumenta que a medida corrige uma distorção histórica na legislação que hoje nega o benefício à classe por ausência de contribuição do empregador físico ao PIS. Ele ressalta que o custeio será feito com recursos do Fundo de Amparo ao Trabalhador, sem gerar novos encargos aos contratantes.
5: Votação.
0: O plenário da Câmara pode votar projeto que aumenta de 1 para 2 dias a folga remunerada do trabalhador que doar sangue. O repórter Antônio Vital tem os detalhes.
6: Pode ser votado a qualquer momento no plenário da Câmara projeto que aumenta de 1 para 2 dias por ano o direito do trabalhador faltar ao serviço para doar sangue. De acordo com a proposta, o empregado poderá deixar de comparecer ao serviço 1 dia a cada 6 meses, sem desconto no salário, desde que comprove a doação. O autor do projeto, deputado Dr. Luizinho, do PP do Rio de Janeiro, disse que ampliar o incentivo é uma medida de baixo custo e elevado impacto. Ele justificou a proposta como necessária para manter os estoques seguros e regulares, já que uma folga por ano não é mais suficiente para atender a demanda diante do aumento da população.
7: Quando a gente permite que um trabalhador, uma vez no ano, faça doação de sangue e possa se ausentar do trabalho, a gente tinha uma população brasileira. Hoje nós temos mais presente que o dobro da população. E a cada dia, o número de acidentes com motocicletas, acidentes nas estradas, leva no aumento da necessidade de captação de sangue. Permitirá certamente, presidente, que a gente quase dobre a nossa capacidade de captação de sangue no Brasil.
6: De acordo com o Ministério da Saúde, o Brasil necessita, em média, de 5 mil bolsas de sangue por dia para atender a necessidade. E os hemocentros enfrentam oscilações periódicas abaixo da média, principalmente em períodos de feriados prolongados e férias escolares, quando diminui o número de doadores. O projeto ganhou regime de urgência, o que permite que seja votado diretamente no plenário da Câmara, sem passar pela análise das comissões permanentes da Casa. A urgência foi aprovada de maneira simbólica, sem votos contrários, e foi defendida por deputados de vários partidos, como Cabo Gilberto Silva, do PL da Paraíba. Ele destacou a necessidade de aumentar o número de doadores.
7: A questão das doações de sangue, às vezes no Brasil, reduz o ritmo, e sobretudo nas questões de festejos com vários acidentes, e os bancos de sangue precisam estar sempre prontos para atender a demanda da sociedade.
6: A manutenção de estoques de sangue é essencial ao funcionamento do Sistema Único de Saúde, o SUS, já que ele é usado em procedimentos de urgência e emergência, cirurgias de média e alta complexidade, tratamentos de câncer, doenças hematológicas e atendimentos obstétricos. Ainda não há data para votação no plenário da Câmara do projeto que aumenta de 1 para 2 dias por ano o direito do trabalhador faltar ao serviço para doar sangue. Da Rádio Câmara, de Brasília, Antônio Vital.
5: Economia.
1: Permitir que cuidadores de pessoas com deficiência empreendam com um MEI sem a perda imediata do benefício de prestação continuada é o objetivo do projeto de Rafael Prudente, do MDB do Distrito Federal. O texto prevê um período de transição de 2 anos em que rendimentos de até 2 salários mínimos não entram no cálculo do benefício.
0: Rafael Prudente argumenta que a iniciativa estimula a formalização das famílias sem comprometer o amparo social. O parlamentar defende ainda a garantia de restabelecimento simplificado do auxílio caso o empreendimento do cuidador feche.
1: Professor Alcides, do PSDB de Goiás, propõe criar o Programa Nacional de Geração Distribuída com Créditos de Carbono para conectar pequenos e médios geradores de energia renovável ao mercado voluntário de emissões.
0: Professor Alcides explica que a medida preenche uma lacuna entre o marco legal da geração distribuída e o sistema brasileiro de comércio de emissões. Para ele, a unificação possibilita a geração de renda extra para famílias e produtores rurais, além de estimular novos investimentos em fontes limpas no país.
5: Transportes.
1: Comissão aprova a proposta que permite grupos considerados mais vulneráveis desembarcar fora do ponto de ônibus durante a noite, como explica a repórter Paula Bittar.
8: A Comissão de Constituição e Justiça da Câmara aprovou um projeto de lei que permite a mulheres, pessoas idosas, pessoas com deficiência ou mobilidade reduzida escolher o local de desembarque dos veículos de transporte coletivo urbano no período entre as 8 da noite e as 5 da manhã, respeitado o trajeto da linha. De acordo com o texto aprovado, o motorista deve observar as condições de segurança ao parar para o desembarque. O relator, deputado Áureo Ribeiro, do Solidariedade do Rio de Janeiro, descartou a possibilidade de a proposta ser discriminatória com relação a homens não idosos, tendo em vista que o objetivo é proteger as pessoas mais vulneráveis, não se tratando de discriminação sem justo motivo.
9: É uma medida que pode fazer uma diferença muito importante na rotina de quem depende do transporte coletivo, especialmente mulheres, idosos e pessoas que precisam caminhar por trajetos escuros ou considerados inseguros até chegar à sua casa. A proposta busca dar mais proteção e flexibilidade, permitindo que o passageiro possa desembarcar em um local mais próximo e seguro, respeitando as condições de circulação e segurança do transporte.
8: A proposta, que permite a mulheres e pessoas idosas com deficiência ou mobilidade reduzida escolher o local de desembarque dos veículos de transporte coletivo urbano no período entre as 8 da noite e as 5 da manhã, pode seguir agora para a análise do Senado, a menos que haja recurso para votação antes pelo plenário da Câmara. Da Rádio Câmara, de Brasília, Paula Bittar.
5: Cultura.
0: Capitão Augusto, do PL de São Paulo, defende a criação do Programa Nacional de Proteção e Resiliência da Atividade Circense, chamado de Circo Seguro. Segundo o deputado, o objetivo é garantir apoio financeiro para reparar estruturas e equipamentos de circos destruídos por intempéries.
1: Pelo projeto de Capitão Augusto, o programa vai subsidiar a contratação de seguros e oferecer financiamentos com juros reduzidos para circos de pequeno porte. Para o parlamentar, a medida preserva uma tradição cultural e protege a renda de centenas de famílias.
5: Homenagem.
0: Dimas Fabiano, do PP de Minas Gerais, sugere a inscrição do nome de Francisco de Paula Vitor, o Padre Vitor, no livro dos heróis e heroínas da pátria. O deputado argumenta que o homenageado superou o preconceito e a pobreza para se tornar um dos religiosos mais venerados do estado.
1: Dimas Fabiano exalta a atuação do padre Vitor na educação e no acolhimento dos mais necessitados na cidade de Três Pontas. O parlamentar considera o Beato um símbolo nacional de fé, resistência e solidariedade.
0: Termina agora o jornal Câmara dos Deputados, produzido pela Rádio Câmara, com trabalhos técnicos de Wellington Telles e apresentação de Val Monteiro e Luciana Vieira. Uma boa noite para você.
1: A Voz do Brasil está de volta amanhã. Boa noite.
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2: Oiê, boa noite. Está iniciando o nosso fim de noite aqui na Líder FM. Muito prazer, eu sou Marciele Pessoa e te faço companhia aqui na nossa programação. Muitos sucessos pra gente curtir, vários estilos de música pra gente ouvir e, claro, muito entretenimento aqui na Líder FM. Eu te faço companhia nessas 2 horas de programação. Uma boa noite.

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13: Que bom que você está sintonizado aqui na Líder FM, aqui na nossa programação de fim de noite. Eu sou Marciele Pessoa e te faço companhia, trazendo muitos sucessos pra gente curtir. Uma boa noite.
14: Muito obrigado.

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13: Uma boa noite para você, ouvinte Líder FM, sintonizado aqui na nossa sintonia. Eu sou Marciele Pessoa e te faço companhia aqui na nossa programação. Boa noite!

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7: Uma boa noite para você, ouvinte da Líder FM. Esse é o programa Fim de Noite, aqui na nossa programação. Uma boa noite para você e continua na nossa sintonia. Tem mais sucesso pra gente curtir.

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11: Para você que está em casa, na estrada ou no trabalho, muito obrigada pela sua audiência. Esse é o programa Fim de Noite, aqui na Líder FM. Muito sucesso pra gente curtir. Bora curtir a próxima? Boa noite.

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7: Uma boa noite para você, ouvinte da Líder FM. Esse é o programa Fim de Noite, aqui na nossa programação. Uma boa noite para você e continua na nossa sintonia. Tem mais sucesso pra gente curtir.

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11: Que bom que você está sintonizado aqui na Líder FM, aqui na nossa programação de fim de noite. Eu sou Marciele Pessoa e te faço companhia, trazendo muitos sucessos pra gente curtir. Uma boa noite.

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0: É, e chegamos ao final de mais um fim de noite aqui na Líder FM. Muito obrigada pela sua audiência. Você que esteve em casa, no trabalho, no carro, me levando de carona, muito obrigada pela sua audiência. Eu, Marciele Pessoa, volto durante a programação aqui da Líder FM. E você continua sintonizado com a gente na nossa programação de madrugada. Tudo de bom para você. Uma boa noite.
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1: Ufa, sexta-feira chegou, hein, gente? Sexta-feira, 25 de setembro, e o Play Sertanejo está chegando também a partir de agora para levar até você o melhor da nossa música sertaneja. Hoje se comemora o Dia Nacional do Trânsito e Dia do Rádio, o seu companheiro de todas as horas, hein? De todos os momentos, dias difíceis, dias felizes, enfim, independente do seu dia, o rádio está com você ao seu lado, é o seu companheiro, seu amigo diário. É uma honra imensa poder trabalhar no rádio, viu? Poder fazer parte dessa história maravilhosa, desse meio de comunicação, que é o principal meio de comunicação, né, gente? Bom, Play Sertanejo está chegando e nas próximas duas horas leva até você o melhor da nossa música sertaneja. A gente começa com Michel Teló.
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0: Cleiton e Camargo e Cleiton e Romário, os Cleitons cantando aqui pra gente no nosso Play Sertanejo na sexta-feira mais sertaneja aqui do seu rádio. Também a dupla Kaique e Alessandro com a Mariana Fagundes, Ana Castela, e abrimos a edição de hoje, sexta-feira, com o Michel Teló, aí a roça vence, essa moda é ajeitada, hein? Um abraço muito carinhoso pra você que faz do Play Sertanejo o seu programa sertanejo de todos os dias, seja para trabalhar, seja pra levar com você no seu carro também de carona, e enfim, gente, um abraço muito carinhoso, hein? Aos amigos pecuaristas, você que trabalha no campo diariamente, na labuta, na plantação, na colheita também, né? Enfim, um abraço carinhoso, tamo junto, hein? Sempre. Play volta já com o melhor da música sertaneja.
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0: A sexta-feira mais feliz do rádio tá aqui pra você no dia do rádio. Bora de moda sertaneja. É hora de Juan e Leandro. A participação especial é da dupla Danilo e Davi.
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0: e Alex, a participação do Panda, hein? Aqui no Play Sertanejo você confere junto com a gente também a dupla Sandro e Gustavo. Antes teve o Gabriel Valim e abrimos esta sequência de sucessos com o Juan e Leandro e a participação especial de Danilo e Davi. Esse é o nosso Play Sertanejo, o melhor da nossa música sertaneja com vocês, hein, gente? É, moçada bonita, aqui só a nata da música sertaneja, hein? Você gosta? Aí eu sei que você gosta. Sexta-feira também, eu sou apaixonado, na minha humilde opinião, é o dia mais aguardado, o dia mais desejado da semana, é a sexta-feira, e aqui ela é muito mais gostosa, recheada de moda sertaneja.
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0: De volta o Play Sertanejo, hein? O melhor da nossa música sertaneja. É hora de curtir o som dos irmãos Henrique e Juliana, hein? O sucesso chama-se Última Saudade e ela faz parte do projeto Manifesto Musical 2. É linda, é especial, é Play Sertanejo.
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0: Douglas e Vinícius, aqui no Play Sertanejo, o seu programa sertanejo de todos os dias. Ainda teve o Panda, também o som do Henrique e Diego Raspão, hein? A participação especial das irmãs Simone e Simária. Essa canção é do ano de 2016, há 10 anos atrás, hein? E abrimos a sequência com Henrique e Juliano e a famosa Última Saudade. Eles são demais, hein, gente? Henrique e Juliano dispensa comentários, hein? Bom, esse é o Play Sertanejo, hoje é sexta-feira e é um prazer gigante poder saber que você tá ligado com a gente, curtindo o melhor da música sertaneja, que volta já.
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0: É, gente, sexta-feira aqui com certeza é top, é maravilhoso, é bom demais. É a sua rádio favorita que segue junto com vocês, hein? Quem canta agora é o Thiago Brava.
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Jennifer e Stephanie no Play Sertanejo, a participação especial da dupla João Nelore Texano. Antes teve Kleber e Cauã, também a eterna Marília Mendonça, Segundo Amor da Sua Vida. Você curtiu ainda esse casal maravilhoso, a Maria Cecília Rodolfo. Abrimos a sequência com o Thiago Brava. E assim a gente já fecha a nossa primeira hora juntos, hein, gente? Olha aí, seu Play Sertanejo, hein? É o Brasil todinho ligado junto com a gente na festa sertaneja que volta já para a segunda hora de hoje. 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
1: Já de volta o seu play sertanejo, hein? O melhor da nossa música sertaneja tá aqui pra você, gente. A gente segue juntinhos, hein? Olha, Fred e Fabrício tá chegando pra cantar agora. A música Te Amar é Meu Talento, ela faz parte do álbum Sertanejo Respira. Falando aí, resgatando o ritmo sertanejo dos anos 90. Ficou lindo demais esse projeto, hein? Bora curtir aqui no Play, Fred e Fabrício. 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

0: Chaves, a participação especial de Henrique e Juliano. Antes teve a Simone Mendes, também teve Hugo e Thiago. E abrimos a segunda hora de hoje com a dupla Fred e Fabrício. Te amar é meu talento. É moda boa, é play sertanejo. O Brasil todo com a gente. Na sexta-feira mais feliz do rádio, hein? Garantimos aqui pra você duas horas levando a nata da música sertaneja, a nova geração. Os medalhões também passam por aqui, né? Bom, olha, eu volto já. Segura aí que é bem rapidinho. O Play tá de volta na sexta-feira mais feliz do rádio.
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0: Esse é o Play Sertanejo que traz agora o romantismo de Gustavo Mioto. A música chama-se Princesa. É a princesa que vai cantar com ele, a Ana Castela. Essa música faz parte do projeto DVD Atemporal do Gustavo.

0: E moçada, Fernando e Fabiano com o Panda, hein? Aqui no Play Sertanejo. Ainda teve Gregory Matheus, participação especial de Israel e Rodolfo. Luísa e Maurílio, o saudoso Maurílio, né? S de Saudade, participação especial de Zeneto e Cristiano. Também teve Gustavo Mioto e Ana Castela, princesa. Aqui no Play, a melhor programação sertaneja do seu rádio, hein? Um abraço muito carinhoso pra você que tá com a gente. Já já, tem João Bosco e Vinícius chegando por aqui.
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0: Esse é o Play Sertanejo que segue junto com vocês, hein? Levando alegria, levando o melhor da nossa música sertaneja, tá? A gente segue juntinhos. Agora é hora de João Bosco, Vinícius e Gustavo Lima.

0: Pedro e Benício, participação de Mariana Fagundes. Antes teve Cristiano Araújo, participação de Fred e Fabrício. Também teve Diego e Vitor Hugo. E abrimos a sequência com a dupla João Busco e Vinícius, a medida protetiva. A participação especial é do Gustavo Lima. Esse é o Play Sertanejo, o melhor da nossa música sertaneja pra você.
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0: Os Bastiões estão chegando aqui na sexta-feira feliz, hein? Que honra, que alegria estar com vocês nessa rádio que realmente é tudo de bom, né, gente? Esse é o Play que traz agora pra você Israel e Rodolfo.
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0: Mariana e Matheus, antes teve a Luísa Martins, Jennifer e Stephanie com Country Beat, também teve Zeneto e Cristiane, a Cadeira Cativa. Abrimos a sequência com Israel e Rodolfo, Hoje Não. E assim a gente fecha a edição de hoje aqui do Play Sertanejo. Um abraço muito carinhoso para você que esteve comigo, saúde e paz a todos, gratidão pela amizade, pela companhia, pela sua audiência. Eu desejo a todos um fim de semana muito especial, com muita paz, muita saúde, muitas bênçãos, muito, muito amor ao próximo também, empatia, que o seu fim de semana seja muito especial, de muita luz, saúde. Já tô aqui, ó, com saudades e contando os dias para te encontrar. Segunda, a gente volta a se falar aqui na rádio em mais uma edição do Play. Até lá, tchau, tchau, tudo de bom.
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2: Happy Friday, e aí, tudo bem? Com fé, amor e esperança, a gente abre mais uma super edição do seu Raridades nesta sexta-feira, dia do rádio. Pois é, esse veículo que te acompanha de segunda a sexta, de domingo a domingo, enfim, faz companhia através de anos e gerações. Que prazer fazer parte desta história. E a gente abre super bem essa edição com esse sucesso de 91, que é um clássico, viu? Tô falando da banda Xtreme, que embalava os apaixonados. Eles surgiram em Boston, nos Estados Unidos, e até hoje é conhecido por esse grande sucesso romântico que abre esta edição de sexta-feira, More Than Words.
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0: Play, The Heat Is On, 1984, teve Right Said Fred, Don't Talk, Just Kiss, e o Extreme. Fica por aí, depois do intervalo, tem mais.
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0: Boa sexta-feira pra você que tá com o radinho ligado aqui no seu Raridades. Muito obrigado pela sua audiência. A melhor trilha sonora segue. E agora com esse som romântico. 1977. The Commodores e Easy.
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0: Carey, I Don't Wanna Know a Levis, 2009, fechando super bem a primeira parte, que teve Yes, Owner of a Lonely Heart, lançada em outubro de 84. A faixa foi um grande sucesso comercial nos Estados Unidos, tornando-se o primeiro e único single da banda a alcançar o primeiro lugar na Billboard Hot 100. E teve Commodores. Fica por aí. Depois do intervalo tem mais.
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0: Tamo de volta, trazendo a melhor trilha sonora do seu rádio nesta sexta-feira. Vamos pra 2005 com a loira Kelly Clarkson. E Because of You.

0: lançada em 88. Os caras fizeram muito sucesso na Billboard Hot 100 e atingiu a primeira posição na semana de 4 de novembro de 89 com Listen to Your Heart. Música que tem cara de sexta-feira. Green Day, When I Come Around, e o som de Kelly Clarkson. Fica por aí, última pausa.
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0: De volta na sua sexta-feira, entrando na reta final do seu Raridades, bora aumentar o volume e conferir música de 97, Sixpence Know the Richer, com There She Goes.
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Shania Twain. Up, música de 2002. Valeu demais você que conferiu a gente ao longo da semana. Não desliga o rádio. Bom descanso pra você. Se cuida, segunda-feira eu te encontro aqui com muito mais. Até lá. Tchau. 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
1: Sextou e o sertanejaço chegou. Gente, vocês não têm noção do dia que é hoje. Hoje é dia do trânsito, dia nacional do trânsito, dia 25 de setembro. Mas calma, calma que tem uma data comemorativa mais legal ainda, que é o dia do rádio. Este veículo tão velhinho, mas que está de pé, tão bonitinho, chamado rádio, que você está curtindo, que nós estamos aqui trabalhando nele. Bacana demais. Vamos curtir o melhor do sertanejo neste dia tão especial. Eu estou chegando com o nosso querido Israel e o nosso querido Rodolfo, essa dupla maravilhosa. E eles vão cantar pra gente hoje não. Hoje não. Fala sobre dar o troco ao receber aquela mensagem do ex.
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0: Gente, Giovanni Bruni Marrone me faz te odiar, eu, hein? Jorge Matheus, cheirosa direto de 2019. E olha, gente, mas vocês não desliguem o rádio de jeito nenhum, porque o sertanejaço de hoje tá top demais.
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0: Já voltamos por aqui no Sertanejaço com Danilo e Davi. Apaga, apaga, apaga.
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0: Alex, que delícia, PH e Michel, só falta nós namorar e lama na Prado, uísque vagabundo, bebê já é ruim, imagina, né, uma bebida ruim, vagabunda, uma bebida sem, né, procedência. Às vezes a pessoa quer dar uma despertinha e acaba comprando uma bebida que dá, tem problema químico aí, até morre, eu, hein? Vamos pro intervalo.
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0: Já tá de volta por aqui, agora tem Country Beat, apaixona muita gente com Rio Negro e Solimões.
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0: Fechamos com essa do Marcos e Belucci, sonho de todo casal. João Bosco e Vinícius cantaram 25 horas com Gustavo Lima e Max e Luan passaram por aqui com Toca Saveirão. Top demais, tô voltando já.
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0: Patrícia e Manuela, chama o Samu na essa meia volta pro bar. E Murilo Huff me caiu também, top. Gente, o Sertanejaço volta rapidinho, tem muita música boa ainda pra você curtir, não sai daí não.
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0: E o Panda cantou o Corpo Nu, Felipe Araújo, Chave Cópia, com a participação do Jorge Mateus. Pra você que ficou até agora, não desligue o rádio, porque o próximo é o nosso último bloco de hoje.
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0: Eita, nós, gente, fechando aqui o nosso programa, esse é o último bloco, hein? Tem Humberto Ronaldo e Geni e Mariana Fagundes. Não,

0: Felipe Rodrigo Gosta de Rua, fechando o nosso programa de hoje. Henrique Juliano, quem pegou, pegou. E o Diego Victor Hugo, Tubarões. E assim fica por aqui o nosso programa Sertanejaço da sua sexta-feira. Valeu demais! Muito obrigado pelo carinho da sua audiência. Valeu, Deus abençoe. Bom final de semana e até mais.
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0: Estamos de volta na sua sexta-feira com muita moda boa, que não vai faltar saudade, emoção aqui no nosso Violada de hoje. E a gente traz mais uma com João Carreiro, revolve na mão de macaco. Aumenta o som aí.

0: Marciano com Dama de Vermelho pra gente fechar mais uma sequência aqui no Violada. Rapidinho a gente faz aquela pausa e daqui a pouquinho a gente continua com muito mais. Fique ligado.
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0: Violada é assim, viu? Segura a viola porque agora vem um daqueles clássicos que tem a cara da música caipira. Silveira e Silveirinha Arapuca. A canção é do João Solevante, João Itamaracá e Carlos Mangabinha. Detalhe é que Arapuca também ficou conhecida na gravação do trio Parada Dura lá em 1981. E o próprio título já entrega a história. Arapuca é armadilha. Na música, a expressão ganha aquele tom bem humorado e malandro, tão característico, né, das antigas, aquelas modas caipiras antigas.

0: fechando mais uma sequência ao som do Dalvan, Amor Fatal, pra gente finalizar mais uma sequência de moda boa aqui no nosso Violada. Tá sentindo o clima aí, né? Tem muito mais logo depois do intervalo.
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0: E abrindo mais um bloco do nosso Violada, dois grandes nomes da música sertaneja, Leonardo e Eduardo Costa com As Paredes Azuis. Essa música é lançada originalmente em 94, composição do Marciano e Darcy Rossi, e a imagem das Paredes Azuis funciona como uma espécie de retrato da lembrança ali de um relacionamento que acabou, e tudo continua no mesmo lugar, só que o amor, infelizmente, já não tá mais ali.

0: matando saudade, recordando com esse som que fica na nossa memória, mas eu vou te falar, viu? Segue e atravessa gerações, agora com Ana Castela, Tentei Te Esquecer, e daqui a pouquinho já volto, já trazendo mais uma sequência boa demais.
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0: E agora vem uma história de ciúme e saudade daquelas situações que doem só de imaginar. Peão Carreiro e Praiense, Quarto Vizinho. Música de 1981 e a composição é do próprio Peão Carreiro e Praiense. A curiosidade está justamente na história. O homem está hospedado no hotel e descobre que no quarto ao lado está a mulher que ele ama nos braços de outro. Praticamente uma novela inteira contada em poucos minutos, né?

0: Fechando mais uma sequência, Altemar Dutra, que quer estude mim. Bom demais, participação do Christian e Ralph. E daqui a pouquinho já trago mais uma sequência na sua sexta-feira.
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8: E agora o nosso Violada traz uma conexão, uma canção que é praticamente uma pintura da vida no campo. Paula Fernandes, participação do Almir Sater e O Jeito de Mato. Essa música é lá de 2009, no álbum Pássaro de Fogo da cantora. E essa música, ela foi parar na televisão, fazendo parte da trilha sonora da novela Paraíso, lá em 2009, não sei se você se lembra. E anos depois também voltou a aparecer em outra produção na televisão brasileira.

0: E fechando por aqui mais uma sequência, bom demais, Solevante e Soleni com chumbo trocado, e daqui a pouquinho já trago muito mais aqui no seu rádio.
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1: Ao anunciarmos o nome da Santa Vó Rosa como Espírito Consolador, o fazemos convictos da verdade e fundamentados nas palavras de nosso Senhor Jesus Cristo. Disse ele: quando vier aquele Espírito da verdade, ele vos guiará em toda a verdade, porque não falará de si mesmo, mas dirá tudo o que tiver ouvido e vos anunciará o que há de vir. Ele me glorificará, porque há de receber do que é meu e vou-lo-á de anunciar.

0: Temos congregação nesta cidade de Erval do Oeste, estado de Santa Catarina, com reuniões quinzenalmente aos sábados às 19h30 e aos domingos às 9h30 da manhã, na rua Florianópolis, número 395, Centro. Divulgamos a seguir um depoimento de fé enviado para a sede desta Igreja Apostólica. Num dia de outubro de 2014, a senhora Lúcia Montezano encontrava-se numa chácara onde as filhas Anibele e Júlia, de 3 e 6 anos de idade, brincavam distraidamente ao lado de uma piscina. Em dado momento, na tentativa de pegar algo com que brincava, a Anibela caiu na parte mais funda daquela piscina. Aflita, a Júlia sinalizou com os bracinhos que algo estava acontecendo, pois com o susto perdera a voz. A senhora Lúcia acorreu para ver do que se tratava e deparou com a Anibele afundando e boiando nas águas. De imediato, ela clamou pelo poderoso nome do Santo Irmão Aldo e se aproximou da borda da piscina, onde não pôde entrar porque não sabia nadar. Amigas que lá se encontravam acorreram para tentar ajudar a retirar a menina das águas, porém nenhuma delas sabia nadar. A senhora Lúcia continuou clamando aos céus até que viu a filhinha boiar mais uma vez, providencialmente bem próximo das mãos dela. Logo a pegou, retirou das águas e constatou, emocionada, que a menina não perdera os sentidos e que, ao expelir a água que havia engolido, ficara bem. Ajoelhadas, ela e as filhas agradeceram ao Santo Irmão Aldo e à Santa Vó Rosa por aquele livramento que causou admiração às pessoas ali presentes. Inclusive, uma daquelas senhoras indagou quem seriam esses santos pelos quais a senhora Lúcia havia clamado com tanta fé. Por sua vez, ela explicou que eles são santos poderosos de sua devoção, que atuam como anjos da guarda, que milagrosamente livraram a filhinha dela da fatalidade. Logo mais, todos se acalmaram, inclusive a Júlia, que havia ficado bastante abalada com aquela ocorrência. Nem foi preciso levar a pequena Anibele ao hospital, visto a boa disposição que logo apresentou, bênção pela qual essa mãe, o pai, senhor Juliano Alves, e demais familiares são gratos e reconhecidos a Deus Pai, à Santa Vó Rosa e ao Santo Irmão Aldo, como informou a senhora Lúcia em depoimento de fé recebido na sede desta Igreja Apostólica em dezembro de 2025, ocasião em que a Anibele, uma jovenzinha bem disposta, vinha participando ativamente das atividades do coral infanto-juvenil da Congregação Apostólica, instalada na cidade onde residem, Campinas, estado de São Paulo.
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Convidamos os prezados ouvintes do programa Hora Milagrosa para que venham visitar as congregações da Igreja Apostólica nas seguintes localidades: União da Vitória, Paraná, com reuniões aos domingos às 10 horas da manhã. Rua Francisco Xavier da Costa, número 6, bairro Cidade Jardim, esquina com a rua Ivo Selbaque. Canoinhas, Santa Catarina, com reuniões quinzenalmente aos domingos às 16h30. Rua Otávio Tabalipa, número 528, bairro Campo d'Água Verde. Erval do Oeste, Santa Catarina, com reuniões quinzenalmente aos sábados às 19h30 e aos domingos às 9h30. Rua Florianópolis, número 395, Centro.

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1: Prezados ouvintes da Hora Milagrosa e internautas, desejo-lhes toda a bênção dos céus e o amparo celestial dos santos e anjos comandados por Jesus, nosso Senhor, pela Santa Rosa, por Maria Santíssima e por nosso Santo Imaualdo, pastor de nossas almas, o grande vencedor, que exerceu em nossa igreja a sua missão como primaz da Igreja Apostólica e profeta do nosso soberano Deus e Pai. E agora, como santo de Deus, do nosso Pai, está junto com a nossa Santa Rosa, com Jesus, nosso Senhor, com Maria Santíssima, e nos ajudando a cada dia para que possamos cumprir a nossa missão aqui na Terra, e para que todos tenhamos bastante fé e confiança em nosso Deus, nosso Pai e nos seus santos poderosos. Portanto, pesados ouvintes, tenham bastante fé e confiança em nossa mensagem, pois é dos céus, é ungida por Deus e por estes santos poderosos para ajudá-los a ter paz, saúde e muitas felicidades, e possam sempre contar com a proteção celestial também dos santos e anjos enviados para ajudá-los a cada dia o seu viver e proteger a sua família e o seu lar. Transmito-lhes uma mensagem de muito valor para o seu viver aqui na Terra e para o bem da sua família. E o nosso santo irmão Aldo nos deixou quando ainda estava na direção de nossa igreja. Mensagem dirigida aos pais sobre a educação que devem dar aos seus filhos, pois é grande é a responsabilidade dos pais diante de Deus e em relação aos seus filhos, pois eles dependem do pai e de sua mãe para terem um caráter perfeito e serem dotados de uma boa educação e sejam cheios de virtudes para no futuro serem úteis à sociedade, pois o mundo está carente de pessoas de bem, pessoas honradas, e que transmitam ao seu semelhante uma palavra de fé, de paz e de amor. A situação atual da humanidade em relação à educação, à moral, ao respeito, à boa vontade em ajudar uns aos outros, a ter paciência com seu semelhante e o amor ao próximo e o amor a Deus e aos seus mandamentos, conforme Jesus nos deixou no seu evangelho, referente à maneira como devemos viver, não está nada boa. Nós nos deparamos com muita injustiça, muita maldade, muita falta de respeito, muita corrupção. Mas qual é a causa dessa situação? Primeiro, é a falta de Deus no coração humano. Hoje muitas pessoas nem se preocupam com seu futuro, com o futuro de sua alma. Não se lembram que um dia terão que prestar contas ao seu Criador, que é o nosso Deus, nosso Pai. Não se preocupam em ter uma vida cheia de virtudes e de boas ações. Não se preocupam em buscar a Deus em suas orações. Não procuram viver em paz uns com os outros. Deixam-se levar por maus sentimentos, como o orgulho, a ganância, o ódio, pela raiva, pelos ciúmes, enfim, pelos sentimentos que maculam e mancham a sua alma e o afastam de Deus, nosso Pai, e de seus santos poderosos, como Jesus, o Divino Mestre e Salvador, a Virgem Maria Santíssima, Santa Rosa e o Santo Imaualdo, que querem o bem de todos nós, querem o bem de todas as pessoas e a salvação também da alma de cada criatura, de cada pessoa, porque a nossa missão, a missão desses santos de Deus, como foi de Jesus e da Igreja Apostólica, é ajudar as pessoas a ganhar a salvação de sua alma, sempre amparados e protegidos pelos céus, pelos anjos do nosso Pai. Uma grande quantidade de pessoas preenchem o vazio de sua alma com os vícios e só lhes traz consequências funestas e prejudicam sua saúde, seu bem-estar e a sua felicidade. E um dos piores vícios que surgiram nesta época são as drogas, que causam um

seus filhos. Não educam seus filhos no caminho do bem e da verdade. Não lhes estimulam a fé em Deus, em Jesus, nosso Senhor. Não lhes encaminham na verdadeira religião que prepara sua alma, ensinando-os a regra de um bom viver, a educação em relação ao seu comportamento e a maneira de tratar bem o seu semelhante, ensinando-lhes conforme a Igreja Apostólica da Santa Vó Rosa, do Santo Irmão Aldo, tem ensinado. Os pais também precisam saber dizer não quando um ato que seus filhos irão praticar e não são bons, ou falar e tomar atitudes que irá prejudicar a sua vida, o seu futuro, para ir em lugares que onde querem ir, mas que não lhe estará bem nenhum, e o ambiente que frequentam e que não é bom para a sua vida. Precisam os pais, com sabedoria, com amor e fé, saber dizer-lhes a verdade sobre a atitude errada que irão tomar e que irão prejudicar a sua vida, a sua moral. Digam isso aos seus filhos. Lhes aconselhe a fugir do mal, da corrupção, dos vícios. E também lhes aconselhe a não pegar nada o que não lhes pertence, mas evitar esse péssimo costume que tem levado muitos à perdição e que depois não tem mais volta. Pois se acostumando a esse péssimo costume, serão mal vistos e não terão mais crédito em lugar nenhum. Outro fato importante para uma família é em relação aos pais. Os mesmos devem ser justos, todos os pais, mãe e pai, devem ser justos e dar um bom exemplo aos seus filhos. Um lar onde existe a indiferença, a falta de amor, a falta de bondade, onde só há brigas, xingamentos, palavrões, e a falta de educação traz uma influência muito grande nos filhos, que vão se tornando iguais aos seus pais, orgulhosos, briguentos, mal-humorados e perdem todo o respeito e a consideração ao seu próximo, não dando valor aos sentimentos humanos. Portanto, o mau exemplo dos pais tem uma grande influência na personalidade dos filhos. Por isso que Deus o Pai, por meio de seu amado Filho Jesus, nos deu nesses dias a Santa Vó Rosa, o Santo Irmão Aldo e a Igreja Apostólica da Hora Milagrosa, para nos ensinar a regra de um bom viver, para nos ensinar a justiça, o amor, como viver em família e sociedade. Através da Santa Vó Rosa e do Santo Irmão Aldo, Jesus nos fez compreender a sua doutrina e o seu evangelho, que é o reino dos céus. É o evangelho da paz, do amor e da justiça. E quem praticar esse evangelho viverá para sempre. E a morte não terá domínio sobre a sua alma. E o poder do mal não terá influência sobre a sua pessoa. E nem os sentimentos maus tomarão conta da sua alma e do seu viver. O nosso Santo Irmão Aldo, como profeta do Consolador e de Jesus, nosso Senhor, nos ensinou através da Igreja Apostólica e da Hora Milagrosa, nos esclarecendo durante 44 anos toda a verdade do Evangelho de Jesus, nosso Senhor. Procurou ajudar e ensinar o nosso povo e os nossos ouvintes da Hora Milagrosa a se livrarem dos maus costumes e toda a influência do mal. Portanto, prezados ouvintes e internautas, procurem a paz e sigam a paz, conforme Jesus, a Santa Vó Rosa e o Santo Irmão Aldo e esta igreja têm ensinado. Ensinos que esses santos nos deixaram e hoje, através da Igreja Apostólica e deste programa, A Hora Milagrosa, nós estamos lhes esclarecendo, ensinando, para que possam ter uma vida muito feliz e abençoada. Portanto, aceitem os nossos ensinos, pois são dos céus. Portanto, se tiver algo errado em sua vida, se arrependam do seu passado, de erros, dos maus costumes, aceitem a nossa mensagem e aceitem a Jesus, aceitem a Santa Vó Rosa, Maria Santíssima, e aceitem o profeta Santo Irmão Aldo como santo de Deus, que querem somente o seu bem. Estes santos só querem o seu bem, bem de todos nós, e a sua felicidade. Portanto, continue nos ouvindo, ouvindo este programa com fé, devoção e boa vontade de fazer o bem. Procurem viver em paz com todos, seja com sua família, com seus colegas de trabalho, colegas de escola e também com seu próximo, fugindo dos vícios, das más companhias e dos maus ambientes. Esse é o conselho que lhes transmitimos em nome de nosso Santo Irmão Aldo, de Jesus Nosso Senhor e da Santa Vó Rosa, também de Maria Santíssima, pois que

0: Demos o seu bem e a salvação de sua alma. Eu vou orar agora em seu favor, ouvinte, em favor da sua família, do seu trabalho, da sua saúde, e para que tenham paz e tenham a bênção dos céus. Santo Deus e nosso Pai Celestial, nós agradecemos, bendito Pai, porque o Senhor enviou Jesus para nos transmitir a mais preciosa palavra dos céus, a mais preciosa doutrina, o seu Evangelho, o Evangelho do Reino dos Céus. E também, nesses dias, nos deu a Santa Rosa e, através dela, nos deu a Igreja Apostólica. E, através dessa santa, nos ensinou como viver, como proceder, como agradar ao Senhor. Agradecemos, teu Pai, também por esses nossos ouvintes, e pedimos por eles, pela sua vida, pelo seu lar, pela sua família. Pedimos também a Jesus, a Maria Santíssima, também a Senhora Santa Rosa, o Senhor Santo Imodo, que abençoe esses nossos ouvintes e também os nossos internautas, abençoando a sua vida, o seu lar, seu trabalho, pois sem a vossa ajuda, sem o poder dos céus, não poderão vencer. Mas ajuda-lhes, ajuda-lhes a compreender esta palavra, esses ensinos que estamos transmitindo, porque são ensinos que dão vida, dão paz, dão saúde e também ajuda-os a vencer e ganhar a salvação na sua alma. Abençoa grandemente, portanto, este lar, abençoa o trabalho dos teus filhos, abençoe os jovens que estudam, abençoe as pessoas idosas, as mães, os pais, as irmãs nossas, ouvintes, que estão esperando os seus filhinhos e que elas sejam felizes na hora de os ter. Abençoe, portanto, a todos, com a graça e o poder e a virtude do Espírito Santo do Pai. Nós queremos agradecer, portanto, ao Senhor Deus, a Jesus, a Maria Santíssima, Santa Rosa e ao Senhor Irmão Aldo, pelas bênçãos preciosas que estão concedendo aos nossos ouvintes. E também peço à Senhora Santa Rosa, este grande poder que a Senhora tem também, em nome do Pai, do Filho e do Espírito Santo, de ungir a água e o óleo. Unge esta água e o óleo que puseram aí ao lado deste receptor, para que, quando usarem com fé, sejam muito abençoados, sejam curados, sejam ajudados a se livrar do mal. Nós agradecemos, portanto, por todas as bênçãos que são concedidas a todos os seus filhos. Recebam, prezados ouvintes, a bênção que Deus o Pai, nosso Pai, está lhes concedendo. Em nome de Jesus, de Maria Santíssima, da Santa Rosa e do Santo Imóvel. Tenham muita paz e sejam muito felizes. Amém.
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5: Bom dia, gente querida, de perto e de longe. Um grande abraço a todos, a todas, que escuto todo dia e procuro viver o ensinamento de Deus. Eu também só não anuncio a palavra de Deus como devo vivê-la, senão estou cometendo um erro. E a palavra desse dia 25 de setembro, que é sexta-feira, é Lucas que nos traz, o capítulo 9, versículo 18 e 22. Certa vez Jesus estava orando em um lugar isolado. Seus discípulos estavam com ele e interrogou-os: quem dizem as multidões que eu sou? Eles responderam: alguns dizem que o senhor é João Batista, outro Elias, e outros ainda um dos profetas que ressuscitou. Ele lhes disse: e vós, quem dizeis que eu sou? Pedro respondeu: o Cristo de Deus. Ele, porém, tendo-os repreendido, mandou que não contasse isso a ninguém, dizendo que era necessário ao Filho do Homem sofrer muito, ser rejeitado pelos anciões, sumos sacerdotes e escribas, ser morto e ao terceiro dia ressuscitar. Palavra da salvação. Glória a vós, Senhor. Querido ouvinte, havia comentários e opiniões a respeito de Jesus, de quem era João Batista ressuscitado, o profeta, Elias, que enfim havia chegado, um grande líder ou mais um, como tantos outros que já se apresentaram e vão se apresentar como Messias. O que significa na mente de Pedro? O Cristo de Deus. O conceito interior, talvez não coincida com a realidade, e as palavras não dizem tudo. O conceito interior tem origem na realidade, que pede tempo para ser compreendida. Jesus terá de aperfeiçoar o que Pedro tinha na mente e no coração, desfazendo ilusões e equívocos. O Cristo de Deus é aquele que sofre muito, é rejeitado pelas autoridades e morto, e ressuscita ao terceiro dia. Será este o que esperamos? Maria Santíssima, ajuda-nos a caminhar com teu filho.
6: Ave Maria, cheia de graça, o Senhor é convosco. Bendita sois vós entre as mulheres, e bendito é o fruto do vosso ventre, Jesus. Santa Maria, Mãe de Deus, rogai por nós, pecadores, agora e na hora da nossa morte. Amém. Rogai por nós, Santa Mãe de Deus, para que sejamos dignos das promessas de Cristo nosso Senhor. Amém. E que Deus abençoe a todos. Muita paz.
5: Gente querida, ao final da nossa reflexão, de ouvirmos a palavra de Deus, eu gostaria muito de vos abençoar. Então, o Senhor esteja convosco, Ele está no meio de nós. Por intercessão da nossa querida mãe, desça sobre cada um de vós, vossas famílias, vossos trabalhos, a bênção de Deus Todo-Poderoso, o Pai, o Filho e o Espírito Santo. Amém. A alegria do Senhor seja a vossa força.
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7: E vamos já chegando com a última de hoje, a última sequência, música de 1989, com Renê Ronaldo, Fonte de Desejos, música da dupla lá no álbum da RGE, composição do Cosmo, também conhecido como Negro Cosmo, pra gente matar a saudade.

0: E na última de hoje, Abel e Caim, Hoje Eu Não Posso Ficar, pra gente fechar, finalizar mais um Violada Sertaneja. Hoje teve tanta história, tanta viola, né? E tanta coisa boa. Uma seleção feita para quem gosta da verdadeira música sertaneja, aquela que carrega história, sentimento e a alma do interior. Eu vou deixando aqui o meu abraço, desejando a você uma ótima sexta-feira, excelente final de semana. Eu, Deluca, tô indo para voltar na próxima segunda. Mesmo horário, sintonia, mesma frequência aqui na melhor rádio do seu rádio. Beijo no coração, fica com Deus e até a próxima. Tchau, tchau, valeu.
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3: Redução da aplicação de fertilizantes pode comprometer a produtividade agrícola no curto e no longo prazo. Simpósio em Chapecó reúne especialistas do Brasil e do exterior para discutir futuro da produção de leite. Essas e outras notícias logo após a nossa mensagem cooperativista.
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3: Alô, amigos do sul do Brasil, eu sou o René Roberto e hoje é sexta-feira, edição de 25 de setembro de 2026, Primavera Brasileira. Assuntos que farão parte do programa Cooperativismo e Notícia neste final de semana na TV. Repórter da Fecoagro, Domar Frison, traz agora as manchetes. Fala, Domar, tudo bem?
5: Fala, René, grande abraço, amigo ouvinte. Essa semana vamos destacar o programa Suíno em Foco, desenvolvido pela Copérdia, que leva informações aos associados sobre essa cadeia tão importante para a economia nacional. Nós acompanhamos um desses encontros realizado em Severiano de Almeida, no Rio Grande do Sul, onde a Copérdia apresentou os números do ano, as projeções para o futuro e os cenários globais, como explica o presidente Vanduir Martini.
6: Quando a gente olha para os números, né, que a gente tinha na suinocultura, por exemplo, olhando para a Copérdia, e a suinocultura com certeza absoluta vai continuar. Então é nesse sentido que a gente observa o tema da suinocultura aqui com os produtores do Rio Grande do Sul.
5: E vamos destacar também os movimentos que estão mudando as paisagens lá pelo sul de Santa Catarina. Produtores de banana decidiram incorporar novas culturas aos processos de campo, com o objetivo de melhorar a renda e não ficar tão refém de um único setor. O Isecnel, lá de Jacinto Machado, graças ao apoio do Senar, estão investindo em produção de abacaxi, como explica o técnico de campo do Senar, Jerry Monteiro.
7: Dentro da propriedade, é uma cultura, assim, uma certa rusticidade, que permite ao produtor trabalhar com outra atividade sem ter que estar aqui amanhã, depois, sabe, com um intervalo de dias. Então, ela tem um ciclo relativamente longo, né? São em torno de 18 a 22 meses, dependendo da região. Mas uma cultura, assim, que permite esse manejo mais tranquilo, né?
5: Produzido por nós, pela equipe de comunicação da Fecoagro, o programa Cooperativismo e Notícia é veiculado aos sábados, às 8h30, pelo Canal Rural. Um pouco mais cedo, às 7, o programa está na TV Cidade de Joinville. Vire, no mesmo dia, às 11h30, você poderá assisti-lo na TV Sul Catarinense de Araranguá. Na RBA TV de Rio do Sul, a veiculação ocorre aos domingos, às 8 horas. Na NDTV, o programa é apresentado às 8h30 para todo o estado de Santa Catarina. Logo depois, às 9, o programa é exibido pela TV Brusque para o Médio Vale do Itajaí. Já na TV Coop Santa Catarina, a exibição é feita aos sábados e domingos, à 1 da tarde.
3: Valeu, Domar, aquele abraço e até a próxima. E essas são as notícias. A produção de leite com foco em eficiência, ciência e novas tecnologias será o tema central do 15º Simpósio Brasil Sul de Bovinocultura de Leite, o SBSBL. O evento acontece de 6 a 8 de outubro em Chapecó, no Oeste Catarinense. Promovido pelo Núcleo Oeste de Médicos Veterinários e Zootecnistas, o Núcleo VET, o encontro deve reunir pesquisadores, técnicos, produtores, profissionais da indústria e representantes de toda a cadeia produtiva. A expectativa da organização é alcançar o maior público da história do simpósio, impulsionado pelo aumento nas inscrições e pela chegada de novos patrocinadores, além do interesse de participantes de estados como São Paulo, Minas Gerais e Mato Grosso. Esta edição marca os 15 anos do SBSBL e antecede os 55 anos do Núcleo VET, celebrados no dia 9 de outubro. A programação científica conta com 15 palestras distribuídas em 4 eixos principais: sistemas de produção, sanidade e reprodução animal, gestão e qualidade do leite, além de nutrição de alta performance. Entre os temas em debate estão a produção de silagem, uso de pastagens e concentrados, eficiência reprodutiva, controle de doenças como leucose exótica bovina e tripanossomose, além de mastite e contagem de células somáticas e desempenho nos equipamentos de ordenha. O simpósio também vai discutir gestão de sistemas confinados, uso de probióticos, fontes lipídicas e novas tecnologias na alimentação de vacas leiteiras. O evento contará com especialistas do Brasil, Europa, Estados Unidos e Uruguai, aproximando a pesquisa científica da realidade das propriedades. As palestras internacionais terão tradução simultânea. Entre os destaques, o pesquisador francês Luc Delaby participa das discussões sobre sistemas de produção. Já o professor e doutor José Luiz Terron será responsável pela palestra de abertura com o tema Sucesso tem Fórmula? Segundo o presidente da comissão científica, Daniel Augusto Barreta, a escolha dos temas priorizou conteúdos com aplicação prática no campo. A integração entre ciência e prática também aparece na participação acadêmica. O simpósio recebeu mais de 100 resumos científicos de diferentes estados do país. Os trabalhos aprovados farão parte dos mais do evento, com destaque para os melhores que poderão ser publicados e reconhecidos pelo Núcleo VET. Cooperativa de Crédito Sicoobi Credial, que iniciou uma nova etapa em sua jornada de relacionamento com os cooperados jovens. As contas foram reformuladas para atender diferentes públicos como crianças, jovens e universitários, unindo benefícios financeiros e experiências marcantes. O objetivo é promover a educação financeira cooperativa desde cedo. Ao incluir crianças e jovens nesse processo, o Sicoobi Credial, que ensina conceitos fundamentais como saúde financeira, compreender a importância de organizar e planejar recursos, hábito de poupar, incentivar a reserva de valores para conquistas futuras. Diferença entre querer e poder, mostrar que escolhas conscientes fortalecem o equilíbrio financeiro, entre outros assuntos. Ao reformularmos as contas para este público, estamos oferecendo muito mais do que produtos. Queremos que crianças e jovens aprendam desde cedo a importância da saúde financeira. Assim, eles ganham enquanto aprendem, fortalecendo sua autonomia e construindo um futuro mais consciente, enfatizou o vice-presidente do Sicoobi Credial, Leodir Miranda, um dos idealizadores da conta Kids na cooperativa. Em 2026, mais de 3 mil crianças menores de 16 anos foram beneficiadas com ações de educação financeira no Sicoobi Credial. Ao todo, são coleção financinhas, 24 ações, 733 crianças impactadas. Programa Cooperar, 47 ações, 2.851 crianças, adolescentes e jovens impactados. Essas iniciativas reforçam o papel social da cooperativa e vai além dos serviços financeiros. Trata-se de preparar crianças e adolescentes para lidar com escolhas conscientes. E a seguir, depois da nossa mensagem cooperativista, vem aí a nossa última notícia.
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1: 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E agora atenção para a última notícia. A redução das doses de fertilizantes em diferentes regiões acendeu um alerta no setor. Marcelo Altieri, presidente da Iarabras, alerta que a busca dos produtores por alívio de custos pode comprometer tanto o rendimento das próximas safras quanto a capacidade produtiva dos solos ao longo do tempo. O CEO da empresa, Svein Tore Holstetter, destaca que o movimento é mais evidente nos fertilizantes nitrogenados e ocorre em meio à deterioração das margens agrícolas, aos conflitos geopolíticos e à elevação dos custos de energia.
3: tecnologia, matérias-primas e logística. De acordo com a empresa, a redução do uso de fertilizantes nitrogenados merece atenção especial devido à sua relação direta com a produtividade das culturas. Os nutrientes nitrogenados desempenham um papel fundamental no desenvolvimento vegetativo das plantas e na formação de biomassa, sendo essenciais para culturas como milho, trigo e soja. Alguns produtores conseguem reduzir aplicações por um período sem perdas imediatas significativas, mas a continuidade dessa prática tende a limitar gradualmente o potencial produtivo das lavouras. O Brasil está entre os mercados mais sensíveis a esse movimento. Como seus solos dependem de aportes relevantes de nutrientes para sustentar altos rendimentos, uma reposição insuficiente pode produzir efeitos mais duradouros do que em regiões naturalmente mais férteis. Ao mesmo tempo, fertilizantes mais caros e preços menos atrativos para diversas commodities têm levado agricultores a adiar compras ou reduzir investimentos em nutrição vegetal. Outro fator acompanhado de perto pela empresa é o fortalecimento do fenômeno El Niño. A combinação entre condições climáticas adversas e menor disponibilidade de nutrientes pode ampliar os riscos para o desempenho agrícola global. Eventos climáticos severos combinados a menor adubação podem ampliar as perdas de produtividade, sobretudo quando as doses ficam abaixo das recomendações agronômicas. 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
1: Bom dia, bom dia. Estamos chegando com o programa Momento Produtor de Alfafa, edição 1144 desta sexta-feira, 25 de setembro de 2026. Este programa é de responsabilidade da EPAGRE, escritório aqui de Ervaldo Oeste, e tem como apresentador eu, Itamar Terêncio da Silva, extensionista rural. Temos sempre como patrocinadores a FUBRA, também o Sicoob Crédito Rio, a Cooper Passo Tratores e Implementos, a Sempre Agitec e o Grupo H2O Ambiental. Temos como parceiros a Prefeitura Municipal, através da Secretaria de Agricultura, aqui do município de Ervaldo Oeste, o Banco do Brasil, a Agência de Ervaldo Oeste, o Sindicato dos Trabalhadores Rurais de Ervaldo Oeste e também a Rádio Líder. Muito bem. No programa de hoje, eu gostaria de intensificar uma fala sobre a questão dos programas da Secretaria de Agricultura do Estado de Santa Catarina, voltado diretamente à questão do fomento, né, dos recursos que são destinados para serem aplicados nas propriedades, nas suas mais diversas modalidades e empreendimentos produtivos. Então, o que eu quero deixar claro é que aqueles recursos que, né, são diretamente lá do fomento, que a gente chama de melhoria, né, das nossas cadeias produtivas, dos mais diversos empreendimentos das nossas propriedades, e que o agricultor ele paga, né, na forma de boleto, diretamente, né, devolvendo para a Secretaria da Agricultura, conforme o programa, com as mais diferentes formas de subsídios, ou para aqueles que não têm programas, né, que não têm subsídios, né, não tem juros, mas também e tem prazos aí de até 5 anos para devolução. Então, todos esses programas, nesse momento, eles estão cessados, né? Até porque nós temos um prazo, então, até o final do ano, para que a gente faça todas as prestações de contas daqueles projetos que foram executados nos seus respectivos municípios. Então, nós precisamos de tempo hábil, né, que é no mínimo 90 dias, aí para que, após a liberação do recurso, né, o produtor consiga fazer a construção, enfim, a melhoria, o investimento que foi proposto lá no projeto, então, de financiamento. E aí nós consigamos visitar a propriedade, identificar se realmente foi executado conforme planejado e fazermos o laudo, né, coletarmos as notas e digitalizarmos tudo para encaminhar via sistema, né, a prestação de contas redondinho. Então, esses programas estão cessados, exceto os programas, né, que é na forma de subsídio, né, na forma de subsidiar os juros, né, do projeto de financiamento. Então, como exemplo, o produtor vai até uma instituição financeira de seu relacionamento, financia, né, determinado investimento, né, e nós, a EPAGRE, elaborando o projeto, então tem um enquadramento, né, que a gente chama identificar o valor e o empreendimento que foi feito e, né, dependendo da modalidade, né, um determinado valor, existe o subsídio de juro que pode chegar, dependendo do programa, em até 5%. Né? Então, nessa modalidade continua. Os produtores que desejam melhorar as suas atividades produtivas, ampliar, enfim, colocar alguma tecnologia na sua propriedade, busca a instituição financeira, né? Naturalmente, volta a EPAG, nós elaboramos o projeto de financiamento, projeto de melhoria da propriedade e com um termo de enquadramento, né, para que o produtor tenha acesso ao subsídio de juros, né, conforme aquilo que ele estaria financiando, conforme a área, que vamos chamar assim, o empreendimento produtivo, existe um valor aí de subsídio de juros. Então, esse segue normalmente. E também segue normalmente, né, conforme a resolução número 7/2025 do Conselho Estadual de Desenvolvimento Rural, que é o CD Rural, né, o programa de biosseguridade na produção animal catarinense. Então, existem algumas medidas de apoio para o pessoal entender aqui as granjas, então, de suinocultura, tem possibilidade aí de acessar recursos através do FDR para construir, então, as muretas, enfim, colocar telas para cercar as instalações nas suas respectivas propriedades, né? Então, o governo do estado instituiu esse programa naturalmente para minimizar, né, a questão dos riscos, aí a gente chama isso de mitigar, né, diminuir os riscos aí sanitários, né, evitar a entrada de possíveis doenças, né, para dentro das granjas. Então é constituir os cercados, evitando aí que animais, né, silvestres, dependendo do tipo de animal, né, os próprios animais de estimação aí das propriedades acabam adentrando nas respectivas granjas. Então o grande objetivo disso aí é coibir e manter determinadas distâncias. E aí, né, o grande objetivo desse recurso através do FDR é realmente dar maior segurança no processo de produção. E quem seriam os beneficiários, então, desse programa que é denominado aqui de biossegurança, né, na produção animal? Todos os produtores que têm CAF, que é o Cadastro Nacional de Agricultura Familiar, que estão enquadrados aí no PRONAF, né, e também, né, produtores que estão enquadrados como médio produtores, exceto se o produtor tiver mais do que 80 hectares. Então, se ele tiver mais de 80 hectares de terra, mesmo que ele esteja no PRONAMP, ele não estaria enquadrado para acessar esse recurso, né? E esse recurso, ele tem limite. Então, o limite é 70 mil, ou até 70 mil, né? 5 anos para devolução, né? E a primeira parcela, então, a ter vencimento após um ano da contratação. Então, contratou agora em setembro de 2026, primeira parcela tem vencimento setembro de 2027. E conforme o valor que o produtor, o suinocultor, a que vamos chamar agora, acessa, né, ele tem um percentual de subvenção, de subsídio no valor. Então, por exemplo, se ele contratar até 30 mil, ele tem 40% de subvenção, né? Se ele contratar 50 mil, né? Então, de 30 mil até 50 mil, ele terá 30% de subvenção. E se ele contratar mais de 50 mil, limitado a 70, que é o máximo, né, possível dentro deste programa, ele terá 20% de subvenção. Claro que as subvenções sempre serão para pagamento da parcela em dia. Se passar a parcela, naturalmente ele vai perder a sua subvenção. Isso tem que ficar muito claro, que nós temos os programas em andamento que têm subvenção e o produtor esquece de fazer o pagamento, né? Depois ele vai lá no escritório de pago, ele está mais esquecido de pagar e agora e tal e tal. Esqueceu de pagar, perdeu o subsídio. Então, justamente esses programas, né, que têm subsídios, eles se autoabastecem, né, no seu respectivo caixa e já tem tudo programado. Então é importante que o produtor devolva, que esse recurso vai atender outra família, vai atender outro produtor, e na medida que passar, ele perde o subsídio e paga da forma integral. Muito bem, mas voltando aqui nesse programa da biosseguridade animal, o produtor precisa de

0: fazer na sua melhoria lá. Todos os itens, com as mesmas quantidades, então são três empresas diferentes, com os mesmos itens, as mesmas quantidades, vai mudar, logicamente, é o valor unitário e, posteriormente, o valor total. O menor orçamento, né, vai ser aquele contemplado. Isso também tem que ficar muito bem claro, justamente para a gente ter comparações de preços e a baixa do preço na aquisição dos materiais, enfim, da infraestrutura necessária para melhoria, então, do cercado, da mureta, enfim, a estrutura necessária para adequação aí do projeto Biosseguridade Animal. Tá? Também o produtor precisa um documento com foto, um comprovante de residência, né? Precisa ter até 50 mil um avalista, se for mais de 50 mil ele tem que ter dois avalistas, o avalista tem que ter um documento com foto, um comprovante de residência no nome, né? São documentos exigidos para todos os projetos, né, que são elaborados via FDR, via Secretaria de Agricultura. Então é importante, o produtor tem que estar atento, temos que ter os orçamentos e depois, né, que é liberado o recurso vem na conta do produtor, então a gente cadastra uma conta também, aí ele adquire os materiais, ele faz a obra, né, e nós fiscalizamos e prestamos conta com as notas conforme está no menor orçamento. Então isso também tem que ficar muito bem claro. Se gastamos a menos, devolvemos o recurso, a diferença do recurso conforme está programado nos orçamentos e no projeto técnico, né? Se gastamos a mais, o valor da diferença o produtor paga, né? Seria a contrapartida do produtor. Tá bom? Então essa é a forma, né? Esse programa da Biosseguridade está em andamento, nós estamos acatando, né, as propostas. E pedimos aí que os produtores, né, com as suas integradoras, com os seus extensionistas, com o responsável da SIDASC, né, vão conversando para que isso não se acumule. Tudo isso tem prazo também para que as granjas elas venham se adequar, né, às exigências, e nós temos que ter tempo hábil então para elaborar os projetos, encaminhar a documentação e conseguirmos aí então atender o máximo de produtores possíveis, correto? Então essa é a nossa recomendação. Eu quero mandar um grande abraço a todos os ouvintes do Momento Produtor de Alfafa. Desejar então um ótimo dia de sexta-feira, um bom final de semana e até a próxima sexta-feira.
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9: 6:59.
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11: Bom dia, está no ar o Líder Notícias desta sexta-feira, dia 25 de setembro de 2026. Apresentação: Marcos Valnei, Central Técnica: Gabriel Platal. Redação: Matheus Mitterer. Reportagens: Marciele Pessoa e Matheus Mitterer. Direção geral: Mauro Roberto Valmórbida.
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11: Confira as manchetes desta edição. Vereadores estão preocupados com a produção na agricultura por conta das fortes chuvas em Ervaldo Oeste. Procissão luminosa de Santa Terezinha vai percorrer ruas de Ervaldo Oeste e Joaçaba neste sábado. Festival A Escola Canta foi mais uma vez sucesso em sua sexta edição em Erval. Você confere também as informações do setor de segurança pública e do esporte.
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11: As fortes chuvas vêm preocupando a agricultura no município de Ervaldo Oeste. Na sessão da última segunda-feira, o líder do governo na Casa Legislativa, Olacir Cavalli, falou dos problemas enfrentados pelos produtores.
14: Exatamente, Matheus. A gente fica até triste de ver a situação que encontra a agricultura, o agronegócio, produtor de leite, produtor de milho, produtor de suínos, preços baixos, insumos altos, a dificuldade. O que a gente mais sente do produtor é a dificuldade agora em estar plantando, já que as previsões, né, começaram agora já uns dias as chuvas e tem a previsão até de janeiro, fevereiro. Se imagine o produtor de leite ter que plantar porque, né, tem os silos para alimentar o gado e isso acaba acabando. E precisa plantar, eu tive essa experiência na tarde de hoje do Thiago Martini, que fez um plantio, várias bolsinhas de milho, né? E com a forte chuva que deu na tarde de hoje, eu estava olhando praticamente tudo em vão, tudo indo água abaixo. Eu penso que se o agricultor não tiver um incentivo aí em juros, em calcário, já que sabemos que a dificuldade e agora com a forte chuva, tudo isso vai embora, aquela terra boa vai embora. O produtor de suínos, preços baixos, os insumos altos. Então, a secretaria, a gente estava falando aqui na Câmara, a Secretaria de Obras, a dificuldade, primeiro, em trabalhar. São vários dias de chuva, quando para de chover, até você conseguir entrar com uma máquina lá na cascalheira, pegar um cascalho. E são muitas demandas, tubulações entupidas, seja na cidade, seja no interior. Então, um ano difícil para a agricultura. Eu vejo que os governos têm que olhar com mais carinho para a agricultura. É, já tem uma previsão da ONU, a falta de alimentos. E passa a ser verdadeiro que vai ter o dinheiro, vai ter o recurso e não vai ter o alimento. O clima não colabora mais. Todo dia ou é muita chuva, ou é estiagem, ou é granizo. Não tem um dia que você tem a previsão que você fica esperando uma notícia boa. De chuva, ou é temporal, vendaval, e não tem nenhum seguro que custeie isso, que cubra essas questões da agricultura. Então eu vejo um momento difícil para a agricultura, um ano que, devido a não ter produção, que a poucos alimentos acabam encarecendo. Então, está na mão do governo, ou atender e fazer com que o filho do agricultor continue na agricultura plantando para alimentar esse Brasil.
11: Fiéis Gervaldo Oeste e Joaçaba poderão participar amanhã da tradicional procissão luminosa de Santa Teresinha do Menino Jesus. A caminhada religiosa terá início às 18 horas em Gervaldo Oeste e seguirá até o Santuário Catedral em Joaçaba, onde será celebrada uma missa. De acordo com o reitor do Santuário Catedral Santa Teresinha do Menino Jesus, Padre Jovesi Filho, a expectativa para a procissão deste ano é grande devido à participação e à devoção da comunidade.
5: Muito bem, todos os anos o nosso Santuário Catedral organiza tanto a novena preparatória para a festa de Santa Teresinha, quanto esse movimento de encerramento da nossa novena, né? Essa procissão luminosa. Nesse ano, como fizemos no ano passado, às 18 horas estaremos reunidos em frente à paróquia Senhor Bom Jesus de Gervaldo Oeste e dali sairemos em procissão, cantando, rezando com muita fé, pedindo a intercessão de Santa Teresinha do Menino Jesus. E chegando aqui no nosso santuário, celebraremos a Santa Missa, celebraremos a Eucaristia, coroando toda a preparação que foi realizada. Que é um caminho simbólico, né? A gente caminha como quem caminha em direção ao Reino dos Céus. E nesse caminho a gente pede a graça e a iluminação, a luz de Deus para a nossa vida. E por isso é importante lembrar trazer vela para esse dia da procissão, mas além da vela, a gente pede para que você traga também a sua rosa, para a gente fechar de modo bonito esses 9 dias de celebração em que nós continuamos pedindo a intercessão por outras pessoas, pedindo a Deus por intercessão de Santa Teresinha pela vida de outras pessoas. Chegando ao santuário, celebraremos a Santa Missa. Dom Mário, nosso bispo, vai presidir a Eucaristia e nos ajudar também a encerrar esse momento de celebração.
11: Padre Jovesi explica que só não haverá procissão em caso de muita chuva.
5: Nós só não faremos a procissão se nós tivermos algum problema de maior gravidade, como, por exemplo, um temporal, um vendaval ou algo desse tipo. Se for uma chuva tranquila, como tem acontecido agora nesses últimos dias, eu só peço para que, além da vela, além da rosa, leve também um guarda-chuva, porque nós sairemos com a procissão. Esses dias todos estamos ali com a nossa padaria funcionando. No dia 26, que é o dia da procissão luminosa, logo após a Santa Missa, continuará funcionando. E no dia 27, a gente tem o almoço festivo, o churrasco para ser levado para sua casa, caso você prefira. E teremos todas as outras coisas da padaria à disposição para que você possa também adquirir e ajudar o nosso santuário. Já estão à venda, tanto na Secretaria Paroquial quanto no Pavilhão Frei Bruno.
11: A seguir você confere as informações do setor de segurança pública e ainda festival A Escola Canta foi mais uma vez sucesso em sua sexta edição em Gervaldo Oeste.
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5: Um homem de 25 anos foi preso no início da noite de ontem após a polícia militar localizar 10 emulsões explosivas dentro de uma bolsa durante atendimento a uma ocorrência de violência doméstica em Criciúma, na região sul de Santa Catarina. A PM foi acionada por volta das 18h50 para atender a ocorrência no bairro São Sebastião. Durante buscas no imóvel, os policiais encontraram os explosivos, além de cerca de 5 gramas de haxixe e 75 gramas de maconha. Devido ao risco oferecido pelo material, a área foi imediatamente isolada para atuação do Batalhão de Operações Policiais Especiais, o BOP, que adotou os protocolos de segurança necessários. O suspeito possui passagens policiais por tráfico e posse de drogas, organização criminosa, receptação, fuga, motim de presos e maus tratos contra animais. Ele foi encaminhado à delegacia para os procedimentos legais. Uma adolescente de 14 anos que estava desaparecida desde a noite de segunda-feira, dia 21, foi localizada na tarde de ontem em Campos Novos. De acordo com o relatório da Polícia Militar, a jovem deu entrada em um hospital no centro da cidade após ser encontrada pela família. A adolescente contou aos policiais que aceitou uma carona de um homem de 60 anos, mas que ele não a levou ao destino combinado e a manteve contra a vontade em uma residência. A vítima afirmou que, ao tentar deixar o local, sofreu agressões que resultaram em lesões nos dedos da mão, além de ter sido alvo de violência sexual. Segundo o registro, o suspeito a liberou posteriormente, deixando-a nas proximidades da residência de uma amiga, onde a família conseguiu reencontrá-la. Ao perceber a aproximação dos familiares, o homem fugiu em um veículo em direção à região de Erval Velho e não foi localizado. A Polícia Militar registrou o boletim de ocorrência e efetuou os encaminhamentos necessários para o atendimento médico e a proteção da vítima. O caso passa a ser investigado pela Polícia Civil. Um homem de 30 anos foi preso em flagrante por tráfico de drogas na tarde de ontem durante uma operação conjunta entre a Polícia Militar e a Polícia Civil em Capinzal. A ação foi deflagrada para o cumprimento de um mandado de busca e apreensão na residência do investigado. No local, os policiais localizaram porções de cocaína e maconha, além de uma balança de precisão, um aparelho celular e outros objetos vinculados à comercialização de entorpecentes. O suspeito foi conduzido à delegacia da comarca de Capinzal para formalização dos procedimentos legais e é em seguida transferido ao sistema prisional de Joaçaba, onde permaneceu à disposição da justiça. Conforme o levantamento policial, o homem já possui condenação anterior pelo mesmo crime e havia retirado a tornozeleira eletrônica na quarta-feira, dia 23, apenas um dia antes da nova prisão. Tem jeito uma criatura dessa? Apresentamos o plantão policial no Líder Notícias.
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3: 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Aconteceu na noite de ontem a 6ª edição do Festival Escola Canta em Herval do Oeste. O festival tem como objetivo valorizar e também revelar jovens talentos do município. A repórter Elis Costa traz os detalhes. Bom dia, Elis.
4: Bom dia, Valnei. Bom dia a todos os ouvintes aí da Rádio Líder. Elis por aqui. E na noite de quinta-feira aconteceu mais uma edição do Escola Canta, esse evento que está na programação aí do município de Herval do Oeste. Reuniu muitas famílias, conversando com o secretário de Educação, Cultura, Esportes, Léo Mascarello, falando um pouquinho sobre esse evento, Léo.
5: É um evento muito importante para o nosso município, onde a gente consegue oportunizar para as nossas crianças, né? Deixar para as pessoas entenderem que o Escola Canta é todos os alunos das escolas municipais, estaduais e a escola particular dentro do nosso município. Então é uma oportunidade para esses talentos se apresentarem, né? Foi uma noite fantástica, a gente viu muita qualidade, muito talento, né? Uma banda que conseguiu tirar o máximo dos nossos alunos se apresentando, e isso é muito importante para a cultura nossa local.
4: Léo, falando sobre as inscrições, teve uma procura maior do que no passado, cada vez vem crescendo mais, as escolas também vêm proporcionando e instigando as crianças a participar.
5: É muito importante que a gente tem dentro das escolas a música, né? Então a musicalização ela é muito importante dentro da educação. Então serve também como incentivo para que essas crianças possam estar se preparando cada vez mais. Né? A gente tem que fazer cortes porque dá mais do que o limite que a gente tem durante a noite. Então alguns alunos acabam ficando fora, acaba tendo essa diminuição. A gente tem 3 categorias, então a gente tem uma procura grande, mas a gente entende que a gente tem que estar dando oportunidade para todos, e essa é a intenção do projeto.
4: E aproveitando, deixando um convite, então, que nessa sexta-feira acontece aí a edição do Canterval, que já é uma competição aí para o infanto juvenil e também para os adultos, reunindo cantores e cantoras da região da MOC.
5: Isso, daí então agora nessa segunda noite, né, vai ser para todos os cantores da região da MOC, um nível um pouco maior, mas também com muitas pessoas do nosso município cantando, que isso é muito importante também, para mostrar que Herval do Oeste também tem uma cultura muito ativa e principalmente bastante talentos.
4: Esse Festival da Canção, ele já está no DNA da comunidade Herval do Oeste, então acontece há muitos anos e a cada vez vem crescendo, se fortalecendo, e esse ano também teve procuras aí de outras cidades, de participantes até de outras cidades fora da MOC.
5: Isso, nós tivemos, né, até algumas pessoas se inscrevendo que eram fora da região da MOC. Claro que a gente tem o nosso regulamento, então por isso, do crescimento do festival, a gente pode estar pensando em ir para os próximos anos, porque a gente acredita que Herval tem um potencial para poder fazer cada vez melhor esse festival. O festival vem crescendo e a gente entende que daqui a pouco a gente vai estar aumentando a competitividade dentro do festival e abrindo aí para mais algumas regiões.
4: E as premiações, valores em dinheiro.
5: Isso, todas as premiações, né? No Escola Canta a gente manteve, para todos os alunos vão ter uma premiação. E o Canta Herval também a gente conseguiu aumentar a premiação para que se torne um festival mais atrativo.
6: O Escola Canta é uma iniciativa que aproxima as escolas, envolve as famílias e abre espaço para que novos talentos sejam descobertos em Herval do Oeste. Como destaque da noite, na categoria Kids, na primeira colocação, Alice Schmitz Vidal. Na categoria Infanto-Juvenil, quem ficou em primeiro lugar foi Heloísa Lampert. E fechando a noite na categoria Kids, na primeira posição, Tamily Cristina Rocha. Com informações para a Rádio Líder, Elis Costa.
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3: Neste final de semana não teremos rodada da Série A do Campeonato Brasileiro devido à data FIFA. Aliás, a seleção brasileira está jogando nesse momento contra a Austrália, empate em 0-0, jogo se encaminhando para o final da primeira etapa. Já a Série B terá rodada a partir de hoje, rodada de número 30 sendo aberta às 19h30 de hoje com Novo Horizontino e São Bernardo. Às 20h30 tem Vila Nova contra o Londrina. Amanhã Náutico, Sport Recife, Operário e Ceará, Goiás e Atlético Goianiense. Domingo, Criciúma e Avaí, CRB e Cuiabá, Fortaleza e Atletique. Na segunda-feira tem América Mineiro contra o Juventude e o Botafogo de Ribeirão Preto jogando contra a Ponte Preta na terça-feira. O CIES Futebol, Observatório de Futebol, publicou um estudo em que Flaco Lopes e Vitor Roque são considerados os jogadores mais valiosos do futebol brasileiro. Somada a dupla do Palmeiras.

0: 41,8 milhões de euros, 247 milhões de reais. A relação dos 10 jogadores mais valiosos do futebol brasileiro ainda conta com Montoro do Botafogo, Samuel Lino do Flamengo, Arroyo do Cruzeiro, Breno Bidon do Corinthians, Jai do Palmeiras, Martinelli do Fluminense e Andrés Gomes do Vasco da Gama.
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0: Chegamos ao final de mais uma edição do Líder Notícias. Apresentação Marcos Valnei, Central Técnica Gabriel Platal, redação Matheus Mitterer, reportagens Marciele Pessoa e Matheus Mitterer, direção Mauro Roberto Valmórbida. Mais informações você confere a qualquer momento em nossa programação. Também acessando o nosso portal de notícias, líderfm1075.com.br e no Jornal do Meio Dia, logo após o horário eleitoral gratuito. O Líder Notícias volta amanhã. A todos um bom dia.
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8: 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Tudo bem? Dá licença? Deixa eu entrar aí na tua casa, no teu ambiente de trabalho, enfim, em tua vida, para que nós possamos retomar a nossa velha amizade e juntos vivenciarmos outra vez a emoção que só o rádio pode nos proporcionar. O dia está...

0: Então vem cá me dar meu upa iaiai de reencontro e upa iaiai para comemorar o primeiro gol do Brasil marcado nesse exato momento contra a Austrália por Estevam. É Estevam. Brasil vencendo 1-0. Estamos caminhandinho para o final da primeira etapa. Já passamos de 45, estamos nos acréscimos. Estevam tabelou com o Endrick, fulminou no canto direito o Brasil 1-0. Então tá bom, então dá meu upa iaiai porque nós estamos juntos a partir de agora.
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0: Bença mãe, bença pai, bença avó, bença avô, que esta sexta-feira, dia 25 de setembro de 2026, seja abençoada, seja produtiva e que nós possamos dar mais um passo em direção às nossas vitórias. Claro que eu não venho sozinho, sabe que eu trago comigo a competência profissional do meu amigo Gabriel Platão nos trabalhos técnicos e nós estamos prontos para mais uma vez cumprirmos a missão que o rádio nos dá todas as manhãs, a missão de mexer com a tua emoção e com a tua sensibilidade até o meio-dia.
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0: Vamos fechar os olhinhos, agradecer a Deus o fato de ter nos acordado para mais um dia da nossa caminhada terrestre, colocando o nosso verdadeiro eu, o nosso espírito, a nossa essência divina, o nosso eu eterno em sintonia com o Espírito Santo da Santíssima Trindade, pedindo que Deus derrame bênçãos e proteção, sabedoria para a nossa caminhada e para a caminhada daqueles que a gente ama. Vamos começar com o Rastro Brilhante? César e Paulinho, por favor, venham enfeitar a manhã líder.

Há um rastro de luz que as ações de Deus deixam em nossa vida, mesmo quando não conseguimos enxergar o caminho inteiro. Cada bênção, cada livramento e cada recomeço revela que Ele esteve sempre presente guiando nossos passos. Confie no que Deus está fazendo. Siga em frente com fé, pois a luz que Ele deixou para trás também ilumina o caminho que ainda está por vir. Olhem, os olhos da fé conseguirão enxergar o rastro brilhante de Deus. Me passa o chimarrão?

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0: Sabe aquele upa ai ai que você me deu pra comemorar o gol do Estevão para o Brasil? Me devolve que o árbitro anulou. Marcou falta no início da jogada e tá 0-0, terminou o primeiro tempo. 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Vamos saber como é que tá o tempo.
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0: Sol com algumas nuvens, mas não chove, 12 a mínima, 28 a máxima, sensação térmica de 11 de 20, nada de chuva, 48% a 97% a umidade relativa do ar, vento de nordeste a 5 km por hora, rajada de 21 km por hora também de nordeste, o sol nasceu às 6h13, vai se pôr às 18h22, a lua é crescente, mas já tá linda, né? Parece bem cheia. E para os próximos dias, Marcos Valnei? Amanhã, sol com algumas nuvens durante o dia. À noite, o céu fica com muitas nuvens, mas não chove. Aí no domingo, sol com muitas nuvens durante o dia e períodos de céu nublado, noite com muitas nuvens, mas também não chove. Já na segunda vem chuva, 14 milímetros de chuva, sol com muitas nuvens e pancadas de chuva à tarde. À noite ocorre temporal, tá? 18 a mínima, 27 a máxima, segunda-feira. Na terça-feira, 18 a mínima, 24 a máxima, com 3,7 milímetros de chuva. Sol com muitas nuvens, pancadas de chuva à tarde e à noite, mas é pouca coisa.
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0: 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Vamos então dizer que hoje temos uma pizza e uma coca do Passarela de presente para um de vocês que estarão me ajudando a fazer a programação líder e ir ao encontro do seu bom gosto musical. Oi, dona Santilina, bom dia.
1: Bom dia, Marcos. Sou Santilina, estou pedindo oração para mim, para minha família e para a Juliana, que foi desferida do Hospital Mamapra. E daí, se tiver sorteio, me põe no sorteio. Tchau, bom dia.
0: Bom dia, gratidão pelo seu tempo. Bom dia, Edith.
2: Bom dia, meus amigos da Rádio Líder. Edith Guerreiro Fátima. Então, sextou. Vamos terminar a semana pedindo bênçãos ao padre Reginaldo Manzotti. Pedindo saúde para mim, para meu marido, para minha amiga Isabel. Se tiver sorteio, me coloca. Roda uma música hoje, O Colarinho Branco, tá bom? Muito obrigado, que Deus abençoe a sexta-feira de todos aí com muita saúde.
0: Valeu, obrigado.
2: E bom final de semana para todos.
0: Igualmente, tá anotada a tua música para abrir a sofrência hoje, tá bom? Oi, Pete, bom dia.
3: Bom dia, Marcos Vane. Tem que levantar cedo, tem que trabalhar hoje. Sextona. Põe hoje uma música para mim. Põe do Abba. I Have a Dream.
0: Sou
3: eu. Michael Jackson. Música Under Me. Sou eu, a Pete. Fica
0: Valeu.
3: Com Deus.
0: Obrigado,
3: Deus abençoe todos nós.
0: Fica com Deus também. Fica com Abba. I Have a Dream.

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17: 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Um abraço para Rodrigo Lineu, o pescador que está curtindo a gente uma hora dessa. 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Tá bom para vocês? Bom, vamos fazer o seguinte então. Agora a gente vai dar uma regressada para o nosso WhatsApp, onde meu povo está aqui. Bom dia!
18: Bom dia, Rádio Líder Inês Cordeiro. Quero participar do sorteio. Coloco Alexandre, Edilane, Runildo, Eliana, Simone na benção do Padre Manzotti. Um grande abraço.
17: Obrigado, amiguinha. Obrigado. Bom dia!
19: Bom dia! Aqui quem está falando é Marlene Ben. Gostaria de participar do sorteio, se houver. Um abraço e tenha uma abençoada sexta-feira. Fica com Deus.
17: Senhora também, muito obrigado. Bom dia, Marcos Valdir. Meu nome é Daiane da Fonseca, do bairro Vila Rica. Coloca eu e toda a família na bênção do padre e também no sorteio de hoje. Desejo a você uma sexta-feira muito abençoada, que não falte motivo para sorrir. Gostaria de ouvir a música Murilo Rufi, A Pior Saudade, oferecendo para um casal de amigos, Ivo Dutra e sua esposa Natália. Feliz Dia Internacional do Rádio para todos vocês. Muito obrigado. Eu nem sabia que era Dia Internacional do Rádio. Você sabia, Gabriel? Você trabalha em rádio e não sabe qual é o dia da sua empresa, do seu meio de ganhar a vida? Eu também não. Bom dia!
5: Bom dia, Marcos Muniz. Aqui é a Natalina Assunto, do bairro São Jorge. Peço, se for possível, colocar na bênção do padre, do meu neto Henrique Manuel e pela minha família. Quero concorrer no sorteio. Coloco meu neto Henrique Manuel no sorteio. Bom dia!
17: Obrigado para a senhora também. Murilo Rufi cantando Pior Saudade.

0: Tá aí pra você mais um grande sucesso do momento, Murilo Huff, Pior Saudade.
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0: 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Bora regressando para o convívio do meu povo no WhatsApp mais bem frequentado do rádio de Santa Catarina. Bom dia, dona Vitalina Pituco.
1: Bom dia, Michael Bonney. Coloca uma música da igreja para encerrar a semana que você ficou com nós. Obrigado, obrigado, obrigado. Segunda você volta. E daí que você coloca aí o meu filho na oração, você com a tua família, o Gabizinho, e coloca no sorteio se tiver, tá bom?
0: Tá
1: muito
0: bom.
1: Obrigado a vocês ficar junto com nós. Não sei se amanhã você vem, a gente não sabe, mas enfim, eu tô agradecendo, tá?
0: Tá joia.
1: Obrigado, obrigado, um abraço, que Jesus cuide de você e tua família, tá?
0: Amém, da senhora e do seu povo também. Amanhã eu não volto não, amanhã quem vai estar aqui vai ser quem? A Elis? É o Ferrari que vai estar aqui amanhã. Bom dia, tudo bem? Meu nome é Jaqueline de Oliveira, gostaria de participar do sorteio de hoje, se for possível tocar a música A Última Saudade, do Henrique Juliano. Muito obrigado, Jaque. Bom dia, dona Carma.
2: Bom dia, aqui é a Carma José dos Santos, queria participar do sorteio da benção do padre, mandar um abraço para vocês, fique com Deus.
0: Valeu, obrigado. Como será que estavam os boletins dessas crianças que a Adeli foi buscar ontem no colégio? Meu Deus do céu, bom dia.
3: Bom dia, meu amigo Marcos Onei. A Nelly coloca minha família e amigos por todos os doentes na bênção do Padre. Um abençoado fim de semana, meu querido. Me coloca no sorteio e fica com Deus.
0: Você tá bem, filha. Obrigado. Bom dia, meu amigo. Tudo bem? Gostaria de participar do sorteio se tiver e também ouvir Jean Giovanni, amante anônimo. Abraço, beijos. Quem fala é a Elda Guarani. Anotando lá pra sofrência, dona Elda. Obrigado, hein? Banda Mercosul, você sabe que volta.

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E o Marcos Valdei vai comunicar que a Austrália abriu o placar de falta. Hugo Souza ficou olhando, parado, vendo a bola beijar a sua rede. Austrália 1, Brasil 0 no amistoso Data FIFA. 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É bem aqui em frente à Rádio Líder, tá? Fala com a Simone, fale com o Anderson, seja bem atendido. Dia 25 de setembro, a Igreja Católica celebra a memória de São Firmino, bispo e mártir. Ele nasceu em Pamplona, na Espanha, em meados do século III, em uma família pagã. Ele foi educado na fé cristã por um sacerdote consagrado bispo em Toulouse, na França. Ficou conhecido por seu intenso trabalho de evangelização na França, combatendo o paganismo e convertendo multidões em cidades como Amiens. Durante as perseguições aos cristãos sob o Império Romano, recusou-se a abandonar a fé e foi decapitado por ordem do governador Valério, por volta do ano de 290. Onde será que está o Valério que mandava decapitar as pessoas? Minha Nossa Senhora. Então, que São Firmino possa rogar por nós. Do Duque d'Alvan, Utopia.

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7: 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Vamos voltar para o nosso WhatsApp, filho? Vamos lá então, já são 8h55. Deixe-me ver onde é que nós paramos. Aqui embaixo, vamos lá. Bom dia, Marcos Lonei, tudo bem? Me coloca no sorteio, Elisângela Mota, o marido Marcelo Rosalém, obrigado, ótimo final de semana, para ti e pro teu povo também, gratidão. Bom dia, Marcos Lonei, Franciane, da entrada da Barra Verde, gostaria de pedir oração para minha família também, para mim, pela minha saúde, também participar do sorteio e colocar o pai José Adenir Varela no sorteio. Muito obrigado, se for atendida, e uma ótima sexta-feira, valeu. Franciane, bom dia.
8: Ouvi uma música com Rick Renner, qualquer uma.
7: Tá bom, nós vamos tocar uma lá na sofrência que estão pedindo, tá? Obrigado. Bom dia, Marcos Lonei. Gostaria de ouvir um beijo por minuto, André Renner, e participar do sorteio. Daniele Nogueira, abraços, ótima sexta a todos. Valeu. E a Silvana, que é a mulher, tem aniversário. Bom dia.
9: Marcos Lonei, a Silvana, que é a mulher, tororó. Quero participar do sorteio. Coração para a Ginada Mazotti, amiga Terezinha Fellini. Aniversário hoje. Coloque a música, sabe que seria.

0: felicidade. Feliz sexta-feira.
1: Valeu, brigadão. André Renner cantando Um Beijo por Minuto. Ô, louco, filho, vai gastar os beijos. Querem todos.

0: Um beijo por minuto, André Renner cantando.
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0: 9 da manhã.
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1: Vamos com Áries, um dia favorável para tomar iniciativas e colocar planos em movimento. No amor, uma conversa sincera pode aproximar você de alguém especial, ariano. Touro, a estabilidade será sua aliada, especialmente nas questões financeiras. Evite teimosia nos relacionamentos e esteja aberto a ouvir. Tá bom, taurino? Para com essa teimosia. Gêmeos, novas ideias e contatos podem trazer oportunidades interessantes no campo afetivo. Uma mensagem inesperada pode despertar sua curiosidade, geminiano. Câncer, priorize seu bem-estar e não carregue responsabilidades que não são suas. No amor, demonstrações simples de carinho terão grande impacto, tá bom, Câncer? Leão, sua confiança estará em alta e poderá chamar atenção no trabalho e na vida social. Aproveite o momento, mas dê espaço para as pessoas ao seu redor, leonino. Virgem, organização e foco ajudarão você a resolver pendências importantes na vida amorosa. Procure expressar o que sente sem analisar tudo em excesso. Valeu, virginiano. Daqui a pouco tem Libra, Escorpião, Sagitário, Capricórnio, Aquário e Peixes.
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1: Voltando pra minha gente no WhatsApp. Bom dia.
5: Bom dia, Marcos Lonei. Tudo bem? Aqui é o Cristo na Senhora de Lourdes. Queria participar do sorteio, meu amigo.
1: Obrigado, parceiro. Um abraço pra ti. Bom dia.
6: Bom dia, Marcos Vaneia, Valdemar, Nossa Senhora de Fátima, me coloca no sorteio e toca a música Majestade Sabiá.
1: Tá bom, muito obrigado. E o Brasil fez gol de empate, no finalzinho. Gol do Brasil, quem é o 26 do Brasil e agora? Depois eu vou ver quem é que fez o gol. Acabou de empatar, aos 49 do segundo tempo. Que loucura de cabeça na cobrança de escanteio.
4: Brasil!
1: Pelo menos não perdemos, né, gente? Vamos lá então agora. Quem é que tá chegando aqui agora? Bom dia.
7: Bom dia, meu amigo Marcos Vanei. Seja bem-vindo à minha casa. Aqui Luiz Moraes. Gostaria de ouvir uma música com Chicorém Paraná. Pode ser Leão Domado. Oferece para minha esposa Érica. E tudo de bom, meu amigo. Se tiver sorteio, eu coloco no sorteio. Um abraço, fique com Deus. E sextou, meu amigo. Vamos embora com a sexta-feira.
1: Lembrou no finalzinho que na sexta-feira se empolgou, né? Roberta Miranda, Majestade do Sabiá.

Tá aí a majestade, o sabiá da dona Roberta Miranda, gente, o gol do Brasil, no finalzinho, 49,5 do segundo tempo, que deu empate contra a Austrália, foi marcado por Rayan. Hoje teve gol do Rayan.

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1: Bora conversar. Começar com Libra. O dia favorece acordos, encontros e conversas que estavam sendo adiadas. No amor, equilíbrio entre dar e receber será essencial. Tá bom, Libriano? Escorpião, sua intuição estará especialmente aguçada para perceber detalhes e tensões. Evite guardar ressentimentos e prefira esclarecer situações diretamente. Tá bom, Escorpião? Sagitário, uma mudança de perspectiva pode abrir caminho para uma oportunidade inesperada. No romance, espontaneidade e bom humor deixarão o dia mais leve, Sagitário. Capricórnio, o esforço acumulado começa a mostrar resultados concretos. Na vida pessoal, reserve tempo para descansar e estar perto de quem você valoriza, Capricorniano. Aquário, ideias originais podem ganhar espaço se você souber comunicá-las com clareza. Um encontro ou conversa pode trazer uma nova perspectiva afetiva, viu, Aquário? Peixes, sensibilidade e criatividade estarão em destaque ao longo do dia. No amor, confie mais na sua percepção, mas confirme antes de tirar conclusões. Pisciano, horóscopo do dia volta amanhã.
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1: Regressando ao convívio da nossa gente, bom dia.
4: Bom dia, Marcos Valnei. Meu nome é Elizabeth Garcia da Silva. Me põe no sorteio, amigo. Coloca minha filha Fernanda Gonçalves da Silva e meu esposo Juarez Gonçalves da Silva. E toca pra mim Rio Negro Solimões de Bem com a Vida. Fique com Deus, amigo. Tenha um ótimo fim de semana.
1: Igualmente para ti e para tua gente aí. Obrigado. Bom dia.
5: Bom dia, amigo. Sou a Márcia do bairro Jardim Lindóia.
1: Oi, Márcia.
5: Quero participar do sorteio hoje. Márcio Detela Costa, Elisandra Pereira.
1: Valeu.
5: Agradeço, amigo.
1: Beijo, obrigado. Dona Tere, bom dia.
6: Bom dia, Marcos Valnei. Me coloca na bênção do Padre Reginaldo e no sorteio. Bom final de semana, amigo. É a Tere do Santo Antônio.
1: Valeu, Tere do Santo Antônio. Bom dia, quero participar do sorteio, Ademir Martins. Vamos colocar a Gilceia no ar, bom dia.
7: Bom dia, Marcos Valnei. Sou a Gilceia aqui do bairro Nossa Senhora Aparecida. Coloca no nome do meu filho Adriano Fernando Santos, toda a minha família na bênção do Padre Reginaldo Manzotti. Coloca meu nome do meu filho também no sorteio. Tenho todos uma ótima sexta-feira. Um abraço.
1: Abraço, obrigado. Rio Negro e Solimões, de bem com a vida.

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8: Muito bem, estamos de volta, regressando para o convívio da minha gente, mas antes a Rede Leve tem mais de 25 lojas completas no setor de calçados, confecções, acessórios, esportes e moda casa. 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Bom, vamos agora sim voltar para o convívio desse povo que me ajuda a fazer a programação líder. Deixe-me ver quem é que tá aqui. Bom dia.
9: Bom dia, meu amigo. É o Kleber Toresca. Toque, se possível, a música O Amor, Você e Eu, Chico Rei Paraná. Festa pra minha esposa Marisa, meus filhos Lília, Wesley Bruna, meu vó Arlindo, dona Natalina, todos que estiver na escola. Me coloca no sorteio. Coloca o nome dos meus filhos, do Lília, Wesley Bruna, também esposa Marisa, no sorteio também. Todos nós na bênção do Padre. Manda um abraço pra nós aqui na Triton, do Luzerno. Estamos na escuta. Barulho é grande, mas estamos na escuta.
8: Beleza, cara.
9: Bom final de semana a todos. Fiquem com Deus.
8: Obrigado, Kleber. Um abraço pro pessoal da Triton curtindo a gente. Kleber, só tem um problema. O primeiro pedido já foi de Chico Rei Paraná, que é o boêmio do Colarinho Branco. Então, já tem outro pedido do Chico Rei Paraná. Eu vou colocar vocês lá junto, mas só pode uma música. Então, quem chegou primeiro leva. Pede amanhã essa aí, que essa aí é boa, tá bom? Vamos lá, Maria Madalena da Luz.
10: Bom dia, Marcos Onei, tudo
8: bom
10: bem?
8: Bom dia.
10: Quero ouvir a música hoje, Na Hora da Sofrência, Júlia Iglesias, Por Ela. Ofereço a todos os seus ouvintes e tenha um ótimo fim de semana, meu amigo. Sou a Maria Madalena da Luz. Fica com Deus.
8: Muito obrigado. Vamos lá, Vera, bom dia.
11: Bom dia, Valmei. Olha que dia lindo hoje, essa sexta-feira, né? O céu azul, quente, gostoso, né? E numa boa companhia, então nós estamos em pé na patrola, que nem diz outro, né? Então, Valnei, hoje para a Hora da Sofrência, se você puder tocar, rodar, aliás, para nós, Páginas de Amigo com Chitãozinho e Chororó, pode ser, Valnei?
8: Claro que
11: beijo
8: sim.
11: Beijo meu e da Mari, beijo, ótimo final de semana, beijo, beijo, beijo.
8: Beijo, beijo, beijo para ambas aí também. Viu? Não saiu a Mega Sena, né? Tá acumulada, só que saiu a quina aqui para Ivaldo Oeste, bicho. Aqui, ó, prêmio de R$19.736. Já tira do sufoco, né? Saiu para Evaldo Oeste na lotérica Nabucco Loterias. Faixa de 5 acertos, quantidade de números apostados 6, canal de vendas físico, tipo de aposta simples. Então tem o Ervalense que fez a quina, tirou uma fina danada de ficar milionário. Vai ter que se contentar com R$19.736. Já ajuda? Já ajuda. Mas dá uma raiva, né? Um número poderia ser milhões, né? 45? Jogou simplesinha e acertou 5. Caramba, rapaz. Parabéns aí, né? Foi um susto, né, filho? Você conferiu umas 30 vezes, né? Pra saber se não tinha mais um ali. Vamos lá, então. Vamos tocar a música. Gustavo Lima, Assunto que Dói.
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0: 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Bom, então vamos voltar para o nosso WhatsApp? Vamos lá, bom dia.
1: Rádio Linde, bom dia. Eu quero festejar o aniversário da Jane, de Andrade e do Duarte, que está completando de idade hoje, dia 25 de setembro. Quem oferece? Rodrigo, Rude, Cainan e Nicolas Bento. E Dorvaleno Dutra Duarte. Desejando para ela muito feliz aniversário, muitos anos de vida, paz, tranquilidade e muito amor e carinho. Se for atendido, eu agradeço. Obrigado.
0: Obrigado eu. Bom dia.
2: Bom dia, Marco Ivanir. Aqui quem fala é Simão do Centro de Valdo Oeste. Me coloca no sorteio de hoje. E coloca também meu esposo, Diano de Pedroso, e minha filha, Diano Pedroso. E aproveitando, coloca a nossa família na bênção do padre. E desejo a todos um ótimo dia e um final de semana abençoado. Obrigada.
0: Obrigado, Simone. Obrigado. Bom dia.
3: Bom dia. Eu sou Joceleide Melo. Gostaria de participar do sorteio e colocar eu e toda a minha família no padre Reginaldo Manzotti. Um ótimo, abençoado dia para todos nós.
0: Para a senhora também, para sua família. Bom dia, Marcos Sonei. Estou ligada na programação. Ivete Ramos, coloca no sorteio e coloca toda a família no padre Reginaldo. Obrigada. Eu que agradeço, dona Ivete. Bom dia.
4: Bom dia, Marcos Amém. Eu gostaria muito de participar dos prêmios de hoje, que você me colocasse toda a minha família na bênção do padre Reginaldo. E se for atendida, meu muito obrigado.
0: Obrigado,
4: que Deus te abençoe.
0: Valeu. 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
12: Muito bem, gente, estamos de volta. Vamos diretamente com as loterias.
13: Será que chegou o seu dia?
12: Começamos com a Mega Sena, concurso 3062, que sorteou 5, 9, 11, 17, 18 e 38. Ninguém acertou os seis números, acumulados 45 milhões para amanhã. Não, para depois de amanhã, né? Para domingo. E cinco acertos paga 19.736. Foram 86 apostas no Brasil e uma delas foi de Ervaldo Oeste, que levou R$19.736. Quatro acertos paga R$552. Vamos agora para Loto Fácil, concurso 3.788. Ninguém acertou os 15 números. 9 milhões para hoje à noite. Já ajuda, né? Já dá para dar tchau pro chefe. 14 acertos paga R$2.929. 13 acertos, R$35. 12 acertos, R$14. 11 acertos, R$7. Vamos agora para Quina. Quina, concurso 7.126. 21, 34, 58, 69, 70. Ninguém acertou os cinco números também para hoje à noite, 9 milhões. Então hoje você tem duas chances de ganhar 9 milhões. Na Loto Fácil e na Quina. Bem facinho, né? Quatro acertos paga 14.949. Três acertos, 156. Dois acertos, 5,91. Time Mania, concurso 2.446. 14, 18, 30, 39, 44, 52 e 76. Time do coração, CRB de Alagoas. Ninguém acertou sete números. 16 milhões e 500 mil reais para domingo. Seis acertos paga 53 mil. Cinco acertos, 1.928. Quatro acertos, 10,50. Três acertos, 3,50. O CRB, como time do coração, paga 8,50. E o dia de sorte, concurso 1.306. 3, 5, 10, 13, 18, 22 e 24, mês da sorte de janeiro. Ninguém acertou sete números, 400 mil para hoje à noite. Seis acertos paga 1.869. Cinco acertos, 25. Quatro acertos, R$5. Janeiro paga mísera quantia de 2,50. Loterias voltam amanhã.
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Bom, terminou a primeira parte do programa, nós temos agora o padre Reginaldo Mazotti chegando, eu volto às 10h36 com os oferecimentos da oração, fica aí, até daqui a pouco.

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2: A Polícia Rodoviária Federal apreendeu 101 unidades de medicamentos usados para emagrecimento durante uma fiscalização realizada na quinta-feira ontem, dia 24, na BR-153, em Água Doce. A abordagem aconteceu por volta das 12 horas e 30 minutos, quando os policiais perceberam que o veículo estava com o porta-malas bastante carregado e apresentava a parte traseira aparentemente rebaixada devido ao peso. Durante a fiscalização, uma das passageiras informou que havia canetas de TIRS hepatida dentro do veículo. Na vistoria, os agentes localizaram 89 unidades de TIRS hepatia de 15 miligramas e outras 12 canetas, identificadas como Aluve 5 miligramas, totalizando 101 unidades. Segundo a PRF, os ocupantes afirmaram que os medicamentos haviam sido adquiridos no Paraguai e trazidos para o Brasil. No entanto, não foram apresentados documentos que comprovassem a regularidade da importação e do registro dos produtos. Diante da situação, os dois ocupantes, o veículo e os medicamentos foram encaminhados à Polícia Federal em Chapecó. Com informações para a Rádio Líder FM, Marciele Pessoa.
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4: 10 horas.
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Louvado seja nosso Senhor Jesus Cristo, para sempre seja louvado. Queridos irmãos e irmãs, hoje nós estamos em plena sexta-feira da misericórdia divina, mas hoje é festa de Jesus das Santas Chagas e quero convidar a todos, vamos juntos rezar. Jesus das Santas Chagas, colocamos as nossas intenções, colocamos as nossas preces, colocamos as nossas súplicas. E hoje, segundo dia da novena dos arcanjos, arcanjos de Deus, vem em meu auxílio. Arcanjos do Senhor, vem em meu socorro. Amado povo de Deus, sigamos na festa das Santas Chagas, sigamos na experiência de Deus. E quero saudar a todos, a partir da Rádio Evangelizar, de onde tudo começa, as rádios irmãs, cujos nomes cito neste momento. 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

estavam com ele. Então, Jesus perguntou-lhes: quem diz o povo que eu sou? Eles responderam: uns dizem que és João Batista, outros que és Elias, mas outros acham que és alguns antigos dos profetas que ressuscitou. Mas Jesus perguntou: e vós, quem dizeis que eu sou? Pedro respondeu: o Cristo de Deus. Mas Jesus proibiu-lhe severamente que contassem isso a alguém. E acrescentou: o Filho do Homem deve sofrer muito, ser rejeitado pelos anciãos e pelos sumos sacerdotes e doutores da lei, deve ser morto e ressuscitar no terceiro dia. O que dizem os homens ser o Filho do Homem? Mas a pergunta mais importante: quem sou eu para vocês? Quem sou eu? E Pedro diz: tu és o Cristo, o Filho do Deus vivo que devia vir a este mundo. Senhor, hoje, em plena sexta-feira das Santas Chagas, nesta festa, queremos pedir, clamar: Deus vivo e verdadeiro, tenha misericórdia de nós. Deus vivo e verdadeiro, nós sabemos que é pelas tuas cinco chagas que nos provém, nos chega a salvação. Então derrama, Senhor, a tua misericórdia sobre nós. Derrame, Senhor. E eu confio plenamente nesta misericórdia divina. Qual é a graça que você quer pedir? Concentre-se, nós estamos em plena festa da Santa Chaga, segundo dia. Qual é a graça que você quer pedir a Deus? Senhor, pelas tuas santas chagas dolorosas e gloriosas, dai-nos esta graça.

sangue e água que jorra do peito aberto de Jesus como fonte de misericórdia para nós. Eu em vós confio, eu confio em vós. Vai dizendo e clamando, vai dizendo diante do Senhor suas necessidades, seus apelos, seus clamores.

Jesus, eu confio em vós, nas chagas dolorosas e gloriosas. Jesus, eu coloco as minhas intenções e as intenções daqueles que pediram, de várias localidades, aqueles que mandaram recado.

0: E quero lembrar a você que você pode ainda mandar suas invenções para a festa. Você está vendo o QR Code na sua televisão, mas para quem está no rádio, é pelo 0800 410 6060. Você pode mandar pelo WhatsApp 41 3221 6060. Mande suas intenções, mande seus pedidos, mande seus clamores. Jesus, eu confio em vós. Jesus, eu espero em vós. Jesus, eu sei que a tua misericórdia nos vem pelas cinco chagas de Jesus. Filhos e filhas, nós só começamos o programa. Estamos em plena festa, segundo dia do Tríduo, festa das Santas Chagas de Jesus. Juntos vamos tomar posse dessa graça de Deus. Volte comigo, chame um amigo, chame uma amiga, voltamos já.
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0: Escute este testemunho, por favor.
1: Olá, pessoal. Me chamo Vanessa, moro em Curitiba.
0: Pois
1: eu já
0: não,
1: tive
0: Vanessa.
1: A oportunidade de participar da Festa das Santas Chagas. E foi uma experiência simplesmente incrível, que marcou
0: que
1: muito a minha vida. E neste ano, vou viver esse momento de uma forma ainda mais especial.
0: Opa.
1: Eu e meu filho vamos participar como voluntários. Poder ajudar outras pessoas e fazer parte de algo tão bonito e marcante juntos será muito especial para nós. E deixo aqui o meu convite. Venham participar também. Tenho
0: aí,
1: certeza,
0: Vanessa,
1: de que será uma experiência inesquecível.
0: Deus seja louvado. Um grande abraço, Vanessa. Que bom que você participou e agora se dispôs a trabalhar como voluntária. Você e seu filho. Ela que é de Curitiba, um grande abraço a todos os voluntários do Santuário Nossa Senhora de Guadalupe, voluntários da obra Evangelizar é Preciso, Rádio Evangelizar FM, Rádio Clube FM, TV Evangelizar, Canal 16, NET 13, nosso arcebispo Dom José Antônio Peruso, Arquidiocese de Curitiba. Faça como ela, divulgue, se envolva. Bom dia. Coloque o nome da pessoa, por favor, ali. Bom dia, Ednício.
2: Bom dia, seu padre.
0: Desculpa, é que eles omitiram o teu nome ali, eu não tinha como saber quem era que estava na linha. Bom dia, Ednício.
2: Bom dia, senhor Caveiro.
0: Tudo na graça de Deus. Você fala de onde, Ednício?
2: Eu falo de Brasília, eu acho que fundo.
0: Brasília, Distrito Federal, como é que se acompanha?
2: É pela Rádio Nova Aliança.
0: Meu abraço à Rádio Nova Aliança. Pois não, Ednício?
2: Opa, eu quero agradecer a Deus pela graça, né? E ao mesmo tempo pedir uma oração também.
0: Então vamos testemunhar, vamos lá.
2: É, sobre a cirurgia que a minha esposa fez, da recuperação, né? E tem um sobrinho meu também que estava internado, ele conseguiu pegar alta, graças a Deus. Tá. Meu sobrinho é especial, né?
0: Aí, sim.
2: Teve que fazer uns procedimentos, mas já está em casa, graças a Deus.
0: O nome da esposa?
2: É Gleice Luana de Oliveira de Santos.
0: E o do sobrinho?
2: É Carlos Eduardo.
0: Então, graça recebida?
2: Graça testemunhada.
0: Toca o sino, sacristã. Tá certo. E quem você quer pedir oração, Ednício?
2: Quero pedir oração para toda a minha família, para minha mãe, que tem 83 anos, todos os meus irmãos.
0: Como é que é o nome da mãe?
2: É Isabel da Conceição Silva.
0: Tá. E dos irmãos?
2: É muito, pode falar todos?
0: Pode.
2: É Joaquim Ribeiro da Silva.
0: Tá.
2: Manuel Ribeiro da Silva.
0: Pois não.
2: José Carlos da Silva, é falecido, José.
0: Tá.
2: É Elias Ribeiro da Silva.
0: Pois não.
2: Enoque Ribeiro da Silva.
0: Certo.
2: João Ribeiro da Silva.
0: Certo.
2: Reinaldo Ribeiro da Silva.
0: Certo.
2: É Claudino Ribeiro da Silva, que é o pai do Carlos Eduardo.
0: Tá certo.
2: Uhum. E o meu, que é Edmício Ribeiro da Silva, né?
0: Tá certo. Bastante irmãos, louvado seja Deus. Coisa boa, família grande.
2: É verdade. E minha irmã Zenilda da Conceição Silva.
0: Tá.
2: E o mais novo, que é Edmício Ribeiro da Silva, que é quase o mesmo nome meu.
0: Tá certo. É. Nomes colocados no altar do Senhor, pode ter certeza.
2: Certo. Eu quero também pedir oração para a minha situação, saúde e financeira, porque eu tenho um comércio, eu tenho muita dívida e tenho uma dívida para receber, por isso que eu devo.
0: Entendi.
2: Não consegui receber minhas dívidas e não consegui pagar os fornecedores.
0: Vamos colocar por intercessão de São José, que você consiga receber para que você consiga pagar, então pedir esse equilíbrio da vida financeira, não é, Ednício? Tá bom, que Deus abençoe, filho. Levarei no altar do Senhor às 11h30, estou celebrando a missa, segundo o dia do trido, e levarei seu nome, seu pedido. Meu abraço a Brasília, Distrito Federal, Rádio Nova Aliança FM, Cardeal Arcebispo Dom Paulo César Costa, Arquidiocese de Brasília. Bom dia, Maria Aparecida.
3: Bom dia, padre. Que bênção falar com o senhor.
0: Hoje é seu dia, seja bem-vinda. De onde você fala? Sim.
3: Eu falo do Paraná, município de Maringá, eu assisto pela Rádio Colmeia.
0: Tá certo. Como é que é o nome do município?
3: É Ibatuba.
0: Ivatuba.
3: Isso.
0: Tá certo, filha. E acompanha pela Rádio Colmeia, já falou, né?
3: Isso, é.
0: Pois bem, e aí, querida, o que você quer partilhar?
3: Ó, padre, faz dias que eu tô tentando, hoje eu consegui.
0: É o seu dia.
3: É duas graças para uma pessoa só. É, minha filha, em 2024, perdeu os dois rins. Estava fazendo hemodiálise. E ela não estava querendo fazer a fístula, né? Ela fazia pelo catéter. Aí, já passava mal, aí eu ia na missa no Santuário de Santa Rita e rezava a missa inteira já ajoelhada.
0: Certo.
3: Aí, padre, ela... Eu tô nervosa.
0: Calma, calma. E aí, então, como
3: e
0: que
3: aí,
0: foi?
3: Aí ela fez a fístula e melhorou bastante. Aí eu fui lá no Santuário de Santa Rita, agradeci e pedi, falei, ó, eu tô agradecendo, mas no ano que vem eu vou voltar aqui para agradecer que ela conseguiu um rim.
0: Sim.
3: Tá, dia 8 de março ela conseguiu.
0: Agora, dia 8?
3: De março agora.
0: Sim.
3: E aí eu fui lá e agradeci. Aí eu queria, né, eu falei claro. Pra ela assim, ó, Santa Rita não faz milagre pelas metades.
0: Com certeza. Você...
3: Aí, padre, aí ela conseguiu. E todas quintas eu, todos os dias eu assisto o senhor.
0: Certo.
3: E todas as quintas,
0: Eucarística.
3: Eucarística. O senhor fala assim, filha, peço que você quer do Jesus da Santa Chagra. E eu falava, Jesus, eu quero um rim para minha filha.
0: Certo.
3: E graças a Deus, ela conseguiu. Ela tá bem.
0: Teve o transplante, não teve rejeição, não. Aceitou.
3: Não, aceitou de boa, graças a Deus. Graças a Jesus da Santa Chagra e Santa Rita.
0: Como é que é o nome dela?
3: Euclélia.
0: Então diga, a minha filha Euclélia.
3: A minha filha Euclélia.
0: É o milagre de Jesus Eucarístico.
3: É o milagre de Jesus Eucarístico.
0: O Senhor das Santas Chagas.
3: O Senhor das Santas Chagas.
0: Amém.
3: Amém. Padre.
0: Pois não.
3: Uma benção eu falar com o senhor, porque eu fiz todos os dias o programa do senhor.
0: Que bom.
3: Então, eu só queria fazer uma perguntinha pro senhor. Eu costumo, todo mundo que pergunta, eu falo que ela é uma graça de Jesus, da Santa Chagra e de Santa Rita. Eu posso fazer isso? Tem algum problema? Assim?
0: Não, claro que não. A graça sempre é de Deus. Então é Jesus da Santa Chagra. Sempre é Jesus que dá graça. Quem é o intercessor é Santa Rita. Então, não é que a graça veio da Santa Rita, ela foi a intercessora da graça de Jesus Cristo. Então, está corretíssimo.
3: Ah,
0: tá bom, não, querida?
3: Eu queria deixar minha família em oração.
0: Diga.
3: A Euclédia.
0: Tá.
3: O Nelson Donizete.
0: Tá.
3: E o Edson Ângelo.
0: Tá bom.
3: E meu esposo, Nelson Assete.
0: Que Deus abençoe Maria Aparecida de Ivatuba, Paraná, Rádio Colmeia FM de Maringá, Arcebispo Dom Severino Klasen, da Arquidiocese de Maringá. Filhos queridos, hoje, segundo dia do trido da festa de Santas Chagas. Lembrando, daqui a pouco, às 11h30, nós temos a Santa Missa. E às 19 horas, você é nosso convidado para estar num show dentro do santuário. Lembrando que às 13 horas, sou Danilo Diba, depois tem atração circense, às 17h18, Bruno César e Leandro, 18 horas, Álvaro e Daniel. E essa é a programação de hoje. Não esqueça que amanhã nós temos a procissão luminosa das Chagas Dolorosas. Volte comigo, voltamos já.
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Queridos filhos e filhas, e nós vamos para a leitura orante. Pegue na tua Bíblia, 1 Reis, capítulo 18, versículo 20. É sobre o profeta Elias. 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

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Bíblia aberta, cartilha de oração.

0: capítulo 18, versículo 20, seguintes. Você lembra? De um lado, nós temos Elias, o profeta fiel a Deus. Do outro lado, os profetas de Baal, sustentados pela rainha Jezabel. Versículo 20. Então Acabe chamou todos os israelitas e os profetas de Baal para se reunirem no Monte Carmelo. Veja o desafio, escute o desafio que Elias faz. Até quando vocês vão ficar em dúvida sobre o que vão fazer? Se o Senhor é Deus, adorem o Senhor. Mas, se vocês acreditam, aqui estou já interpretando, que é Baal, que é Deus, adorem a Baal. Mas vocês terão que tomar uma decisão. Ou vão para o Deus Javé, ou sigam a Baal. Porém o povo não respondeu nada. Versículo 22. Então Elias disse: de todos os profetas de Deus, o Senhor, eu fui o único que sobrou. Mas os profetas de Baal são 450. Agora, preste atenção. Versículo 23. Tragam dois touros, que os profetas de Baal matem um deles, cortem-a em pedaços e ponham em cima da lenha. Mas não ponham fogo. Eu farei a mesma coisa com outro touro. E aí os profetas de Baal vão orar ao seu Deus e eu orarei ao Senhor. O Deus que responder mandando fogo, este é o Deus verdadeiro. O Deus que responder mandando fogo é o Deus verdadeiro. E o povo respondeu: está bem assim. Perceba que o povo está em dúvida. Elias estabelece uma tomada de decisão e faz aqui um desafio. Então Elias disse aos profetas de Baal: já que vocês são tanto, peguem o touro e preparem primeiro. Orem ao seu Deus, porém não ponham fogo na lenha. Os profetas de Baal pegaram o touro que havia sido trazido para eles e prepararam. Oraram a Baal desde manhã até o meio-dia. Eles gritaram dizendo: ó Baal, responde às nossas orações. E ficaram dançando em volta do altar que haviam feito, porém não houve resposta. Ao meio-dia, Elias começou a caçoar deles e dizia: orem mais alto, pois ele é Deus. Pode ser que esteja meditando ou tenha ido ao banheiro. Talvez ele tenha viajado ou talvez esteja dormindo e vocês terão de acordá-lo. Aí os profetas oraram mais alto e começaram a se cortar com facas e punhais, conforme o costume deles, até que o sangue começou a correr. Passou o meio-dia e eles continuaram a orar, a gritar até a hora do sacrifício da tarde. Porém, não se ouviu nenhum som. Então, Elias disse ao povo: cheguem mais perto de mim. Todos chegaram mais perto de Elias. E ele começou a consertar o altar do Senhor Deus que estava derrubado. Ele pegou 12 pedras, uma para cada uma das tribos, que tinham os nomes dos filhos de Jacó, o homem a quem o Senhor Deus tinha dado o nome de Israel. Com essas pedras, Elias reconstruiu o altar para a adoração do Senhor. Depois, cavou em volta uma valeta em que cabiam mais ou menos 12 litros de água. Ele dificultou mais ainda. Em seguida, colocou lenha no altar, cortou o touro em pedaços e pôs em cima da lenha. Então disse: encham 4 jarras com água e derramem sobre o animal sacrificado e sobre a lenha. Eles fizeram o que Elias estava mandando e ele disse: façam de novo. Eles fizeram. Façam pela terceira vez, disse Elias, e eles fizeram. A água correu em volta do altar e encheu a valeta. Quando chegou a hora do sacrifício da tarde, o profeta Elias chegou perto do altar e orou assim. O que aconteceu, padre? Depois do intervalo. Voltamos já.
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2: Muito obrigado, padre Reginaldo Manzotti, pela sua bênção. Estenda a mesma para todos que nos ouvem nesse momento. Angelina Seco, Trevisan, para si, Valentim, Zadir, Leonir, Ivonete, Gringo e Lídia. Nina, para o pai Valdir Casagrande, para toda a sua família. Cristiane Fontoura, do bairro Vila Rica, para os falecidos da família, a mãe Marisa Fontoura, a tia Zenaide e a avó Maria Joaquina. Rosane Antunes, para si e para toda a família. Helena, para a filha Patrícia Pereira dos Santos, que hoje vai para mais uma cirurgia de coluna, é a oitava. Meu Deus, hein? Que Deus cuide. Bruna de Queiroz, para os pais Albiri Rodrigues de Queiroz e Maria Salete da Alpiva de Queiroz, também Filomena da Daute, Antônio Carlos de Barros e Deus Amar Natos, todos pela saúde, além de todas as almas do purgatório. Ivan da Silva, para si e toda a família. Cironi Rodrigues, para toda a família. Ibiraci Peloso, para si família. Áurea Ferreira, para si família e doentes. Neuci Ubner, para a família. Judite, para si filhos, irmãos, afilhados e enfermos. Célia, para a irmã Neuci. Ayrton José Brandalize, para si para os doentes e cuidadores. Neuci Primão, para si família. Aurora Ribeiro, para as netas. Nora, filho, Dona Arminda Vacari, Nair e Karina Dalcenter. Teri Costa, para sua família, pelo aniversário do marido Valdir Costa. Parabéns, seu Valdir. Tia T, para a família Munari, para Adenir de Bicaré, e também por sua saúde. Santina Correia dos Santos, para o esposo e para a família. Neiva Machado, para a família Soares de Lima e Machado da Silva. Oliva de Oliveira da Casa, para a família. Ivonete Branco, por sua saúde e pela saúde e proteção da família e enfermos. De Ivonete Matos, para a família. Fátima do Santa Teresa, para si e família. Josemara Pereira da Silva, para a família. Leucir Piccoli, por sua saúde. Nivalda Piccoli, para as famílias Palosque e Piccoli. Nancy, para si, Samuel. Filhos, irmãos, Glaci, Cleucir, Almir, Ademir e para a cunhada Ivone. Cristiane da Cas, para a família. Lúcia Ransan, para si, família e todos os doentes. Noeli Pereira Padilha, de 13 Tilhas, por sua saúde. Alzira Dias, para sua família, para as famílias que precisam de oração e para as pessoas que vão a Marcelino Ramos domingo. Que Deus abençoe a viagem. Luciane da Doce Luz, para os clientes, amigos e familiares e os demais oferecimentos citados no decorrer do programa. A todos paz, saúde e felicidade, com as bênçãos e proteção que vem do céu.

0: Então, com muita água em torno e água em cima da lenha, junto com o touro esquartejado, Elias diz assim: ó Senhor, Deus de Abraão, de Isaac e de Jacó, prova agora que és o Senhor de Israel e que eu sou teu servo, e que fiz tudo isso de acordo com as tuas ordens. Responde-me, para que este povo saiba que tu és o Senhor, és Deus, e estás trazendo este povo de volta para ti. Então o Senhor mandou fogo, e o fogo queimou o sacrifício, a lenha, as pedras, a terra, e ainda secou a água que estava na valeta. Quando viram isso, os israelitas se ajoelharam, encostaram o rosto no chão e gritaram: o Senhor é Deus, o Senhor é Deus. Queridos filhos e filhas, Elias propõe um grande desafio. Um grande desafio. De um lado, os 400 profetas de Baal. Eles gritam, eles dançam, eles se cortam, eles se flagelam. E Elias até os ridiculariza. Grite para o vosso Deus, pode ser que ele está viajando, pode ser que ele foi no banheiro, pode ser que ele está dormindo. E o dia todo ficaram gritando. Elias tem tanta certeza de que Deus Javé é verdadeiro que manda fazer uma cova e acrescentar água, depois 3 vezes derramar vasos de água em cima da lenha. Perceba a atitude de Elias. O altar de Deus está destruído. Quando Elias reúne as 12 pedras, ele está restaurando a fé no Deus verdadeiro. Esse texto é um chamado a mim, a você, de realmente percebermos a quem estamos servindo e quem é o Deus verdadeiro. Um chamado a restaurar as pedras, o altar, colocar Deus no centro de nossas vidas. É também um convite para o povo de Israel e para nós, um voltar-se para Deus. E veja o resultado final. Depois que o fogo desceu, consumiu o animal esquartejado, secou o vale, secou a água, o povo se ajoelhou. Versículo 39. Encostaram o rosto no chão e gritaram: o Senhor é Deus, o Senhor é Deus. Eles não gritaram: Elias é poderoso. Não. O Senhor é Deus, o Senhor é Deus. Dai-nos, Senhor, esta experiência de recolocarmos no centro de nossas vidas, no centro de nossa família e da sociedade, o Deus verdadeiro. Dai-nos, Senhor, esta atitude de adorá-lo e proclamar: somente o Senhor é Deus. Amém. Esta foi a leitura orante de hoje. Escute o testemunho.
1: Sua bênção, Padre. Eu sou a Juscelane, de Três Barras do Paraná. Essa fala sobre o perdão, essa oração é para mim. Eu tô rezando o terço do perdão E eu preciso perdoar. Eu não tenho paz no meu coração. Eu sei que eu preciso perdoar. E eu tô rezando essa oração.
0: Muito
1: eu não
0: bem.
1: Sei se quem fez as coisas para mim, quem me magoou, se arrepende.
0: Não importa.
1: Mas eu sei que eu preciso perdoar para mim poder ter paz na minha vida.
0: Isto.
1: E eu tô rezando o terço do perdão. E essa oração foi para mim.
0: Amém.
1: Hoje, Padre.
0: Deus seja louvado, Jocelaine, Três Barras do Paraná. Não importa se a pessoa se arrepende. O importante é que você decidiu perdoar. Isto é válido. Meu abraço, Três Barras do Paraná, Rádio Cidade FM, Dom José Mário Angonese, Arquidiocese de Cascavel. Vanessa, que a paz de Jesus esteja com você, Vanessa.
2: Amém, Padre, com todos nós.
0: Deus abençoe. Você fala de onde?
2: Falo de Natal, Rio Grande do Norte.
0: Seja bem-vinda. Como que você me acompanha em Natal, Rio Grande do Norte?
2: É, pelo YouTube, mas eu também já acompanhei pela rádio. Eu sei que tem o canal da TV.
0: Tá bom. Diga lá, filha.
2: Primeiro, eu estou muito feliz, emocionada, porque é a primeira vez que eu ligo para o Senhor. Eu tenho muitas coisas a testemunhar.
0: Por favor.
2: Eu vou aproveitar do meu momento hoje para clamar, para pedir que o Senhor ore junto comigo pela família do meu esposo, consequentemente a minha família, porque a gente vem passando por uma tribulação muito grande. 15 dias atrás, meu sogro já sentia algumas dores estomacais, não conseguiu fazer a tempo uma endoscopia, e graças a Deus por isso, porque a gente entendeu que não era para ser feito. No dia 11, exatamente 15 dias atrás, ele fez uma cirurgia de urgência de úlcera. Essa úlcera tinha rompido.
0: Certo.
2: Ele já é um milagre das Santas Chagas, porque
0: Entendi. Nós
2: sabemos o grau de severidade. A família já estava extremamente sensível, porque na madrugada que ele fazia essa cirurgia de alto risco, né, a gente sabe, um tio do meu esposo, que é considerado praticamente um segundo pai, tanto para ele quanto até para minha sogra, esse tio, infelizmente, faleceu na madrugada.
0: Entendi.
2: Eu estou, inclusive, com meu bebezinho aqui no colo de um mês.
0: Entendi.
2: Tive que passar essa informação para a família, mas tentando mais resolver, assim. Foi um processo de luto que eles não conseguiram viver, porque, em função da preocupação com o meu sogro, ele ficou entubado, Padre, do dia 11, da madrugada do dia 11 até essa segunda-feira.
0: Certo.
2: Na segunda que o senhor começou a festa da semana das Santas Chagas, o senhor falou: peça e peça grande, anote seu pedido. E assim eu fiz na segunda-feira, anotei. E na segunda-feira, às 4 horas da tarde, quando eles foram fazer a visita, ele tinha sido estubado. Estava bem, estava consciente. Porém, ontem, inclusive eu disse, eu vou ligar para testemunhar, e estava muito feliz. Estamos todos numa fé muito grande que Deus vai nos trazer essa bênção da recuperação dele. Porém, ontem foi feita uma nova endoscopia e foi percebido 3 novas úlceras. Então, assim, a gente está num momento, assim, de muita comunhão com Deus, como nunca em toda a família.
0: Entendi.
2: E aí eu queria pedir essa oração, tanto para fortalecer a todos que estão muito fragilizados, quanto, assim, para Deus ofertar essa cura, sabe? Trazer essa bênção, que eu sei que ele, meu sogro, está sendo canal. A gente, nossa família, está sendo totalmente unida e transformada.
0: Então, só para anotar, o nome do teu sogro?
2: Odilno de Vasconcelos.
0: Odilno.
2: Isso.
0: O nome do tio que faleceu?
2: Zacarias de Vasconcelos, Lisboa.
0: E o nome da criança de um mês?
2: Luiz Henrique de Menezes, Lisboa. Depois eu vou ligar para contar o testemunho dele também.
0: Com certeza. Eu levarei no altar do Senhor, Vanessa. Eu tenho que ir para o intervalo. Pode ter certeza que levarei na missa às 11h30, daqui a pouco. Eu volto já, povo de Deus. Minha saudação a Natal, Rio Grande do Norte. Eu volto já.
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0: Eu falava com a Vanessa de Natal, Rio Grande do Norte, TV Evangelizar, canal 16.1, canal aberto. Lá tem a Rádio 98 FM, Rádio FM 87.9, Rural FM, Dom João Santos Cardoso, Arquidiocese de Natal. Hoje, aniversário de Dom Maurício Groto de Camargo, Arquidiocese de Botucatu, São Paulo. Dom Manuel de Oliveira Soares Filho, da Diocese de Castanhal, Pará. Dom Cleonir Paulo Dal Bosco, da Diocese de Bagé, Rio Grande do Sul. Rádios Irmãs, Candidez FM, Divinópolis, Minas Gerais, Digital FM, Governador Lindenberg, Espírito Santo, Muqui FM, Muqui Espírito Santo, e TV Irmã, Campos de Minas, São João del Rei, Minas Gerais. Escute esse testemunho que foi manuscrito e nos enviado. Sua bênção, Padre Reginaldo. Hoje, 27 de maio, faz 3 anos que aconteceu uma fatalidade em minha família. Após o final de semana em que meu filho Andrade, minha nora Daniela e minhas netas Lara, Vitória, de 9 anos, e Isabela, de 6 anos, nos visitaram em Patos de Minas, retornaram à sua cidade de origem, São Gotardo. Aconteceu um acidente. Os carros bateram de frente. Houve 2 vítimas fatais. O motorista do outro veículo estava embriagado. E minha neta, Lara Vitória, faleceu na hora. Padre, quando soube da notícia, meu mundo caiu. Fiquei sem chão. Diante de tanta dor e sofrimento, meu filho ferido, minha nora, minha neta Isabela em estado gravíssimo, com hemorragia no fígado, deslocamento no baço. Quando saímos de Patos de Minas para o velório em São Gotardo, quis ir ao hospital. E quando lá cheguei, minha nora me abraçou e disse assim: Dona Fátima, pede a Jesus para salvar a Isabela. A Larinha se foi, mas eu não dou conta de ficar sem minhas 2 filhas. Padre, chorando muito, me ajoelhei no saguão do hospital e pedi que Jesus das Santas Chagas curasse a minha neta Isabela. Ela corria o risco de realizar uma cirurgia muito agressiva, mas Jesus das Santas Chagas a curou. No 3º dia de UTI, ela ganhou alta. Hoje, tem 9 anos e é uma criança muito esperta. Recebo a capelinha de Jesus das Santas Chagas. Rezamos o terço em família. Sou uma sócia fiel. Hoje temos no céu um anjinho chamado Lara Vitória Batista de Melo. Mas tenho que louvar a Deus. Graça alcançada, graça testemunhada. O nome da minha neta, que foi curada, é Isabela Cristina Batista de Melo. Quem escreveu? Maria de Fátima, Caixeta, da cidade de Patos, Minas Gerais. Filhos e filhas, rezemos a novena dos arcanjos, hoje, 2º dia.
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0: Arcanjo Gabriel, portador das boas novas, das mudanças, da sabedoria, da inteligência. Arcanjo da Anunciação, trazei a palavra de Deus, que ela permaneça em meu pensar, em meu agir. Fazei que eu também seja um mensageiro dos preceitos do Senhor, por palavras de bondade e solidariedade. Arcanjo da Anunciação, vinde meu auxílio.

0: Arcanjo Rafael, guardião da saúde, da cura, peço que os raios curativos desçam sobre mim, dando-me saúde, cura dos males do corpo e da alma. Guardai meu corpo e minha mente, livrando-me de todas as doenças. Que vosso raio curativo esteja em meu lar, sobre meus familiares, no trabalho que executo, com as pessoas com quem convivo. Arcanjo Rafael, transformai a minha alma e o meu ser, para que eu possa sempre refletir a vossa luz. Arcanjo Rafael, curai os enfermos. Arcanjo Miguel, príncipe, guardião e guerreiro, defendei-me com vossa espada, protegei-me com vosso escudo. Não permita que o mal me atinja. Protegei-me contra assaltos, roubos, acidentes, contra quaisquer atos de violência. Livrai-me de pessoas negativas e invejosas. Levante o vosso escudo de proteção em meu lar, em minha família, parentes e amigos. Arcanjo Miguel, guardai meu trabalho. Arcanjo Miguel, protegei meus negócios e meus bens. Arcanjo Miguel, trazei paz e libertação. Arcanjo Miguel, defendei-me no combate. Arcanjos de Deus, venham em meu auxílio. Arcanjos do Senhor, venham em meu socorro. Arcanjos de Deus, venham em meu auxílio. Arcanjos do Senhor, venham em meu socorro. O Senhor esteja convosco. Ele está no meio de nós. Abençoai, Senhor, a água, a roupa dos enfermos, as fotos de família, os remédios. Abençoai e santificai aqueles que mais precisam da vossa infinita misericórdia. Em nome do Pai, do Filho e do Espírito Santo. Amém. E eu me despeço até daqui a pouco, às 11h30. 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
5: 11h01.
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9: A tradicional procissão luminosa de Santa Teresinha do Menino Jesus será realizada neste sábado, dia 26, entre Ervaldo Oeste e Joaçaba. A caminhada começa às 18 horas com saída da Igreja Matriz Senhor Bom Jesus em Ervaldo Oeste e segue até o Santuário Catedral em Joaçaba. Durante o percurso, os fiéis participarão de cantos e orações em devoção a Santa Teresinha, padroeira do Santuário Catedral e da Diocese de Joaçaba. O trajeto passa pelas ruas Nereu Ramos e Santos Dumont, atravessa a Ponte Emílio Baumgart e segue pela Avenida Santa Teresinha. Na chegada ao santuário, haverá a recepção da imagem e Santa Missa presidida pelo bispo diocesano Dom Frei Mário Marques. A procissão integra a programação da 96ª Festa de Santa Teresinha. Em caso de chuva, a caminhada será mantida e somente será transferida se houver chuva torrencial no momento da saída. Com informações para a Rádio Líder FM, Marciele Pessoa.
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4: Eita, sexta-feira com sofrência, todo mundo já meio querendo ter fome, doido pra ir pra casa, né? Mas tá começando então a hora da sofrência.
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4: 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Regressando ao convívio da nossa gente, deixe-me ver aqui, bom dia Marcos Valnei, coloca meu nome no sorteio na benção do padre Ivan da Silva e família, obrigado. Obrigado Ivan, bom dia Marcos Valnei, tudo bem? Quero ouvir a música do Rick Renner Sem Direção, oferecer para vocês e para quem gostar da música, quero participar do sorteio, uma ótima sexta-feira e bom final de semana, Maria do Santo Antônio, um grande abraço, obrigado amiguinha. Bom dia Marcos Valnei, tudo bem com você? Sou a Rose de Oliveira, da Senadora Eusébio. Gostaria de participar do sorteio e colocar o nome da filha Manuela também no sorteio. Obrigada. Eu que agradeço. Bom dia, Marcos Valnei. Sou Inês Barão. Mensagem, música maravilhosas. Programa top. Música do ABBA maravilhosa. Quero participar do sorteio da pizza. Gratidão. Obrigadão. Vamos começar? Vamos atender primeiramente aqui a Edith Bianchini, o Luiz Moraes e o Kleber Todescato. Todos pediram Chico Rei Paraná. Quem chegou primeiro levou o boêmio do colarinho branco.

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16: Muito bem, pessoal, estamos apresentando o Manhã Líder com a Hora da Sofrência. Deixa eu te falar o que aqui agora. Ah, tá, vamos lá. Bom dia, gostaria de participar do sorteio, Clevenice Gonçalves, colocar Andressa Gonçalves participar do sorteio também. Brigadão. Um abraço pro meu amigo Sérgio Antônio Durigon, que está curtindo a gente hora dessa, ao lado da dona Cirlei, também da dona Iracema. Bom dia, Marcos Valdeir, tudo bem? Bom dia a todos, Claudir Maia do Rupi, coloca eu e o neto Antônio Miguel Borba no sorteio, abençoada sexta-feira para todos nós, obrigado, eu que agradeço. Apagaram a mensagem aí, filho? Apagaram a mensagem. Eita, dona Áurea, muito obrigado, mas nós pegamos a oração dela, né? Bom dia.
17: Bom dia, Marcos Bonney, tudo bem? Aqui é a Neuci Hubner, que está falando aqui da Clara Adélia de Joaçaba. Queria participar do sorteio e põe a minha família na bênção do Papa. E tudo de bom para vocês. E a próxima música é para minha família, tá aí, tá?
16: Valeu.
17: Tudo de bom para vocês aí, tá?
16: Obrigado, para a senhora tchau. Também. Bom final de semana. Elda Guarani pediu, Jean Giovanni, amante anônimo.

0: Tá aí, então, pra você mais uma linda, linda do Jean Giovanni, amante anônimo. 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Vamos cantar parabéns.
1: 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Parabéns.
0: Silvana Camoreira, para a amiga Terezinha Ferini, pelo aniversário hoje. Rodrigo, Rude, Cainã, Nicolas e Dorvalino, pelo aniversário de Jane Dutra Duarte. Tere Costa e toda a família, pelo aniversário do marido Valdir Costa. Hoje é aniversário de Araceli Cipro, Luciane Ferrari, Terezinha Felipe, Jefferson Martins, Leti Bittencourt, Inoema Vargas, Roseli Oliveira, Bruno Renato Ribeiro, Luana Listone e Ivone Souza. A todos vocês, que seja um dia feliz, uma etapa de conquistas, com as bênçãos, proteção e inspiração que vem do céu.
1: Pra

0: Sem direção, sucesso de Rick Renner.
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2: Vamos em frente com a nossa festa de sucessos. Deixe-me ver aqui onde é que eu parei. Opa, vou ter que descer bastante. Tá aqui, ó. Já foi a Judite? Não? Oi, dona Judite, bom dia.
3: Bom dia, aqui é a Judite. Eu gostaria de colocar eu, meus filhos, meus irmãos, meus afilhados e os doentes na oração do Padre Reginaldo. Queria participar do sorteio. Tenha um bom dia.
2: Obrigado, bom dia para a senhora também. Vamos lá. A Bruna também está mandando uma mensagem, Bruna de Queiroz, a gente já colocou lá na oração, muito obrigado, viu, pela sua atenção mais uma vez. Bom dia, Marcos Alney, me coloco no sorteio, Andresa Sagim, brigadão, Andrezinha. Bom dia, gostaria de participar do sorteio, sou a Silvia Gonçalves do RUP, coloco meu sobrinho Marcos Andrei Gonçalves também, toco uma música da banda Ipanema. Obrigado pela atenção, dona Silvia. Bom dia, Marcos Alney. A Helena coloca minha filha Patrícia Pereira dos Santos na bênção do Padre Manzotti, que hoje ela vai para mais uma cirurgia de coluna, oitava. E se possível, toca a música Maria Passa da Frente. Que coisa, hein, Helena? Deus proteja e cuide da coluna da sua filhinha. Patrícia, bom dia.
4: Bom dia, Marcos Alney. Um ótimo dia, um bom final de semana. Me coloca no sorteio. A Célia também coloca a Delci na benção do padre no sorteio. Um abraço.
2: Valeu, brigadão. Maria Madalena da Luz pediu. O Rulio Iglesias vem cantar por ela.

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14: Está no ar a Hora da Sofrência e a gente com você no ar comigo, graças a Deus. Fala, Ayrton, bom dia.
15: Bom dia, Marcos Vonney, paz e bem, que o Senhor Deus Todo-Poderoso nos abençoe. Que Ele amostre a sua face e se compadeça de nós. Que Ele volva o seu olhar, nos dê paz, saúde, felicidade, proteção, alegria de viver e a salvação eterna. Me coloca no sorteio e na oração do Manzotti e todos os doentes que cuidam dos doentes. Tenhamos um dia abençoado, paz e bem.
14: Tchau. Paz e bem, filho. Obrigado. Dona Aurora, bom dia.
16: Bom dia, Michael Vonney. Me põe no sorteio. Meu nome é Aurora Ribeiro. Põe minha neta Laura Aparecida Varela. Tomara que ela ganhe. Esmin Aparecida Varela. Cíntia, a minha nora, meu filho. A dona Minda Vacari, na bênção do padre Reginaldo. Vocês ali da rádio, Podinei. para minha irmã Nair Dalcente, Karina Dalcente.
14: Tá certo, muito obrigado a toda a família aí pela audiência, bom final de semana para vocês. Bom dia, Marcos Rony, tudo bem? A Rosane Antunes coloca eu e toda a família na bênção do padre Reginaldo Manzotti. Um abençoado final de semana para todos, obrigado. Obrigado a você. Tere, bom dia.
13: Bom dia, Marcos Bonet, tudo bom? Queria participar do sorteio de hoje e colocar o nome da minha família no Padre Manzotti. Se for possível, queria colocar o aniversário do meu marido, Valdir Costa, que está de aniversário hoje. Tudo de bom.
14: Valeu. Beijo. Parabéns pro seu Valdir aí. Vera e Mari pediram lá em Concórdia, estão curtindo, tomando um chimarrão. Deus tá vendo. Chitãozinho e Chororó, página de amigos.

0: Página de amigos do Rick e do Alexandre. Essa música, Chitãozinho e Chororó eternizaram.
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0: Muito bem, ele tá acabando de chegar aqui, hein? Fabiano Machado, o cara que vai fazer o sorteio daqui a pouquinho aí pra vocês aí. Aí, se tiver brabeza porque não ganhou, é com ele, tá? Não joguem as energias em cima de mim, por favor, porque eu absorvo. 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Voltando para o WhatsApp, oi, dona Maria Salete.
12: Bom dia, Marcos Falney, tudo bem? É Maria Salete. Gostaria que você me colocasse na bênção do padre Manzotti pela minha saúde. E também gostaria de participar do sorteio. E toco uma música lá do Rony Cardoso para mim hoje, por favor.
0: Beleza. Tá?
12: Um abração a todos e Deus abençoe a todos aí, tá?
0: Amém. Obrigado.
12: Tchau.
0: Tchau. Tia Tê, bom dia.
13: Oi, Marcos Ronei, bom dia. Tudo bem? É a Tia Tê do Santa Teresa. Quero que coloque a família Munari na bênção do padre. Especialmente o senhor Midanir lá de Vicaré, eu pela minha saúde, pela saúde de todos os doentes do Odinei. E tudo de bom. Quero participar do sorteio.
0: Bora.
13: Eu, a Giovana Michele e o Giovanni. E a música pode ser qualquer uma do trio Parada Dura. Beleza? Um abraço, um bom dia, uma ótima sexta-feira.
0: Igualmente para a senhora. Bom dia, Valnei. Deus abençoe o dia de vocês. Me coloque no sorteio. Simone, do Santa Teresa. Obrigado você. Bom dia, Marcos Sondi. Cristiane Fontoura, do bairro Vila Rica, coloca meus entes falecidos no Padre Manzotti em memória. Mãe Marisa Fontoura, tia Zenaide, vó Maria Joaquina Fontoura, me coloca no sorteio. Obrigada, tenha uma ótima sexta-feira, abençoada, amigo, e um ótimo final de semana. Para você também, nosso respeito à sua saudade aí, tá? Vamos lá, então, para Maria Salete, Rony Cardoso, Amor Antigo.

Muito bem, tá aí pra você então, sucesso Amor Antigo, Rony Cardoso. Quantas pessoas não foram pro ar, Gabrielzinho? 41 pessoas não foram pro ar, muito obrigado a todos vocês que tentaram, tá? Todo mundo participou do sorteio que já foi feito. E a pizza e a coca do Passarela de hoje, saindo

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5: 11:59.
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6: 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Olá, boa tarde. No ar o Jornal do Meio-Dia, sexta-feira, 25 de setembro de 2026. Confira os destaques desta edição de notícia.
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6: Procissão luminosa de Santa Terezinha vai percorrer ruas de Ervaldo Oeste e Joaçaba neste sábado. Circuito gastronômico Vale dos Sabores entra na reta final em Joaçaba, com experiência que une cinema e gastronomia. Sexta Escola Canta foi mais uma vez sucesso. Na noite de hoje, acontece o Canta Erval. Sem pistas há 15 dias, família intensifica buscas por homem desaparecido em Joaçaba. Você também confere as informações do setor de segurança pública com Matheus Mitterer.
9: Polícia Militar encontra explosivos durante ocorrência de violência doméstica. Cobrança de dívida por conserto de veículo termina em ameaça. E ainda, homem é preso por tráfico um dia após remover a tornozeleira eletrônica. Essas e outras informações logo mais, setor policial do Jornal do Meio-Dia.
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6: Vamos agora à previsão do tempo com a meteorologista Daniele Lima.
11: A sexta-feira segue com tempo firme e ensolarado em Santa Catarina. Pela manhã ocorrem mais nuvens no norte e à tarde no extremo oeste, mas o sol predomina na maior parte do dia. No litoral, o vento sopra de nordeste, com rajadas em Florianópolis e no litoral sul. E no interior, sopra de norte a noroeste. As temperaturas sobem, podendo atingir 30 graus no extremo oeste e 28 no litoral sul e oeste. Nas demais regiões variam entre 20 e 27 graus. O sábado será de sol e calor em todo o estado. As máximas superam os 30 graus no Grande Oeste e em pontos do Vale do Itajaí e litoral, enquanto nas outras áreas ficam entre 24 e 29 graus. No fim do dia, no litoral, o vento vira para sul, aumentando as nuvens no litoral sul. Já no domingo, a nebulosidade avança do litoral aos planaltos, com chance de chuva isolada principalmente no sul catarinense. No Grande Oeste, o sol aparece entre nuvens, mas não se descarta alguma pancada de chuva rápida e isolada a partir da tarde, sobretudo nas áreas próximas ao Rio Grande do Sul. As máximas passam dos 28 graus no oeste e caem para menos de 20 no litoral sul. E nas demais regiões oscilam entre 20 e 26 graus. Tenha um excelente fim de semana! Com informações do tempo, meteorologista Daniele Lima, de Florianópolis, para a Rede de Notícias Acaerte.
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13: Fiéis de Ervaldo Oeste e Joaçaba participam neste sábado, dia 26, da tradicional procissão luminosa de Santa Terezinha do Menino Jesus. A caminhada religiosa terá início às 18 horas em Ervaldo Oeste e seguirá até o Santuário Catedral em Joaçaba, onde será celebrada uma missa. De acordo com o reitor do Santuário Catedral Santa Terezinha do Menino Jesus, padre Joveci Filho, a expectativa para a procissão deste ano é grande, devido à participação e à devoção da comunidade.
14: Todos os anos o nosso Santuário Catedral organiza tanto a novena preparatória para a festa de Santa Terezinha, quanto esse movimento de encerramento da nossa novena, né? Essa procissão luminosa. Nesse ano, como fizemos no ano passado, às 18 horas estaremos reunidos em frente à paróquia Senhor Bom Jesus de Ervaldo Oeste e dali sairemos em procissão, cantando, rezando com muita fé, pedindo a intercessão de Santa Terezinha do Menino Jesus. E chegando aqui no nosso santuário, celebraremos a Santa Missa, celebraremos a Eucaristia, coroando toda a preparação que foi realizada. É um caminho simbólico, né? A gente caminha como quem caminha em direção ao Reino dos Céus. E nesse caminho a gente pede a graça e a iluminação, a luz de Deus para a nossa vida. E por isso é importante lembrar de trazer vela para esse dia da procissão. Mas além da vela, a gente pede para que você traga também a sua rosa, para a gente fechar de modo bonito esses 9 dias de celebração em que nós continuamos pedindo a intercessão por outras pessoas, pedindo a Deus, por intercessão de Santa Terezinha, pela vida de outras pessoas. Chegando ao santuário, celebraremos a Santa Missa. Dom Mário, nosso bispo, vai presidir a Eucaristia e nos ajudar também a encerrar esse momento de celebração.
13: Padre Joveci explica que só não haverá procissão em caso de muita chuva.
14: Nós só não faremos a procissão se nós tivermos algum problema de maior gravidade, como, por exemplo, um temporal, um vendaval ou algo desse tipo. Se for uma chuva tranquila, como tem acontecido agora nesses últimos dias, eu só peço para que, além da vela, além da rosa, leve também um guarda-chuva, porque nós sairemos com a procissão. Esses dias todos estamos ali com a nossa padaria funcionando. No dia 26, que é o dia da procissão luminosa, logo após a Santa Missa, continuará funcionando. E no dia 27, a gente tem o almoço festivo, o churrasco para ser levado para sua casa, caso você prefira. E teremos todas as outras coisas da padaria à disposição para que você possa também adquirir e ajudar o nosso santuário. Já estão à venda, tanto na Secretaria Paroquial quanto no Pavilhão Frei Bruno.
13: O circuito gastronômico Vale dos Sabores entra em seus últimos dias em Joaçaba, com números que confirmam o sucesso da segunda edição. Conforme o diretor de turismo e eventos, Vinícius Carrel, já foram comercializados cerca de 800 pratos.
15: O circuito ele já demonstra total sucesso, né, em 2026 agora, com mais de 800 pratos vendidos já, né, nesses 20 dias de circuito. A gente tem uma média de aceitação e de avaliação dos clientes de 9,7, então uma média muito alta, né? E ele vai até o dia 30 de setembro, então tem mais 10 dias ainda pela frente, né, que o pessoal pode estar indo nos estabelecimentos e pedindo os pratos.
16: Obviamente temos também, né, temas, né, como foi do ano passado, esse ano também, né?
15: Sim, a temática esse ano é cinema catarinense, né? Então, filmes que fizeram sucesso, né, no cinema catarinense, os restaurantes tiveram que desenvolver um prato, né, voltado a cada filme. Então, vocês vão encontrar, né, quando for no restaurante, o prato desenvolvido com a temática do filme. Também vocês podem acessar através do link do Instagram, na bio lá, para estar vendo os filmes que são referências para estar fazendo os pratos.
16: Obviamente, o Rogério Sganzerla, de Joaçaba, sendo homenageado.
15: É sim, quando a gente fala de cinema catarinense, principalmente em Joaçaba, a gente traz o nome do Rogério. Então, a temática escolhida foi, né, para homenagear o Rogério, então, e a gente desenvolver também com, né, que os restaurantes fomentassem isso cada vez mais na cidade.
16: Até quando, então, e as pessoas que participam, elas podem ganhar também brindes?
15: Sim, né, essa é uma inovação dentro do circuito, né, então a pessoa que fazer a consumação, né, a cada 4 pedidos em restaurantes diferentes, ela recebe um voucher onde ela vai trocar por um brinde, um souvenir exclusivo, que é uma caneca de chopp do circuito gastronômico. Então, você faz isso direto no aplicativo do circuito, quando você vai no restaurante e pede o prato, tu recebe um QR Code para avaliação, né, sobre o prato, atendimento e a experiência no local também. E além disso, o restaurante recebe o feedback também para ver o que pode ser melhorado.
16: Todos os restaurantes, então, estão sendo devidamente divulgados.
15: Sim, 14 restaurantes participando, entre eles tem pizzarias, hamburguerinhas, pratos à la carte. Então, uma diversidade bem grande aí, né, para pastelarias também. Uma diversidade bem grande para comer todos os tipos, né, da gastronomia de Joaçaba, que é muito diversificado.
13: Aconteceu na noite desta quinta-feira a 6ª edição do Festival Escola Canta, em Herval do Oeste. Foram cerca de 30 apresentações em 3 categorias. O secretário de Educação, Cultura e Esportes, Leonardo Mascarello, falou do sucesso de mais uma edição do festival.
12: Um evento muito importante para o nosso município, onde a gente consegue oportunizar para as nossas crianças, né? Deixar para as pessoas entender que o Escola Canta é todos os alunos das escolas municipais, estaduais e a escola particular dentro do nosso município. Então é uma oportunidade para esses talentos se apresentarem, né? Foi uma noite fantástica, a gente viu muita qualidade, muito talento, né? Uma banda que conseguiu tirar o máximo dos nossos alunos se apresentando, e isso é muito importante para a cultura nossa local.
17: Léo, falando sobre as inscrições, teve uma procura maior do que no passado, cada vez vem crescendo mais, as escolas também vêm proporcionando e instigando as crianças a participar.
12: É muito importante que a gente tem dentro das escolas a música, né? Então a musicalização, ela é muito importante dentro da educação. Então serve também como incentivo para que essas crianças possam estar se preparando cada vez mais, né? A gente tem que fazer cortes porque dá mais do que o limite que a gente tem durante a noite. Então alguns alunos acabam ficando fora, acaba tendo essa diminuição. A gente tem 3 categorias, então a gente tem uma procura grande, mas a gente entende que a gente tem que estar dando oportunidade para todos, e essa é a intenção do projeto.
17: E aproveitando, deixando um convite, então, que nessa sexta-feira acontece aí a edição do Canterval, que já é uma competição aí para o infanto juvenil e também para os adultos, reunindo cantores e cantoras da região da MOC.
12: Isso, daí então agora nessa segunda noite, né, vai ser para todos os cantores da região da MOC, um nível um pouco maior, mas também com muitas pessoas do nosso município cantando, que isso é muito importante também, para mostrar que Herval do Oeste também tem uma cultura muito ativa e principalmente bastante talentos.
17: E esse Festival da Canção, ele já está no DNA da comunidade Herval do Oeste, então acontece há muitos anos e a cada vez vem crescendo, se fortalecendo, e esse ano também teve procuras aí de outras cidades, de participantes até de outras cidades fora da MOC.
12: Isso, nós tivemos, né, até algumas pessoas se inscrevendo que eram fora da região da MOC. Claro que a gente tem o nosso regulamento, então por isso, do crescimento do festival, a gente pode estar pensando em ir para os próximos anos, porque a gente acredita que Herval tem um potencial para poder fazer cada vez melhor esse festival. O festival vem crescendo e a gente entende que daqui a pouco a gente vai estar aumentando a competitividade dentro do festival e abrindo aí para mais algumas regiões.
17: E as premiações, valores em dinheiro.
12: Isso, todas as premiações, né? No Escola Canta a gente manteve, para todos os alunos vão ter uma premiação. E o Canterval também a gente conseguiu aumentar a premiação para que se torne um festival mais atrativo.
13: A seguir você confere as informações do setor policial e ainda, sem pistas há 15 dias, família intensifica buscas por homem desaparecido em Joaçaba.
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24: Vamos agora às informações do setor de segurança pública. Alô, Matheus Mitereira, boa tarde.
25: Boa tarde, Carlos Ferrari, boa tarde, ouvintes. Vamos então com as informações do setor de segurança pública. E um homem de 25 anos foi preso no início da noite da quarta-feira após a polícia militar localizar 10 emulsões explosivas dentro de uma bolsa durante atendimento a uma ocorrência de violência doméstica em Criciúma, no sul do estado. A PM foi acionada por volta das 18h50 para atender a ocorrência. Durante buscas no imóvel, os policiais encontraram os explosivos, além de cerca de 5 gramas de haxixe e 75 gramas de maconha. Devido ao risco oferecido pelo material, a área foi imediatamente isolada para atuação do Batalhão de Operações Policiais Especiais, o BOP, que atuou e adotou os protocolos de segurança necessários. O suspeito possui passagens policiais por tráfico e posse de drogas, organização criminosa, receptação, fuga, motim de presos e maus tratos contra animais. Ele foi encaminhado à delegacia para os procedimentos. E um desentendimento motivado por uma dívida de conserto de um carro terminou em ameaça no início da noite da quarta-feira em Campos Novos. A polícia militar foi acionada por volta das 18h30 para atender a ocorrência. A vítima, de 22 anos, relatou ter sido intimidada com uma arma de fogo por um homem de 23. Durante a abordagem, os suspeitos policiais não localizaram a arma citada. Como o jovem manifestou o desejo de representar criminalmente, a ocorrência foi registrada na modalidade de termo circunstanciado. O autor da ameaça foi liberado após assumir o compromisso de comparecer ao Poder Judiciário em data pré-determinada. E um homem de 30 anos foi preso em flagrante por tráfico de drogas na tarde de ontem durante uma operação conjunta entre a Polícia Militar e a Polícia Civil em Capinzal. A ação foi deflagrada para o cumprimento do mandado de busca e apreensão na residência do investigado. No local, os policiais localizaram porções de cocaína e maconha, além de balança de precisão, um aparelho celular e outros objetos vinculados à comercialização de drogas. O suspeito foi conduzido à delegacia da comarca para formalização dos procedimentos legais e, em seguida, transferido ao presídio de Joaçaba. Conforme o levantamento policial, o homem já possui condenação anterior pelo mesmo crime e havia retirado a tornozeleira eletrônica na quarta-feira, apenas um dia antes da nova prisão. Então, por essas informações, setor policial de hoje, qualquer outro destaque logo mais durante a nossa programação. Informações para o setor policial da sala de redação, repórter Matheus Mitterer.
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0: Já são 15 dias sem notícias de Dirceu Marim, desaparecido em Joaçaba desde o dia 9 de setembro. As últimas imagens disponíveis mostram Dirceu caminhando pela região da Rua Tiradentes em direção a uma ponte. A partir dali, a família não conseguiu mais identificar o trajeto feito por ele. As buscas chegaram a contar com cães farejadores que também seguiram o rastro até as proximidades da ponte, mas perderam o cheiro naquele ponto. Em entrevista exclusiva à Rádio Líder FM, a filha de Dirceu, Tainara Morgana Marim, explicou o que sabe até agora sobre o desaparecimento do pai.
1: Ainda não tem pistas do desaparecimento do meu pai. A gente realmente só tem duas imagens onde a gente consegue visualizar ele indo em sentido à ponte, ali da Rua Tiradentes, e pegando a rua de baixo, virando as direitas. No desaparecimento dele, ele usava uma blusa azul de manga comprida, ele usava calça jeans azul também e tênis branco. Desde esse dia, né, o meu pai ele não voltou para casa, então a gente não tem pista alguma se ele pode ter pego uma carona ou às vezes ter entrado na casa de uma pessoa, né, às vezes com fome, algo nesse sentido. Então a gente realmente não tem pista, porque nenhuma das câmeras ali, das saídas que tem daquela rua, não pega ele saindo a pé. Então só tem essas possibilidades que a gente tem agora. Só que a polícia também não tem mais informações, porque realmente as pistas que levam o meu pai é até a ponte e depois desaparece. A polícia também está ajudando bastante. Eles vieram com os cães farejadores para tentar farejar o cheiro do meu pai, né? Mas foi até uma parte, que é até ali na redondeza da ponte mesmo. E aí depois o cheiro do meu pai, ele se perde. Eu peço mesmo que se alguém viu o meu pai, ou se deu carona, ou se acolheu ele, que dê informação, né, nos contatos que tem, tanto nos posters que a gente colocou na cidade, né, ou até no Instagram ali que a gente tem os contatos, ou ligue diretamente para a polícia, se alguém tiver alguma informação do meu pai, então eu peço que ajude.
0: Dirceu saiu da região da Rua Tiradentes por volta das 6h50 da noite daquela quarta-feira. Segundo a família, ele não estava com telefone celular nem com um documento de identidade. As buscas também foram ampliadas após as fortes chuvas e a enchente registrada na região. Conforme Tainara, o Corpo de Bombeiros realizou buscas pelo rio diante da possibilidade de um acidente ou afogamento, mas Dirceu não foi localizado. Uma das maiores preocupações da família nesse momento é com a saúde dele. Dirceu faz uso contínuo de medicamentos para o coração e para o controle da pressão arterial. E desde o seu desaparecimento, os familiares não sabem se ele teve acesso à medicação. Tainara também detalhou as características físicas do pai e reforçou o pedido para que moradores de Joaçaba e de outros municípios da região observem as imagens divulgadas.
1: O meu pai, ele é uma pessoa de estatura mediana, então o meu pai, ele deve ter ali os seus 1,70 de altura, né? Ele é calvo, então o cabelo dele é bem branquinho. Ele tem barba, né? Cavanhaque, assim, meu pai tem. Então, ele tem uma barbinha branca também. Ele caminha mais devagar. O meu pai, ele não tá com o telefone dele, ele não tá com identidade. Então, às vezes, se as pessoas chamarem, às vezes ele pelo nome, talvez, né? Por ele não tá tomando remédio direito, assim, pode ser que tenha alguma falha de memória, que talvez ele não vai reconhecer o nome dele. Então, né, talvez chamar ele pelo nome, às vezes, talvez ele não reconheça. Então, se puder identificar ele também, às vezes, pela cor, né, pela imagem, aí seria mais fácil também. Eu acho que de informação que a gente tem é isso até o momento, e realmente a gente pede ajuda e compreensão das pessoas, né, empatia, para tentar nos ajudar nessa busca.
0: Qualquer informação pode ser repassada à Polícia Militar pelo número 190 ou então para a Polícia Civil para o 181. E assim chegamos ao final de mais uma edição do Jornal do Meio-Dia. Apresentação Carlos Ferrari, redação e edição Matheus Mitterer. Reportagens Marciele Pessoa e Matheus Mitterer. Central Técnica Fabiano Machado, produção Central Líder de Jornalismo. Direção Geral Mauro Roberto Valmórbida. A você, uma boa tarde, um bom final de semana e até segunda-feira.
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1: Olá, boa tarde. Sexta-feira, 25 de setembro de 2026, está no ar o Esporte Líder. A apresentação de Matheus Mitterer, central técnica Fabiano Machado e direção geral do Mauro Roberto Valmórbida. Seleção brasileira. Brasil só empata com a Austrália na volta aos gramados após a Copa. Final de semana terá mais uma rodada da Copa e da Copinha. Comissão de clubes. Basquete de Joaçaba volta a jogar pelo estadual neste final de semana. E ainda, os resultados da fase regional dos Jogos Abertos de Santa Catarina. Essas e outras informações agora no seu Esporte Líder.
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1: Começamos o Esporte Líder de hoje falando da seleção brasileira que só empatou com a Austrália na volta aos gramados. Os detalhes com a Daniela Esperon.
2: A volta do Brasil aos gramados após a Copa do Mundo foi com um empate em 1-1 diante da Austrália no primeiro amistoso desta super data FIFA. A seleção brasileira saiu atrás no placar depois de um primeiro tempo de 0-0 e conseguiu apenas a igualdade nos acréscimos da segunda etapa. Gol marcado por Rayan, que entrou no decorrer do jogo na vaga do Estevão. O técnico Carlo Ancelotti falou sobre o empate, o que ele achou do desempenho do seu time.
3: Eu acho que a equipe foi resiliente essa noite, porque não queria perder, lutou até a última bola, empatou a última bola. Eu acho que a nível de comportamento, a equipe estava bem no campo.
2: O técnico Carlo Ancelotti fez algumas modificações no time, até em fase de testes, como, por exemplo, a entrada do Pedro na vaga do Endrick e do Samuel Lino na vaga do Vinícius Júnior. Agora, a seleção brasileira vai descansar e se prepara para o próximo amistoso, que também é diante da Austrália, na próxima terça-feira, às 7 horas da manhã. O Brasil fecha esta data FIFA diante da Índia em um jogo às 11 horas da manhã, no dia 3 de outubro. Agência Rádio Web, com informações da seleção brasileira, Daniele Esperon.
1: Obrigado, Daniele. E neste final de semana acontece mais uma rodada da Supercopa e Copinha Comissão de Clubes. Quem fala a respeito é o Jorge Lunardelli.
4: Olá, amigos do futebol amador. O bicho vai pegar neste domingo, dia 27. Chegou a quinta e decisiva rodada da fase de grupos da Copinha e da Supercopa Comissão de Clubes. É dia de jogo decisivo e cada detalhe vai fazer a diferença. E atenção na matemática da classificação. Os primeiros colocados de cada chave, junto com o melhor segundo colocado geral, garantem vaga direta nas quartas de final. Já os últimos colocados das chaves dão adeus ao campeonato. Os 8 times restantes encaram uma repescagem eletrizante em jogos de ida e volta para definir quem avança. Anote aí os confrontos do final de semana. A bola rola primeiro pela Copinha, a partir das 2h15 da tarde. Já a Supercopa inicia às 16 horas. Em Abidão Batista, o semi-Abidão Batista recebe o Esperança Coca Futsal. Em Zorteia, o Grêmio Lírio Zorteia enfrenta o semi-E Erval Velho. Em Tresitilhas, o Ser Estrela joga contra a Associação Atlética Frei Bruno. Em Lacerdópolis, o CME Lacerdópolis pega o Esporte Clube Beija-Flor. Em Catanduvas, o CME Catanduvas encara o Vasco Pé Esportes FME Capinzal. E em Erval do Oeste, o M63 Esportes DME Erval do Oeste mede forças com o SM Desporto de Jaborá. Nesta rodada, folgam o Hackman, o São Paulo de Itororó e o Germânicos. Não vai faltar emoção e você é nosso convidado. Vá ao estádio e torça pela sua equipe. Grande abraço e excelente final de semana para todos.
1: Obrigado, Jorge. E o basquete Joaçaba volta à quadra para mais um importante compromisso pelo estadual de basquete. Quem fala a respeito é o presidente e também atleta, o Nandão.
5: Olá, ouvinte. Sabadão é dia de basquete em Joaçaba. Os nossos gigantes enfrentam a equipe de Concórdia às 19 horas no Campus 2 UNOESC. Essa partida é válida pelo retorno.

0: No Campeonato Catarinense de Basquete 2026. Partida muito importante, pois uma vitória deixa a nossa equipe muito próxima de finalizar a fase de classificação na primeira colocação e então sediar a fase semifinal aqui dentro de casa. Então, novamente, a gente espera você às 19 horas aqui no Campus 2 Unoesc para torcer para os nossos gigantes, Basquete Joaçaba contra Concórdia. Esse jogão também será transmitido ao vivo pelo YouTube. Mas é claro que aqui no ginásio a emoção é muito maior e por isso a gente espera você. Todos os detalhes você acompanha na nossa página, o arroba basquetejoaçaba no Instagram e, é claro, sempre aqui no boletim esportivo informativo da rádio. Um grande abraço e até logo.
1: Obrigado, Nandão.
2: Agora, as últimas do esporte.
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1: E está acontecendo em Videira e Arroio 30, a fase regional dos Jogos Abertos de Santa Catarina. E ontem tivemos no basquete masculino, Erval do Oeste perdendo para Videira por 71 a 63. O basquete volta à quadra neste sábado contra Santa Cecília e encerra no domingo contra a forte equipe de Lages. Futsal feminino, a equipe de Luzerna está na chave C. E ontem fez 7 a 0 em Vargem Bonita. E o futsal está jogando neste momento contra a equipe de São José do Cerrito para ver se Luzerna fica na primeira colocação da chave. Futsal masculino, tivemos ontem Erval do Oeste aplicando sonora goleada em Tangará 9 a 2. E tivemos Joaçaba fazendo 2 a 0 em Catanduvas. O Joaçaba volta à quadra agora às 13 horas contra Caçador e Erval do Oeste volta à quadra às 17h30 contra a forte equipe de Lages para ver quem fica em primeiro no grupo. Joaçaba, se vencer Caçador e não tomar nenhum gol, vai ficar com a primeira colocação geral e vai direto já para a fase de quartas de final. Voleibol masculino, temos Joaçaba na chave B e Erval do Oeste na chave A. Joaçaba ontem perdeu para Ibirama por 3 sets a 1, parciais de 24-26, 25-23, 25-12 e 25-22. E já Erval do Oeste perdeu para Tangará por 3 a 1, parciais 25-17, 19-25, 25-22 e 25-20. Erval do Oeste volta à quadra daqui a pouquinho. Erval do Oeste contra Pouso Redondo, que é a favorita do grupo. E Joaçaba volta à quadra às 19 horas contra a equipe de Videira. Então, para essas informações do Esporte Líder de hoje, fique agora com o programa Show da Tarde com ele, Carlos Ferrari. O Esporte volta na próxima segunda-feira. A todos uma ótima tarde, um ótimo final de semana e até lá.
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4: 13 horas e 3 minutos.
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4: Oi, pessoal, boa tarde para você que está se ligando na programação da Rádio Líder FM 107.5. Que tarde, hein? Que tarde. Hoje é sexta-feira, sextou, minha gente. Sextou, 25 de setembro de 2026. É o dia de número 268 do ano. É primavera brasileira. A fase da lua é quarto crescente. Hoje lembramos o Dia Nacional do Trânsito, Dia Nacional da Radiodifusão e do Rádio. Sabia disso? E hoje também é Dia Internacional do Farmacêutico. Um abraço para todos os profissionais desta área tão importante também da nossa sociedade. 1:04 está começando o programa. 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Em nome dos nossos anunciantes, patrocinadores, apoiadores, a gente quer abraçar você com todo carinho e respeito que vocês merecem, tá? Saibam todos que vocês são uma parte preponderante, principal desse programa e do nosso trabalho de comunicação como um todo. Boa tarde, Fabiano Machado, boa tarde, meu amigo, meu colega, estaremos juntos, né? A partir de agora, atendendo esse povo lindo pelo 984377826, até porque, como incentivo, né? 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E ao final do nosso encontro, um felizardo ou uma felizarda bota a mão nesse brindaço que a gente tem toda sexta-feira. Vem comigo, 27 graus de temperatura, tá esquentando, né? O clima tá quente em todos os sentidos, literalmente falando. Vamos lá, 27 graus, clima ótimo para você que tá de bem com a vida.
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4: 1:06, vê se pega para você aí, ó. Sucesso não é conquistado, é alugado e a parcela é paga todos os dias.
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4: Nossa proposta para você dar umas duas é trazer o melhor da música do passado. É muita saudade, é muita nostalgia reservados aqui na programação do Líder Retrô. E a gente começa muito bem com essa sonzeira aqui do Pet Shop Boys. 1987 de volta. 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
12: É, tô eu aqui e também o Fabiano Machado me acompanha na Central Técnica, atendendo você pelo 984-377826. Nosso último encontro semanal nesse programa. Que amanhã cedo eu também vou estar presente com você, né? Na programação matutina aqui, na programação da manhã de sábado da Rádio Líder, das 7:30 da manhã até o meio-dia, também com sorteio de brindes, tem a participação aí do padre Reginaldo Manzotti, né? Tem as orações do padre, tem a sua participação, seus oferecimentos, a mensagem também de otimismo do programa, e a gente vai estar junto, né? Amanhã das 7:30 até as 12 horas aqui na Líder, eu já tô antecipando o convite para você permanecer comigo também na manhã deste sábado, ou seja, amanhã, dia 26. 1h15, deixa eu falar, já que eu tô falando de final de semana, hoje eu tenho sorteio de 5 ingressos do Clube Ervalense pro evento que vai acontecer domingo. Mas antes eu quero convidar você pro sábado, porque sabadão, amanhã tem matinê, a partir das 14 horas com o grupo Toque Musical, e no domingo tem mate baile a partir das 19 horas com a banda Passarela e o grupo Festerê. 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Eu repito, hoje, finalzinho do programa, eu sorteio 5 ingressos para esse domingão aqui do Ervalense, o mate baile, às 19 horas com a banda Passarela e o grupo Festerê. E aqui acontece o Festerê da música do passado. Saudade, Copacabana Beach, 1996. Só com o início da música você já vai, ó, se ligar, né? Você vai se ligar que música é essa. Solta aí, Fabiano. Sentiu? Ó, quer ver? Ficou fácil, né? Balança Brasil, Copacabana Beach, o melhor da música do passado no Líder Retrô.

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9: 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Grande sexta-feira, sextou por aí também, né, moçada? 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Nós estamos aqui revivendo grandes momentos do passado, trazendo canções que marcaram época, marcaram a sua vida, a minha, a nossa história, a nossa trajetória. Todo mundo, né? Todo mundo, invariavelmente, todo mundo tem uma música que quando toca assim, ó, o coração já fica despertado, né? A mente já viaja no tempo. Poxa vida, essa música eu ouvi pela primeira vez quando eu morava em tal lugar, em tal local, eu tinha um relacionamento com tal fulano, com tal fulana. Por exemplo, essa música aqui é uma delas. Tenho certeza que muita gente vai viajar no tempo com Ai Santo Califórnia, 1974. Os mais novinhos não vão lembrar, né? Mas os mais antiguinhos, assim como nós, vamos recordar muito, mas muito mesmo. Torneró, Ai Santo Califórnia, é o líder retrô matando a sua e a nossa saudade.

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0: Estamos aqui, né, com o nosso Líder Retrô, o melhor da música do passado para você, no oferecimento da ViaCar, que oferece corridas e viagens com conforto e praticidade para toda a galera. 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Da sequência aqui, continuidade comigo no Líder Retrô. Ó, abraço você com muito carinho mesmo, você que tá na companhia do nosso programa. Tem o rádio, né? Habitualmente tem o rádio aí como sua companhia primordial, porque sabe que o rádio informa, tem credibilidade, né? O rádio é instantâneo, você pode estar fazendo o que estiver fazendo, mas o radinho ligado, ele vai te entretendo, né? Então, esse é o nosso objetivo, é fazer parte da sua vida todos os dias e, nesse caso aqui, todas as tardes também com a nossa programação. Tá valendo o kit churrasco do Passarela, mandar um abraço pro nosso querido amigo Márcio, que é o coordenador do açougue lá do Passarela, ele que organiza esse kit aqui, viu? E quem já ganhou, ó, é testemunha cabal de que o brinde vale a pena. É carne, carvão, linguiçinha e pão de alho. É um combo. É o combo mais gostoso e nutritivo do seu fim de semana. É o kit churrasco Passarela que eu tô sorteando nesta sexta-feira, finalzinho do nosso encontro. Quanto você vai participando, a gente vai tocando as músicas que mexem com você. Cutery Club, 1983, de volta com Carmen Chameleon. É a sequência do Líder Retrô. Confere mais uma com carimbo de sucesso Líder.

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15: 15 minutos faltando para as 14h. Você sabe que até as 14h temos encontro marcado aqui com o melhor da música da saudade, né? Coisa boa ouvir músicas boas numa rádio boa, com os melhores ouvintes do rádio. No sul do Brasil, é tudo convergindo assim para as coisas positivas. Um bom final de semana, uma grande sexta-feira para os amigos que acompanham a gente, você que está no trabalho, está na labuta, está no trabalho, né? Está funcionando aí, contribuindo com o progresso dessa nação e ouvindo o Carlos Ferrari. Obrigado, viu, gente? Daqui a pouquinho eu vou estar trazendo também o resultado da Mega Sena. Ontem nós tivemos o sorteio, tem novidade aqui, ó, Ervaldo Oeste teve um ganhador da quina, sabia disso? Uma apostadora aqui que faturou quase R$ 20.000 por um númerozinho só, Fabiano. O cidadão, o bendito, não leva... vai saber se não é aqui na rádio, né? Vai saber se não é o Mauro Roberto, que tá muito quietinho lá no... Olha lá, ó. Eu não sei não, é verdade, Fabiano. Se apontou pra lá, ele olhou pra cá e fez assim, ó. Psh, não fala nada não. Mas acho que não é o Mauro não, só não já tinha falado, né?
0: Ele já teria até convidado a gente para a festa, para um churrasquinho, mas não foi ele, não. É um apostador aqui de Aval que fez 5 números e um outro de Papanduva. As únicas duas apostas do estado de Santa Catarina que levou a quina foi aqui de Aval e um de Papanduva. Daqui a pouco vou trazer todos os detalhes, né, os números, vamos conferir também os nossos cartões, porque também tivemos acertadores aqui nos nossos cartões, não o suficiente para levar o prêmio, até porque o prêmio acumulou, mas vamos saber quem é que acertou, quem é que passou raspando, já já. E vamos tocar música, né? O povo quer curtir música de qualidade e é o que mais temos aqui na nossa programação. Essa aqui também tocou demais no rádio. E hoje, no Dia Nacional da Radiodifusão e do Rádio, é importante a gente destacar o melhor, né? O melhor que o rádio pode proporcionar para todos nós. Dire Straits, ano era 1985, quando eles lançaram essa sonzeira aqui que tocou demais. Money for Nothing. Solta, Fabiano! Faltando 13 para as duas.

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9: Em nome da Baldiceira Corretora de Seguros, eu tô trazendo aqui a ultiminha do nosso Líder Retrô para você conferir. O espanhol Julio Iglesias, 1985, Coração Apaixonado. Essa é a versão em português, né, que ele deixou aí para os fãs brasileiros. Ele gravou vários discos, e um deles, né, vários deles, com músicas em português. E essa aqui é uma delas, Coração Apaixonado. Canta Julio Iglesias para Baldiceira Corretora de Seguros e Auto 100 Multimarcas.

0: São tipos de canções que de repente pode até ficar no seu esquecimento, né? Mas cabe a nós fazermos a nossa pesquisa diária e trazer, buscar do passado e trazer de presente para você ouvir de novo grandes sucessos, grandes músicas que obtiveram destaque no mundo inteiro, né? Não só no Brasil não, mas no mundo todo. E essa aí é uma delas, Julio Iglesias, ano de 85, Coração Apaixonado. Segunda-feira tem mais, né, pessoal? Segunda-feira tem mais, show da tarde com o Líder Retrô. Eu daqui a pouquinho, eu e o Fabiano estaremos de volta, assim para atender a sua participação pelo 984-377826. A galera tá mandando ver, tá mandando bala, tá mandando música aqui pra gente. Nós já estamos organizando a playlist do ouvinte que vai ao ar até às 16 horas desta sexta-feira. Hoje tá valendo kit churrasco, passarela, carne, carvão, linguiçinha e pão de alho para quem tá com a gente nessa tarde legal do dia 25 de setembro. Hoje é Dia Nacional da Radiodifusão. Hoje é dia do rádio, meu povo.
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4: A Prefeitura de Erval Velho está com inscrições abertas para um concurso público que contempla 45 cargos em diferentes áreas e níveis de escolaridade. As remunerações variam conforme a função e podem chegar a mais de R$22 mil para o cargo de médico, com jornada de 40 horas semanais. As inscrições seguem até as 14 horas do dia 1º de outubro e devem ser feitas exclusivamente pela internet, no site da organizadora aprender.com. A prova objetiva está prevista para o dia 8 de novembro, às 8 horas e 30 minutos. Para alguns cargos, o processo seletivo também contará com prova prática. Antes da inscrição, é necessário consultar o edital para conferir requisitos, escolaridade, carga horária, remuneração e taxa de participação. O edital completo está disponível no site oficial da Prefeitura de Erval Velho. Com informações para a Rádio Líder FM, Marciele Pessoa.
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0: Ó, tá na hora da gente levar a sua mensagem pro ar aqui pelo 984377826. Você manda a sua mensagem, a gente anota teu nome, de onde você fala, né, a finalidade da sua participação também. É, se é para pedir música, se é para participar aqui dos nossos quadros. De qualquer forma, você vai para a lista dos pretensos candidatos ao brinde de hoje, né? Que é o kit churrasco do Passarela. Valeu? Então manda aí, ó, manda sua sugestão musical, participa dos nossos quadros. Nós temos o Melhor de Três, que daqui a pouquinho vai pro ar. Nós temos o Dose Dupla, que já foi indicado aqui pela nossa amiga Altéria antes, lá de Joaçaba, pediu duas do Christian Ralph. Tem palpite do ouvinte pra gente conferir o resultado de ontem da Mega e pra fazer mais duas apostas pro jogo do fim de semana. É tudo de bom, viu, gente? Então, ó, tem chance e oportunidade para todo mundo aqui participar e quem sabe, de repente, levar o brinde de hoje, que é esse kit churrasco saborosíssimo do Passarela. Vamos lá, vamos pro Zap Zap, que o povo quer falar com a gente. Mensagem por escrito foi a Miriam que mandou. Oi, Carlos, toca a música do Rick Renner, fim de semana. Manda pro esposo Ademir Bogoni e coloca a gente aí no sorteio do Evalense. Aproveito para desejar um excelente final de semana para todos vocês. A Cirlei Dri foi uma também que pediu música do Rick Renner. Vou te mandar essa de carona pra você então, tá, Cirlei? Mais uma foto linda que ela me manda aqui do chimarrão dela, né? Olha, Fabiano, depois você dá uma olhada aí na foto que ela mandou. Ela é especialista em decoração de cuia de chimarrão, né? Meu Deus do céu, que capricho. Beijo no coração pra você, pro esposo Gilmar, aquele abraço, e pra todos aí de Boa Esperança, o nosso carinho e a nossa consideração. Valeu, Cirlei. Tem o Antônio também, o Antônio pediu uma do Rick Renner, né? Ô, Antônio!
21: Boa tarde, Ferrari, tudo bom?
0: Tudo.
21: Aqui é o Antônio Carlos de Campos, aqui de Camburu. Estou em casa acompanhando o programa do Quilão na Estrela. E toca um sucesso para mim, do Rick Renner, em homenagem ao Renner, ao Rick que morreu.
0: Certo.
21: E fiz esse programa para todos os meus amigos, para minhas filhas da Marina, para a comadre Évole do São Jorge e para vocês, Hidrático, meu amigão.
0: Tá bom, querido. Beleza. Vai também para a Dani Dalina, Rec Pimentel do bairro São Jorge, na companhia do programa. Quem mais que está participando aqui, ó? A Elaine Santos também, do bairro São Jorge. Valeu. Rick Renner, fim de semana, tocando na Líder FM.

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16: 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Vamos em frente, vamos mandar abraço para a galera que está na sintonia do programa? Claro que vamos. Quem é que está na vez aí? Alô, boa tarde.
17: Boa tarde, Carlos Ferrari.
16: Oi.
17: Tudo bem? É a Juraci Guarani.
16: Oi, Jura.
17: Eu quero participar do kit churrasco,
16: claro,
17: do Passarela.
16: Claro.
17: Tudo de bom para vocês, Arábia Unida, e tenha uma ótima sexta-feira. Tchau, tchau.
16: Fique gratidão, com Deus.
17: Um abração.
16: Você também. O Odimar Toniello, do bairro Jardim Lindóia. Oi, Carlos, gostaria de participar do sorteio de hoje e desejar uma ótima tarde a todos que estão na companhia do programa. Valeu. Boa tarde, Carlos. Aqui é Camila Oliveira do Prado, bairro Nossa Senhora de Fátima, Erval. Coloca eu o nome da minha mãe, Dorizete Fracari, para concorrermos. Beleza. Quem mais? Alô, boa tarde.
18: Boa tarde, Carlos Ferrari, Valdemar de Nossa Senhora de Fátima. Coloca no sorteio, toca a música. É o amor com Zezé de Camargo e Luciano.
16: Boa, isso aí é boa. A tia T, ela já participou, já anotei aqui, Fabiano. Ela pediu duas do Christian Ralph, né? A dona Altéria antes do bairro Joaçaba pra gente tocar no Dose Dupla. Então tá feito, já já. Às 3h30 a gente atende o pedido da dona Altéria antes. Vamos ouvir mais um ouvinte que está na escuta aí do programa. Alô, boa tarde.
19: Aí, Ragari, beleza? Depois, Adriano, faz o Fátima. Eu coloco na sorteira aqui de churrasco, beleza? Faz favor, obrigado.
16: Valeu, amigão.
19: Tô te ouvindo aí, o seu Zé aí, ó. Pô, que som, tem um novo som aí, cara. Muito bom, hein? Valeu.
16: Legal, legal, legal. Obrigado, obrigado, Adriano. E a todos que estão na sintonia na programação da Rádio Líder, a gente agradece. Chegou aquele momento, né, Fabiano? A gente vai expor aqui três canções, cada uma com a sua característica. Até porque tem pessoas que gostam de um tipo de música, tem pessoas que gostam de outro tipo de música, e assim é a vida. Já pensou se todo mundo gostasse da mesma coisa? Que chatice que seria, não é mesmo? Então, a gente tem três tipos de música aqui que a gente vai mostrar, uma de cada vez, um pedacinho. A gente fraciona a música inteira, traz um pedacinho só para você escolher qual das três, na sua opinião, a rádio vai tocar na sequência da programação. Tá no ar, para Supervisa Supermercados, o melhor de três.
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3: Tá liberada a votação, ó. 984377826. Quero ver esse zap zap sair fumaça aqui, hein? Manda o teu voto aí, manda a tua indicação. Primeira música, Sintonia, Moraes Moreira. Número 2, Não Desligue o Rádio com Chitãozinho e Chororó. Hoje não é dia do rádio? Tá aí, ó. Não Desligue o Rádio. E número 3, Pena que Você Já Namora. A nova música de trabalho de Marcos e Belucci. Escolhe à vontade, vota enquanto rola o intervalo comercial. Eu e o Fabiano vamos fazer o somatório dos votos e já já a gente retorna aqui com o veredito, hein? Com a grande campeã de hoje.
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3: Muito bem, olha aí, ó. As participações encerradas no 984-377826. Galera, votou, hein? Participou mesmo para Supervisa Supermercados. Daqui a pouco a gente confere a música campeã. 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
3: Acho que o pessoal escolheu para fazer uma homenagem ao rádio, né? Porque afinal de contas, hoje é Dia Nacional da Rádio Difusão, hoje é Dia Nacional do Rádio. Esse veículo de comunicação maravilhoso que nós utilizamos todos os dias para levar nossa mensagem de carinho, de otimismo, de amizade até a nossa audiência. Não desligue o rádio. Chitãozinho e Chororó na preferência do ouvinte. Show da Tarde. Deu a número 2.

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14: Sua participação, que é muito importante, é fundamental aqui na nossa programação. O Show da Tarde começa às 13, vai até às 16 e a sua participação é bom demais, né? 984377826. Essa participação vale hoje o kit churrasco do Passarela. É o combo mais gostoso, mais nutritivo, mais saudável do seu fim de semana. É carne, carvão, linguiçinha e pão de alho, tudo isso de presente para um ouvinte no finalzinho do nosso encontro. 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Final do programa também tem sorteio dos ingressos do Ervalense para domingo. Vamos lá pro Zap Zap, que o povo quer falar com a gente. Quem tá na vez? Alô, boa tarde.
15: Boa tarde, Carlos Ferrari. Oi. Sou a Tiffany de Caspires.
14: Oi, menina.
15: Quero participar do sorteio e quero colocar minha mãe Cristiane da casa no sorteio de hoje e minha irmã Zé Marisa da casa no sorteio também. Muitos beijos a todos e uma ótima tarde.
14: Quem vai pro sorteio também é a Salete Saldanha. Obrigado, viu, Salete, pela companhia. Um bom final de semana pra você. A Cris falou a Tiffany, agora fala a mamãe, Cris. É isso? Oi, Cris.
6: Boa tarde, meu amigo Carlos Ferrari. Sou a Cristiane da Casa do Bairro São Jorge. E estou passando por aqui para confirmar a minha audiência com esta rádio maravilhosa.
16: Show de bola.
6: Quero participar do sorteio, meu grande amigo. E se possível, colocar a Maria Alice e a Tiffany da Casa no sorteio também. E ofereço a programação para todos os ouvintes desta rádio maravilhosa. E desejo a todos um ótimo final de semana e uma ótima sexta-feira. Beijos, beijos, beijos.
16: Fechou, Cris. Está participando de ambos os sorteios, tá? Tanto dos ingressos quanto aqui também do kit churrasco. Gilceia Oliveira está curtindo a programação. Boa tarde, bom fim de semana para ela. A Sandra também está participando com a gente. Vamos ouvir a Sandra aí, a Sandra Maia.
17: Boa tarde, Carlos Ferrari. Aqui é a Sandra da Rua Santa Catarina. Me coloca no sorteio. Coloca o meu filho Júlio César, o Marco Antônio, a Vitória, o meu neto Guilherme e também coloca a minha filha Rochelle, que hoje eu estou aqui na casa dela fazendo uma faxina. E gostaria de pedir uma música. Pode ser do Rio Negro e Solimões, Medo do Espelho. Muito obrigado e que vocês tenham um ótimo final de semana.
16: Valeu, Sandrinha. Abraço para toda a família aí. Boa faxina, viu? Trabalho faz parte e a saúde, é salutar. Quem mais? Alô, boa tarde.
18: Boa tarde, Carlos Ferrari. Aqui quem fala é Lourdes Bertoli.
16: Dona Lourdes.
18: Queria participar do sorteio aí, também queria apresentar todo o programa de hoje para minha família e para minha filha Bernadette de Freitas, que teve aniversário ontem. Ela reside em Vargem Bonita. Já tudo de bom para ela. Um abraço, fica com Deus.
16: Bernadette de Freitas, lá de Vargem Bonita. Um abraço aí, né? De toda a família que mora aqui em Erval. A nossa amiga Inês Barão mora em Erval do Oeste também, tá curtindo a programação. Vai participar do sorteio sim, valeu? Um beijo no coração. Nossa amiga Inês Barão. Manda um alô também para a querida amiga Catarina Schlemmer, lá do bairro Santa Teresa. Ela tinha pedido uma música de banda aqui, só que a gente não toca banda, né, Catarina? Você sabe, eu já falei umas 52 vezes. Vou repetir, né? Às vezes não ouviu, né? A gente não toca banda nesse horário. Só depois das 4, com a nossa querida musa, a Marciele Pessoa. Fechou? Mas vai um beijo para você. A nossa gratidão por você estar escutando aí a programação e nos dar sempre o carinho da audiência. Valeu, amiga. Boa tarde, Carlos. Aqui é Clevenice Gonçalves. Estou eu e Andressa Gonçalves, do bairro São Vicente, curtindo a programação. A Daiane da Fonseca, do bairro Vila Rica, também está na sintonia, está mandando para toda a família e desejando uma linda e uma abençoada sexta-feira. Muito abençoada para todos nós. Igualmente, querida. Vai para o sorteio também. Depois do intervalo, tem mais músicas no Show da Tarde.

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bom demais saber que você tá ligado na programação Show da Tarde da Líder FM. 27 graus de temperatura, hein? Como é que fica o tempo e o clima pro fim de semana, hein, Fabiano? Hoje nós não temos previsão de chuva, a previsão, ó, é de céu límpico. Você tá percebendo agora aí o solzão a pino, um sol para cada um. Amanhecemos o dia de hoje com 12 de mínima, a máxima deve chegar a 29. Calorão, né? E para amanhã, sábado, previsão 13 de mínima, 31 de máxima. Domingo, 17 de mínima, 30 de máxima. Sábado e domingo, pelo menos por enquanto aqui, segundo o Climatempo, previsão zero de chuva, hein? Zero milímetro. Para segunda-feira, 12 milímetros de chuva previsto. 18 de mínima e 29 de máxima. Na terça-feira, 9 milímetros previsto de chuva. Deve chover com maior intensidade mesmo no domingo, dia da eleição, dia 4. Estão previstos 52 milímetros de chuva forte pela manhã, aberturas de sol à tarde, pancadas de chuva. Noite, céu nublado com possibilidade de garoa. Então, ó, possibilidade de bastante chuva nesses próximos dias, excetuando aí esses dias que eu falei, com possibilidades mínimas. A maior possibilidade é para domingo, dia 4, dia da eleição. Vamos tocar música? Essa canção que foi pedida aqui pelo Valdemar Bridge, quem pediu também foi a nossa amiga, a Gisele de Serra Alta. Oi, Carlos, manda abraço para minha sogra Tere, que veio de Caçador nos visitar. Nós estamos sempre ligadas na Rádio Líder. Então, para a sogrinha Tere, para você, Gisele, para toda a família, pessoal querido que está acompanhando a gente aí em Serra Alta, a música é boa demais. É do Zezé de Camargo e Luciano. Vai para as meninas do Abate e Evisceração da MBRF Ladiaval do Oeste, a Vera Bortolini e todas as colegas dela.

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6, agora faltando para as 3 da tarde. Você curtindo aí o nosso programa que vai até as 4 horas. Depois assume a nossa musa, né? A Maciele Pessoa vai até as 5 com Bandas na Líder. E depois tem Marcos Valnei no seu fim de tarde com o Boteco da Líder, com o melhor da música popular, né? Música sertaneja, bandinha. Toca de tudo também no Boteco, né? É só você pedir pelo 984-377826. Clube Ervalense está com a gente. Ó, pessoal, nesse sábado tem matinezão a partir das 14.

0: Certamente, obrigado. É, teve mais gente que mandou recado pra gente, foi a Elda Guarani, programa maravilhoso, um abraço, Carlos, abraço pra vocês da rádio, pros ouvintes, e quero participar do sorteio também. Elda Guarani. Agora é áudio, né? Alô, boa tarde.
1: Oi, Carlos, quero participar do sorteio, meu nome é Isabel de Fátima. Tchau, fico com Deus.
0: Isabel de Fátima Isler, a Franciele Moreira, galera de Luzerna, obrigado pela audiência de vocês. Oi, Carlos, tudo bem? Toca pra mim a música do WhatsApp, For No Blondes, e quero participar do sorteio. O nome completo da pessoa aqui é Ângela Colusso de Lázaro. Valeu, Ângela. Estará concorrendo, querida. Obrigado pela sintonia. A Nina do RUP também quer concorrer. A Erondina manda o áudio, vamos ouvir. Fala, dona Erondina.
2: Boa tarde, Carlos Ferrari. Tudo
0: tarde.
2: Bem, Erondina, aqui entrada Barra Verde. Carlos Ferrari, roda para nós a próxima música.
0: Toco.
2: Aparecer para quem estiver ouvindo, para vocês da rádio. E eu também quero participar do sorteio do Chico Churrasco da Passarela. Tchau, tudo de bom, fique com Deus. Coloque o meu filho também, Joel de Oliveira, no sorteio do Chico Churrasco.
0: É Joel de Oliveira. Tá, anotado aqui. Anitta Ebelin, seu Anildo Ebelin, bairro Santo Antônio, obrigado. Ambos também estão participando. Ivo Dutra, aqui de Arvaldo Oeste, também está participando. Quem mais que mandou recado aqui para nossa programação foi o Edgar, né? O Edgar Calderoli também está na sintonia. Obrigado, Edgar. O Eduardo Romani, de Arvaldo Oeste, obrigado. Mais uma pessoa que mandou recado. Alô, boa tarde.
3: Boa tarde, aqui é a Mara, que está falando aqui do São Jorge, da creche da Tânia. Eu gostaria de mandar uma música para as cozinheiras da creche, para as pessoas que limpam das serviços gerais, para as professoras, e concorrer ao prêmio do churrasco, tá bom?
0: Tá bom, Mara.
3: A música pode ser a próxima, nós estamos ouvindo e curtindo a líder. Tchau, uma boa tarde.
0: Você também, para você e para as colegas aí que estão acompanhando a programação. Essa música, quem pediu aqui foi a nossa amiguinha, a Ângela Colusso de Lázaro, For No Blondes, WhatsApp, é a sequência do melhor da música no Show da Tarde da Líder.

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2: 3 estudantes de Joaçaba conquistaram 5 medalhas de bronze no badminton dos Jogos Escolares Brasileiros 2026, realizados em Brasília. Isabelle de Lima Taugen, do Colégio Luterano Santíssima Trindade, e Victor Hugo de Oliveira e Henrique Lopes de Souza, do Centro Educacional Frei Bruno, representaram Santa Catarina na Série Ouro da competição. Isabelle conquistou bronze no simples feminino e também na dupla feminina. Victor e Henrique ficaram com o bronze na dupla masculina. Henrique ainda subiu novamente ao pódio na dupla mista, ao lado de uma estudante de Mafra. Os 3 atletas também integram a Associação Meio-Oeste de Badminton, de Joaçaba. Os Jogos Escolares Brasileiros reúnem mais de 5.400 estudantes, com idades entre 12 e 14 anos, de todos os estados e do Distrito Federal. Com informações para a Rádio Líder FM, Marciele Pessoa.
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13: 3:05, dando continuidade aqui, vamos trazer para você o resultado da Mega Sena. Ontem teve sorteio, tem Ervalense que ganhou, não ganhou a Mega Sena, não ganhou o prêmio principal, mas ficou com a quina, já é uma grana e já é uma ajuda legal. Se bem que quem ganha um prêmio desse aí de quina, fica pensando, poxa vida, por apenas um númerozinho, eu não levei milhões, né? Não embolsei a grana toda, mas fazer o quê? É isso aí, cara, de repente é o primeiro sinal para que você continue tentando e já já a bolada maior venha para você, né? Uma coisa atrai a outra, por isso que eu sempre falo aqui, ó, pensamento positivo atrai pensamento positivo e o contrário também é verdadeiro. Quando você é muito pessimista, só coisa ruim te acontece na vida. É por isso que você ganhou agora a quina, daqui a pouco você vai levar a cena, a Mega Sena, fica tranquilo. Fica tranquilo. Olha, para o palpite do ouvinte é para Buco Loterias. Ninguém acertou as 6 dezenas do concurso 3.062 da Mega. Os números sorteados ontem foram 5, 9, 11, 17, 18 e 38. O prêmio principal acumulou em 45 milhões. 86 apostadores acertaram 5 números e vão receber R$19.736,75. Houve também 5.065 apostas ganhadoras com 4 acertos. Cada um desses vai receber R$552,38. Pois bem, ó, um apostador aqui de Erval e outro de Papanduva estão entre os que fizeram a quina da Mega Sena em Santa Catarina. Santa Catarina só teve 2 acertadores da quina e um deles é aqui de Erval, o outro é de Papanduva. E os nossos cartões, como é que ficaram? Primeiro cartão, nenhum acerto. Segundo cartão já foi diferente. Segundo cartão tivemos 2 acertos e 2 números passando raspando. Acertamos o 17, palpite da Lindamir Casagrande, e o 38 da Elisete Fraron, lá do bairro Vila Rica. Essas duas foram pé quentes ontem. Ó, no entanto, nós jogamos 7, deu 9, e jogamos 4 e deu 5. Era para ter pego pelo menos a quadra ontem aqui no cartão do palpite do ouvinte. Mas é aquilo que eu digo sempre, né? Não deu? Vamos de novo. Sabe por quê? Porque acumulou. 45 milhões vai ser o prêmio do final de semana. Sorteio domingo às 11 da manhã. E eu quero a sua participação a partir de agora, porque está no ar mais uma edição do Palpite do Ouvinte. 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
13: É isso aí, o palpite é seu, a aposta é nossa, nós que pagamos os jogos. E caso venha dar aí um jogo desse, né, da Mega Sena, a gente divide entre aqueles que deram o palpite do cartão premiado, a rádio e a lotérica também fica com percentual, ok? A gente divide entre todos. Palpite do Ouvinte, concurso número 3063. Domingo é o sorteio de 45 milhões de reais. Os 12 primeiros que se manifestarem no nosso Zap Zap, eu vou relacioná-los e vou aqui daqui a pouquinho trazer o nome de cada um deles, né, para oficializar as duas apostas lá na Buco Loterias, que fica na Travessa Pinheiro Machado, ao lado da Caixa Econômica de Erval do Oeste. Manda aí o teu nome, nome completo, de onde você fala e uma dezena. Aí a gente faz o combinado. Depois do intervalo eu volto com música.
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13: Olha, o primeiro cartão já tá pronto, eu tô vasculhando aqui o zap zap para completar o segundo cartão. Primeiro cartão, ó, Eduardo Romani, Eunice da Silva, Clevenice Gonçalves, Sandra Bianchi, Valdecir Machado e Erundina Oliveira. 15, 17, 22, 34, 37 e 47. Já eu trago a composição do segundo cartão. Enquanto isso, você vai ouvindo música. É Rio Negro e Solimões, atendendo a Sandra Maia, que pediu Medo do Espelho.

0: Linda essa canção aí, né? Medo do Espelho, sucesso do Rio Negro e Solimões. Foi a Sandrinha Maia que indicou. Segundo cartão também já tá pronto aqui. Valdici Donati, Adriana Rodrigues da Silva, Elisete de Sorte, Cirlei de Lima, Ludes Bertotti e Clélis Raiman. Ficou assim, ó. 3, 6, 29, 33 e 43 e 45. 3, 6, 29... 33, 43 e 45. Boa sorte pra nós, hein? É, 45 milhões de reais nos esperam. O sorteio é domingão. Segunda-feira a gente confere as duas apostas aqui no oferecimento da Buco Loterias. E foi na Buco Loterias que foi feito esse jogo que o Evalência aqui, né, o cidadão aqui de Herval do Oeste, ganhou na quina ontem, quase 20 mil reais. Por um númerozinho só, ele não levou os 38 milhões que estavam acumulados. Quem sabe tá reservado para nós, né? Vamos nessa, daqui a pouco eu volto.
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0: 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Agora 3h22, no oferecimento da Baldiceira Corretora de Seguros, a gente reservou mais um espaço bacana aqui para tocar duas músicas no Dose Dupla.
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0: 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Vamos atender a tia T? Ela pediu duas pancadas aqui do Christian Ralph. Uma delas é ausência, a outra é chora peito. É o Dose Dupla da Baldiceira Corretora de Seguros, trazendo para você o melhor de Christian Ralph. Essa música eu também quero mandar pro Noêmio Tarcísio Esquil e para todos os demais amigos que adoram Christian Ralph.

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13: 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Galera do Zap Zap chamando a gente. Vamos atender Vanusa Ferreira, linha Pacífico. Oi, Carlos, quero participar do sorteio. Estamos na escuta e loucos aí para ganhar o kit churrasco do fim de semana. Fica na escuta, daqui a pouquinho tem o sorteio, viu, menina? Oi, Carlos, aqui é o Kleber Todescato. Se possível, tocar o Zé Henrique Gabriel, Instinto Animal. Oferece para a esposa Marisa, para os filhos e para a galera que curte aí a programação da Líder. Joia! Ivete Ramos do Santa Teresa participa, coloca o nome dela, coloca o nome do seu José, que é o esposo, também vai concorrer. Quem mais? Oi, Carlos. É, coloca os meus netinhos Miguel Amorim, Ravi Amorim, para ficar aí na lista do sorteio. Coloca também a Delmilda Amorim, a Yara Eckler e a Márcia Malakowski no sorteio dos ingressos do Ervalense. É a Ivone Amorim que mandou. Vovó Áurea, como é que tá, vovó Áurea? Tudo certinho por aí?
1: Queria que tocasse Carlos Ferrari pra minha música do Vitor e Léo.
13: Vitor e Léo?
1: Toque uma delas aí que tu acha que é boa.
13: Tá.
1: Desejo tudo de bom pra ti, uma Você tarde também, maravilhosa, querida. Uma noite feliz, tudo de bom mesmo, até amanhã, se Deus quiser, né?
13: A sua bênção, boa vovó. Tarde. Sua bênção, vó. Cumprimentar todas as vovós e vovôs que acompanham a gente também na pessoa aí da vovó Áurea Ferreira, que é ouvinte assíduo aqui da Rádio Líder, como toda ela participa em toda a programação, né? Obrigado, vó. Boa tarde, Carlos. Rose de Oliveira, senador Eusébio. Eu e a filha Manuela na escuta, hein? Bota a gente aí no sorteio. Joinha. Mandar um alô mais uma vez aqui pra amiga a Vera Bortolini e as meninas que ouvem a programação da Líder na MBRF. Pessoal do turno aí do abate da evisceração da MBRF. Obrigado. Valeu. Quem mais? Deixa eu ver quem tá ligado aqui na programação. A Fátima Bittencourt, do bairro Santa Teresa. Boa tarde, Fátima. Cristiane Fontoura, bairro Vila Rica. Ótimo fim de semana para você, amigo. Joia. Um abraço. Quero participar do sorteio aí, tá? E ela coloca aqui, ó. Não pode faltar churrasco e maionese no final de semana. É verdade, né? Combinação perfeita. A dona Zilda mandou um recado. Vamos ouvir? Alô, Zilda.
3: Boa tarde, cara Ferrari.
13: Oi.
3: Obrigado, Zilda, do bairro, do Estado Fátima. Eu quero participar do sorteio.
13: Joia. Próximo a falar. Alô, boa tarde.
14: Boa tarde, Carlos Ferrari. Boa tarde a todos aí da Líder. Boa tarde aos ouvintes. Aqui é o Claudir Maia, aqui do bairro Rupert. Me coloca no sorteio, coloca meu neto Antônio Miguel Borba também no sorteio, mas só do kit da passarela. Dos ingressos, não. E, no mais, uma ótima sexta-feira a todos aí. Bom final de semana. Até amanhã.
13: Fechou, amigão. Marisa Lago participa também. Oi, Carlos. Hoje de folga, mas ouvindo a Líder. Quero participar do sorteio mais uma vez aí. Tá bom, Marisa. Tá garantida aqui no sorteio, querida. Obrigado. A Eva também mandou um recado. Vamos ouvir.
15: Boa tarde, Carlos Ferrari.
13: Fala, Evita.
15: São Jorge, tamo na escuta. Manda a música com Fátima Leão aí. Enquanto a chuva Galizé. Cai, parece pro Tonho, pra Comadre Salete, pra todos os meus amigos que tiver na escuta. E para vocês aí, um abração, um beijão no teu coração. Coloca eu e a Sofia no sorteio aí do churrasco.
13: Sofia. Fica
15: com Deus.
13: E a Eva, tá bom? Intervalo comercial, voltamos daqui a pouquinho na sequência do programa Show da Tarde da Líder.
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13: Isso aí, você tá curtindo aqui o Show da Tarde. Daqui a pouquinho eu tenho o sorteio do kit churrasco do Passarela. Tem gente aí para falar com a gente, Fabiano? Alô, boa tarde.
27: Sou a Joceleide Melo, que tem que participar do sorteio. Uma ótima, abençoada tarde para todos nós.
13: Tá bom, Josi, valeu. Quero mandar um alô também pra galera que tá curtindo a gente, a família Seco Trevisan, lá da linha Pinheirinho, né? Também o Gringo, a Ivonete, o Leonir, a Lídia, a Isadir, toda a galera aí. Obrigado pela audiência, né, Nena? Galera aí da linha Pinheirinho, obrigado. E o povo da CEF também, que acompanha a programação. Laurindo Rezende, bairro Santo Antônio, vai de carona na programação e coloca o nome dele no sorteio. Da mesma forma, o Xande Colusso, do bairro Morada do Sol, em Erval, também desejando um bom final de semana e concorrendo aqui à premiação que temos para logo mais. Tia T tá ligadinha. Ô, Tia T querida. A Eunice da Silva, do bairro Rupi, também ouvindo a gente, né? E toda a família. Sandra Bianchi, colocando o nome dela, o nome da Micaele, do Adriano, do Gustavo e da Luísa, aqui no sorteio daqui a pouco do kit churrasco. E a próxima música é pedindo para eles ouvirem lá em Luzerna. Oi Ferrari, boa tarde. É Valdeci Machado, quero participar do kit churrasco também. Coloca eu, coloca o Gardel Luiz e o Jackson Gonçalves aí no sorteio. Esse trio ternura. Valeu, Valdeci Machado, bairro São Vicente. Vamos tocar música que o povo quer ouvir. Aliás, essa canção vai para Vilma Erics, que oferece para o maridão o Idair Benedetti, para a mãe Venilda e para Ana Júlia, sua filha. Sucesso de João Paulo e Daniel. É o cheiro dela. O Eduardo Romani foi quem pediu. E a Marlene de Luzerna também vai de carona. Pediu João Paulo e Daniel, tá tocando. 15 faltando para as 4.

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16: Vou citar os nomes aqui das pessoas que interagiram com a gente, né, para concorrer ao brinde de logo mais. E agradecendo já de antemão a todos que dispuseram de um tempinho, né? Um tempinho no, nesta sexta-feira para poder chegar até a gente aqui, deixar o seu recado marcado e agendado aqui no nosso Zap Zap. Uma delas foi a Silvia Gonçalves do RUP. Ela e o sobrinho Pedro Henrique Gonçalves estarão participando. O João Maria, lá do bairro São Vicente. A Marlene Berendt também. Obrigado, viu, Marlene? O seu João Modesto, lá da linha Palmeirinha, a gente quer agradecer também imensamente. Quem mais que manda um recado aí, Fabiano? Alô, boa tarde.
17: A Ivonete Branco.
16: Oi,
17: quero
16: Ivonete.
17: Participar aí do sorteio.
16: Tudo bem, amigo. Querida.
17: Coloca meu netinho Bernardo Corrêa também no sorteio.
16: O Neto Bernardo.
17: E toca uma música aí. A próxima tá pode bom. Ser. Tá? Fica com Deus, amigo.
16: O maior prazer. Você também, tá? Quem tá ligado comigo aqui foi o Noêmio, que ganhou um brinde, inclusive ontem, aqui na programação. E ele retornou aqui à programação, Carlos Ferrari, para continuar, né, na escuta e tentar também aí o kit churrasco. Grande abraço, Noêmio Tarcísio Esquil, ouvindo a gente aqui em Erval. A Natalina Sup também tá ligadinha com a gente, obrigado. Quem mais? Aqui a Gilceia disse que esse aqui, o áudio dela é pro próximo programa, vou deixar então aqui, ó, marcado para você colocar lá para Marciele. A Ivonete, é Divonete do Rosário, né? Ô, Divonete, boa tarde.
18: Boa tarde, meu amigo Carlos Ferrari. Divonete do Rosário, que do José Rupi me põe no sorteio, meu amigo. Desculpa o horário aí, mas tenho. Tô com duas casas, aí um pouco eu limpo um pouco eu limpo outro.
16: Eu sei como é que é.
18: Ah, me põe no sorteio e o Luiz Alves também, tá bom?
16: Tá bom.
18: Um abraço e um ótimo fim de semana
16: bom
18: pra
16: trabalho.
18: Você, pra tua família, pra todos que estão ouvindo.
16: Obrigado, querido. Fazendo poeira levantar, né, Divonete do Rosário. A Clay Bon Giovanni ouve a gente lá no salão também. Ela, a Vânia, todas as meninas aí, obrigado. A Loreni Ponatti pediu para colocar o nome dela no sorteio. A vovó Áurea também. A Simone Souza também colocando o nome dela. Sei que tá nos finalmente do programa, mas me coloca no sorteio aí, Ferrari. Valeu, Simone. Maria de Oliveira, do bairro Santo Antônio. Joia, abraço apertado para vocês também. Antoninha Belo, lá do bairro Monte Belo. A nossa amiguinha, a Melita Reinert, lá de Benedito Novo, também participando. Joinha, gratidão, tá? E a Nelly também, a Nelly da Estação Luzena. Para todos vocês, tá? O nosso carinho especial. Essa aqui é a nossa última. É a

0: Linda, linda, linda. Sucesso Instinto Animal, Zé Henrique e Gabriel colocando ponto final no programa de hoje. Daqui a pouquinho tem ela aí, né? Tem a Maciele Pessoa, que já tá chegando com o Bandas na Líder com você até às 5 da tarde. Mas tem agora o sorteio. A gente realizou o sorteio enquanto tocava a música. Vamos agora revelar os nomes dos felizados. Vamos lá, tem ingressos do Ervalense e tem o kit churrasco do Passarela.
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0: Ingressos do Ervalense, atenção você que participou do sorteio. Vamos lá, ó. Maria de Oliveira, Cristiane da Cas, Maria Hauk, Elisete Desordi e Dironete Oliveira. Essas 5 pessoas devem comparecer lá na portaria do clube no domingo, né? Do Clube Ervalense, no domingo, apresentando aí o seu documento de identificação e adentrar ao clube e curtir esse evento que vai ser fera. É o Grupo Festerei e a Banda Passarela juntos a partir das 19 horas desse domingão no Clube Ervalense. E essa galera aqui tá faceira da vida. Maria de Oliveira, Cristiane da Cas, Maria Hauk, Elisete Desordi, Dironete Oliveira, garantindo aí passagem gratuita e ingresso para o Clube Ervalense domingão. Kit Churrasco Passarela. É o combo mais nutritivo, mais gostoso, mais saboroso do seu fim de semana. É aqui no programa. Carne, carvão, linguiçinha e pão de alho saiu para Mara Valquíria Coelho da Silva. Ô Mara, cada sobrenome seu tem um ingrediente aí do kit churrasco, viu? Aí ó, carne, carvão, linguiçinha e pão de alho. Mara Valquíria Coelho da Silva. É isso aí, é um ingrediente para cada sobrenome. Mara, parabéns, tá? Sucesso, pode passar aqui na portaria e pegar com a nossa Sabrina a sua autorização e retirar lá no Passarela. Obrigado, Fabiano, obrigado, Paulinho, obrigado a todo mundo aí, galera toda aí, família toda, família líder de comunicação, obrigado, gente.

0: Obrigado aos patrocinadores, anunciantes. Amanhã eu tô de volta a partir das 7:30 da manhã. Vou fazer que nem a Márcia, vou dormir um pouco mais cedo hoje para poder madrugar amanhã, juntamente com o Galo, o Galizé, das nossas ouvintes aí, acordar cedo e trazer para você aqui o melhor da música a partir das 7:30 da manhã. Nós temos um Galizé aqui, ó, dentro do estúdio. Canta aí, Galizé. Ah, canta. Bem gordinho esse Galizé. Ele que não se cuida não no Natal, deixa ele. Vai pra panela. Valeu, gente, vou deixar aqui o pensamento do dia pra gente ir embora, ó. A vida pode limitar o seu corpo, mas nunca o seu propósito. Enquanto você continuar tentando, a esperança resiste e o esforço sempre encontra um caminho. Valeu, Márcio, tô deixando aí os microfones da Líder com você, menina. Daqui a pouco tem ela, hein? Maciele Pessoa, o Bandas da Líder. Bom fim de semana, galera. Tchau, tchau.
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3: Joaçaba realiza neste sábado, dia 26, uma campanha de arrecadação de materiais recicláveis. A ação acontece das 7:30 às 14 horas, em 4 pontos da cidade. Os moradores poderão fazer a entrega na rodoviária, no bairro Nossa Senhora de Lourdes, na creche do bairro Menino Deus, na ESF Nossa Senhora de Lourdes e na praça do bairro Clara Adélia. Serão recebidos materiais como lâmpadas, eletrônicos, eletrodomésticos, pilhas, óleo de cozinha usado, tampinhas, vidros, plásticos, papel, papelão, livros, revistas, isopor, metais e pneus, além de outros itens destinados à reciclagem. Segundo a Prefeitura, a campanha busca garantir a destinação correta dos resíduos e evitar o descarte inadequado. A retirada de materiais que acumulam água também contribui para a prevenção da dengue. A coleta acontece neste sábado, das 7:30 às 14 horas. Com informações para a Rádio Líder FM, Marciele Pessoa.
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Boa tarde, boa tarde, boa tarde. É, está no ar o nosso Bandas na Líder, aqui na Líder FM. Muito boa tarde a você, sintonizado aqui na Rádio Líder em audiência, a 107,5, a Líder FM de Ervaldo Oeste. Muito obrigada pela sua audiência. Você que está escutando de casa, você que está no trabalho, na estrada, na lida e na escuta, muito obrigada pela sua audiência. Agora eu, Marciele Pessoa, cheguei para te fazer companhia nesta sexta-feira. Finalmente sexta-feira, hein? Viu que semaninha que foi essa? Frio no começo da semana, chuva não sei pra lá, tempo não sei pra cá. Gente, o que é isso? E agora quente, abafadíssimo, abafadíssimo em Ervaldo Oeste. E é a primeira onda de calor aqui que será registrada na primavera para o meio oeste catarinense. É desse jeitinho que a gente vai iniciando o nosso Bandas na Líder, com apoio de Senna House Automóveis, Restaurante Beto Parisi, a Placa Mais Proteção Veicular, os nossos parceiros aqui do Bandas na Líder FM. São 16 horas e 6 minutos e eu quero a sua participação, viu? Se você não tem o nosso WhatsApp adicionado, adiciona agora. 984-377826 é o nosso contato pra você mandar aquele alô, contar pra mim o que você tá fazendo de bom hoje, que bandinha que você quer escutar hoje, sexta-feira. Sexta-feira é o dia propício pra escutar uma bandinha animada, pro serviço render, pra você que tá trabalhando, pra você que tá descansando. Sim, com certeza. Pede aqui qual som você quer ouvir hoje. Repetindo o WhatsApp, viu? 984-377826 é o nosso contato da Rádio Líder. E eu espero a sua participação. Eu, Marciele, sigo com você até às 17 horas com o melhor das bandinhas. E claro que a gente já vai iniciando com sucesso, né? Porque tem Grupo Festerê, apartamento 104. Boa tarde!

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8: Muito bem, são 16 horas e 15 minutos, finalmente, hein? Sexta-feira, sua linda! Sextou por aqui, as participações estão que estão aqui no nosso WhatsApp. Por sinal, se você não tem o nosso WhatsApp, o nosso telefone adicionado, adiciona agora, pega o seu celular. 984-377826 é o nosso contato da rádio Líder FM, que é a líder em audiência. A gente vai provar isso pra você, porque as participações estão chegando por aqui. Já deixa eu mandar os meus alôs. Mandar um alô pro Laurindo Rezende. Oi, Laurindo. Ele que tá sempre com a gente. Tá pedindo a música Nosso Amor Terminou com Vanderlei Rodrigo. Laurindo, muito obrigada pela audiência. Tem áudio por aqui, deixa eu ver. Mandar um alô pra Áurea, que tá com a gente sintonizada aqui, deixa eu ver. A Claudineia Carlete de Capinzal participando com a gente. Tá pedindo, não sei se vocês rodam música gaúcha agora não. Mas ela pediu a música João Chagas Leite, Mundo Real. A gente vai colocar na nossa programação durante a semana, em um horário específico. Mas muito obrigada pela participação. Agora no Bandas, apenas as bandinhas do Sul, né? O gaúcho, apesar de ser do Sul, são ritmos diferentes. Deixa eu ver aqui, A Elisete com a gente também. Oi, Elisete, de Ervaldo Oeste. Tá participando com a gente? Tem áudio? Oi!
9: Boa tarde, Marcele. Sou Jusceli de Mello. Gostaria de participar do sorteio. Uma ótima tarde, abençoada para todos nós.
8: Tá bom, querida. Muito obrigada pela participação. Um abraço pra você. Quem tá por aqui também, deixa eu ver, é o Luciano. Oi, Luciano. Boa tarde. Tá pedindo a música do Brilha Som com o Sétimo Sentido, é isso? Sétimo Sentido com Brilha Som Aposta. É, esse é o nome da música, Aposta. Muito obrigada pela participação. A gente logo mais traz aqui sucesso pra gente curtir. Por sinal, vamos trazer um sucesso agora, porque tem Corpo e Alma. Nosso Amor Terminou, e essa aqui vai pro Laurindo Rezende. Uma boa tarde pra você e uma ótima sexta-feira.

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5: São 16 horas e 26 minutos. Deixa eu te perguntar, olha, nós já estamos praticamente no final do mês de setembro. Hoje já é dia 25 de setembro. Por sinal, passou rápido, né? 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E muitas e muitas participações aqui no nosso WhatsApp. Já deixa eu começar mandando os meus alôs por aqui. Oi!
6: Epa! Boa tarde, minha amiga Marcele. Tudo bem? Sextou, minha amiga, para você e para todos os ouvintes. Eu gostaria de ouvir Corpo e Alma. A culpada é você. Abraço, amiga. Quem fala é a Elda Guarani. Beijo, beijo, beijo.
5: Elda, um abraço pra você também. Sextou, hein, menina? Nossa Senhora, sextou. Aleluia! E tá uma sexta-feira bonita, né? Tá quente. Eu acho que tá meio abafado, mas é porque eu não tô acostumada com esse calor de novo, sabe? Mas tá uma sexta-feira maravilhosa. E porque você tá aqui, claro, sintonizado na 107,5. Deixa eu ver quem é que tá aqui também. Oi, boa tarde.
7: Oi, Marciele, boa tarde. Tudo bem? É a Tia Tê do Santa Teresa.
5: Tudo certo, Tia Tê.
7: Quero participar do sorteio. Agora eu, Marciele. E quero a música Sai da Pista, João.
5: Que isso?
7: A banda Montanari. Oferecer lá pro povo de Bicareta. Minhas irmãs, meus irmãos, meus cunhados, meus amigos, minhas cunhadas. E tudo que para todos que gostarem da música. Beleza?
5: Deus,
7: um abraço.
5: Querida.
7: Agradeço se eu for atendida.
5: Um abraço para você, Tia Tê. Essa a gente vai ver se a gente coloca na programação aqui. Um abraço para você. Bom fim de... Quem tá por aqui também é a Silvia Gonçalves do RUP, participando com a gente. Tá pedindo uma da banda Danúbio Azul. Tem mais áudio por aqui? Oi, boa tarde.
8: Boa tarde, Marcele, tudo certo?
5: Tudo certo, e contigo?
8: Que é o Claudio Maia aqui do bairro Rupi. Me coloca no sorteio, coloca meu neto Antônio Miguel Borba também pra participar. Se possível, toca uma aí da banda Chopão aí pra nós ouvir nessa sexta-feira maravilhosa. Tudo de bom.
5: Barril de chope, é isso? Ah, opa, o nosso FM aqui, o Fabiano Machado, já confirmou aqui. Claudir, um abraço pra você, bom final de semana. Tem mais áudio? Vamos colocar mais um? Oi!
9: Boa tarde, quem está falando, Sanete Saldanha. Quero participar do sorteio do dia de hoje. Se puder colocar o meu neto, Luiz, Crislane e a minha filha Dorvalina, eu lhe agradeço. Uma boa tarde, um bom trabalho.
5: Muito obrigada, Salete. Muito obrigada pela participação. Bom final de semana para você e toda a sua família. Continua sintonizado por aqui, viu? São 16 horas e 29 minutos. Uma boa sexta para você.
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5: São 16 horas e 33 minutos. 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Ah, não, eu cozinho muito bem, mas cozinhar dá trabalho. Dá trabalho sim, não adianta dizer, ah, não sei o que lá, eu cozinho com amor. Eu também, mas dá trabalho sim. 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E temos mais participação por aqui, chega a participação e chega aqui, vai ficando verdinho o nosso WhatsApp, que bom que você está sintonizado participando com a gente, isso mostra que nós somos líder em audiência, isso mesmo, deixa eu ver quem é que tá aqui, mandar um alô pro Valdecir Machado com a gente, deixa eu ver, a Cirlei tá com a gente também, oi Cirlei, boa tarde querida.
13: Olá, Marciele, a Cirlei, tudo bem?
5: Tudo bem,
13: roda
5: contigo.
13: Roda a música fim de semana dos atuais para mim. Obrigada, fica com Deus e um abençoado final de semana.
5: Amém, querida, para você também, para toda a sua família. Aproveitar esse final de semana pra gente relaxar, para sair também, passear com a família, com os amigos, sozinho também, tá tudo bem. Aproveitar que vai ser um final de semana de sol. Deixa eu ver quem é que tá aqui também. Boa tarde, a Rose de Oliveira, da Senadora Eusébio, participando com a gente. Quem tá por aqui também, mandou que tá na escuta, é o Xande. Oi, Xande, boa tarde, como você tá? Mandando um bom final de semana aqui pra gente, tá? Na escuta, na lida e na escuta. A Maria Madalena com a gente também. Fala, Maria.
19: Boa tarde, Marciele, sou a Maria Madalena da Luz, quero participar do sorteio de hoje. E passando aqui para te desejar um ótimo fim de semana e fica com Deus. E até amanhã, né?
5: Ah, eu não sei se amanhã eu tô por aí de volta, mas muito obrigada pela audiência, sim, com certeza. E um bom final de semana. Quem tá por aqui também é o João. Oi, João, boa tarde.
20: Boa tarde, Marcela. Aqui é o João Maria de Oliveira, aqui do bairro São Vicente. Queria participar do sorteio. E se for possível, toque uma música das atuais. Qualquer uma delas. Obrigado se for atendido.
5: É a mais pedida por enquanto, viu? Mas temos outra participação aqui. Pediram o Sétimo Sentido, né? A música Aposta, com a participação do Alessandro Turra, da banda Brilha Som. E essa aqui foi a música pedida pelo Luciano Ferrandin. E a gente vai tocar com certeza. Tem Sétimo Sentido pra gente curtir. Boa tarde.

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10: São 16h44. 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Tenho mais alguns alôs para mandar por aqui. Deixa eu ver, mandar um alô. Quem é você? A Cirlei. Oi, Cirlei. Boa tarde. Tá pedindo a música Copo Furado com San Marino. É do San Marino essa? Eu acho que é do Céu e Cantos, né? É, mas tá valendo, copo furado, com certeza. É a Cirlei de Lima, da Estação Luzerna. Muito obrigada pela audiência, Cirlei. Um abraço pra você, bom fim de... Quem é que tá por aqui mandando áudio? Oi!
11: Boa tarde, Marcelo, minha amiga. Eu queria...
10: Oi, querida!
11: Tu tocasse pra mim uma música do Transação.
10: Transação.
11: E também eu queria participar do prêmio, se tiver, não sei se tem ou não, né? Por mais, tudo bem contigo, um grande
10: tudo
11: abraço,
10: ótimo.
11: Tudo de bom pra ti, minha amiga. Deus te abençoe sempre.
10: Querida, muito obrigada, amém, a senhora também. Eu tô cansadinha, confesso que eu tô cansadinha, mas esse final de semana eu vou tirar pra descansar, pra dormir. Você também tá assim, trabalho a semana inteira, final de semana, tem que descansar, dormir um pouquinho a mais? Pode sim, né? Pode, hoje é sexta-feira, amanhã eu vou acordar às 11 da manhã, quero só ver. Deixa eu ver quem é que tá aqui participando com a gente, o Idair Benedetti, é isso? Ah, deixa eu ver. Ah, o Idair e a Vilma Herix com a gente. Tem mais áudio? Oi!
12: Boa tarde, Marcela. Aqui quem fala é Lourdes Bertotti. Queria participar do sorteio aí.
10: Lourdes,
12: eu
10: querida.
12: Vi uma música de Teodoro Sampaio. Pode ser qualquer uma delas. Um abraço, fica com Deus.
10: Querida Lourdes, Teodoro Sampaio agora, acho que a gente não vai conseguir. Mas vai ter na programação, sim, com certeza. Sucesso, sucesso. Mas agora a gente tem sucesso também pra gente curtir. Temos sucesso dos atuais, fim de semana. E essa aqui vai pra Cirlei D e pro João Maria. Uma boa tarde.
13: Boa tarde, Marcela.

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7: Sexta-feira, e chegamos ao fim de mais um Bandas na Líder, aqui na Líder FM, agradecendo o apoio de Senna House Automóveis, Restaurante Berto Parisi e a Plaque Mais Proteção Veicular, nossos parceiros aqui do Bandas na Líder. Mas antes de ir embora, eu tenho muitos alôs aqui para mandar. Lembrando, pessoal, que algum áudio ou outro a gente não consegue pôr no ar por conta do tempo. Ainda temos a propaganda eleitoral, né? Os comerciais, né? Você escuta diariamente os políticos falando aqui na rádio, por ser obrigatório. Então, esses comerciais, eles tiram um pouquinho de tempo da gente, de nós locutores, e vai indo, a gente tem que tirar algum áudio ou outro, por isso que a gente não consegue mandar alô e colocar o áudio de todo mundo, mas sempre é muito bom ter a sua participação aqui. Vou mandar os últimos alôs para Elisete Altenhofen com a gente, mandar um abraço também para Angelina Seco Trevisan participando, deixa eu ver aqui, a Elda participou com a gente antes. Ah, deixa eu ver, a Sandra com a gente. Sandra, querida, muito obrigada pela participação. A Clevenice Gonçalves também com a gente. A Mari Rieter com a gente também. Mari, bom final de semana. Quem tá por aqui?

tem aqui durante a nossa programação. Eu te desejo tudo de bom pra você e toda a sua família. Aproveite bastante este final de semana pra você curtir com a sua família, com seus amigos. Sozinho também, tá tudo bem? Aproveite bastante. Segunda-feira eu tô de volta por aqui pra te fazer companhia. Lembrando, 16 horas, não vá se atrasar, viu? Temos um horário marcado, eu e você, você e eu. Pra gente encerrar, nossa sexta-feira tem Banda Chopão. Barril de Chopi, pra gente curtir e já ir entrando no clima das festas de outubro. Essa aqui vai pro Claudir Maia. Tchau, gente!

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3: O Circuito Gastronômico Vale dos Sabores entra na reta final em Juazeiro.

0: Piaçaba e segue até a próxima quarta-feira, dia 30 de setembro. A segunda edição reúne 14 estabelecimentos com pratos desenvolvidos a partir de filmes e produções do cinema catarinense. Até o dia 17 de setembro, cerca de 800 pratos do circuito já haviam sido comercializados. A programação também registrava 632 check-ins pela plataforma e 610 avaliações, com nota média de 9,7. Durante o circuito, cada estabelecimento participante oferece um prato exclusivo relacionado a uma produção audiovisual de Santa Catarina. O público que consumir pratos em 4 estabelecimentos e realizar os respectivos check-ins na plataforma pode receber a caneca oficial do evento. O Vale dos Sabores é realizado pela Prefeitura de Joaçaba por meio da Secretaria de Comunicação, Cultura, Turismo e Eventos, com apoio técnico do Sebrae de Santa Catarina e apoio da Cinemateca Catarinense. Com informações para a Rádio Líder FM, Marciele Pessoa.
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2: 17:03.
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1: Muito bem, estamos abrindo as portas do Boteco a partir de agora. Bem-vindos, bem-vindos, bem-vindos. Pode se sentar, entrem. Não, não, não precisa tirar o sapato, não. Ficar de meia nesse chulezão desse pé aí, suado o dia inteiro dentro dessa bota aí. Não, não, não, entra, entra. Fica à vontade. Só lembre-se, tem que fazer xixi sentado. Não só porque tem mulher que vai usar o banheiro depois, porque depois eu vou ter que limpar também. E se eu souber que alguém fez xixi em pé e melecou a tampa desse vaso aí, vai dar uma briga danada, hein, rapaz? Vou começar a marcar mais aqui, nesse fiado que vocês compram de mim aí, tá bom? Comigo a competência profissional de Fabiano Machado nos trabalhos técnicos, o meu amigo, o garçom da primeira hora do Boteco.
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1: Cortou o cabelo, né, filho? Tá gastando, né? Quanto é que você pagou pra cortar esse cabelo aí? Barato, barato. Você falou que o cara capricha, ele entendeu pra bicha e cortou desse jeito? Então tá bom, então já que o povo tá meio com sono, sexta-feira querendo que dê 6 horas logo, vamos deixar a vida deles mais esperta, mais animada, trazendo o despertar desse torpor com Vitor e Léo, Fuscão Preto e o doutor e a empregada. Bora tomar uma no Boteco da Líder.

Começamos bem, né? No ritmo gostoso, contagiante, pra despistar, pra despertar qualquer tipo de vontade de cochilar aí, né? Aliás, eu quero mandar um abraço pro meu compadre, pro meu amigo Tico. O Tico gosta tanto de me ver no boteco, que eu vou mudar o nome do programa, em vez de boteco, vai ser Botico, da Líder, em homenagem a ele. Tá bom, Tico? Sorriso lindo, coração embriagado, Vitor e Léo Fuscão Preto e o doutor e a empregada. Tá só começando, vem pro boteco tomar uma com a gente.

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0: falar uma coisa pra vocês. Tem gente que tá ficando chateado porque manda áudio e a participação não sai. Sabe por que que não sai? É porque quando você manda áudio, deixa só aquele, tá? Porque se você mandar outro, você sai da fila. Aí você, em vez de ser a primeira, você vai ser a última. Aí vai chegando mais gente. Daí a gente vai, depois que você mandou, aí você escreve de novo, subiu de novo. Então a gente vai de baixo pra cima e aí a gente perde o teu áudio. E não é que ninguém tá de marcação com ninguém, não. É, quando mandar um áudio, deixa só aquele. E se você foi a primeira a mandar, você vai ser a primeira a ser atendida, tá bom? Explicado. Eita, vamos lá. 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Deu para entender o esquema da participação, então? É como se fosse uma senha. Você pegou aquela senha, ia ser atendido primeiro. Mas daí você jogou fora aquela senha ou saiu para ele ir no, do lado fazer outro negócio. Quando você volta, pegou outra senha. Então aquela primeira que você pegou não vale mais. Vai ficar para outra senha. Tá nova, né? Beleza? Então tá bom, tá explicado aí. Vamos lá, então, pro nosso povo. Começamos com o Laurindo. Aliás, o Laurindo tá aqui conosco todo dia, né? Obrigado, Laurindo. Boa tarde, Marcos Sondei. Sou Laurindo Rezende, do bairro Santo Antônio. Você pode tocar a música Dama do Vestido Longo com Barreirito? Obrigado. Claro que sim, carinha. Obrigado, tá? Por me ajudar a fazer a trilha sonora do Boteco da Líder. Boa tarde. Meu nome é Gisele Gonçalves. Quero participar do sorteio. Então tá bom. Bora participar. É, quem quer? Dona Áurea? Boa tarde.
1: Boa tarde, Marcos Valmeir. Eu gostaria que tocasse pra mim hoje, se der pra tocar. Já pedi ontem, não saiu, né? Grupo Tradição com o Michel Teló.
0: Mas nós tocamos. O
1: tempo que eles eram novos, tinha aquele grupo. Tá?
0: Nós tocamos.
1: Isso, é bem, quero concorrer. Um grande abraço pra ti. Tudo de bom pra ti. Deus te abençoe sempre,
0: amém,
1: meu amigo.
0: Que Deus abençoe a senhora também. Como que é o nome daquela música que nós tocamos ontem, do Tradição com Michel Teló? Mas era uma bem famosa, tipo Homem do Meu Tempo, mas não é Homem do Meu Tempo, não. Mas nós tocamos sim, acho que a senhora queria uma específica, mas a gente não sabia qual era o nome, né? Vamos lá, boa tarde. Cadê? Eva.
2: Boa tarde, Marcos Valmei, Eva Borges, que é do São Jorge, estamos na escuta. Manda a música de Paulo e Paulino pra nós aí, pode ser qualquer uma. Parece lá pro Tonho, pra comadre Salete, que estão sempre na escuta. E para todos os meus amigos aqui do São Jorge, para vocês aí, um abração, um beijão no coração de cada um de vocês aí.
0: Valeu!
2: Um bom final de semana para todos, fica com Deus.
0: Valeu, brigadão. Eu tô levando dura dos clientes do boteco hoje, já levei a segunda hoje, meu Deus. E a primeira dura nem era para mim. Eu peguei para mim, ó. Não vai nem secar, que o sol tá se pondo. Barreirito, Dama do Vestido Longo pro Laurindo.

0: Tá bom, então tomara que seja essa que a dona Áurea queria, Grupo Tradição Barquinho, tá? E eu toquei ontem, eu lembrei, foi a saudade mandou avisar, hã? Mas não era aquela, tudo bem, agora nós tocamos essa, tomara que seja essa, se não for, pede outra manhã, nós vamos acertar um dia, né? O Barreirito antes cantou Dama do Vestido Longo pro Laurinho do Resende.
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0: 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Eita, essa comadre aí tinha me abandonado aqui no boteco. Faz quase um mês que eu tô no boteco, a mulher não apareceu uma vez. Hoje apareceu. Bem-vinda, dona Vera. Boa tarde.
1: Olá, Valnei. Aqui estamos nós, né? Chegando pro boteco. Então, que tal rodar para nós aí do DVD 40 anos do Daniel? A culpa é sua, pode ser? É. Um abraço, um bom final de semana, um ótimo final de tarde para todos. Beijo.
0: Beijo, brigadão. Beijão, beijão, beijão. Que bom que você tá aqui. Boa tarde, tudo bem? Toca pra mim Estrada do Chitãozinho e Chororó, obrigada. É a Vanusa aqui do bairro São Vicente, essa é boa também, então vamos lá. Primeiramente, tem o que aqui? De Paulo e Paulino, Passarinho do Sertão, para Eva Borges, que pediu antes.

0: Daniel, com Rick Renner, a culpa é sua pra Vera e pra Mari, lá em Concórdia, curtindo a gente, de Paulo e Paulino, primeiro passarinho do sertão, pra Eva Borges.
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1: Muito bem, um abraço pro Carlos Ferrari, que tá no boteco, bem disfarçado. Entrou ali de bonezinho, né? Na cabeça pra ninguém conhecer. Tô te vendo aí, porque você tá no boteco. Grande Carlos Ferrari. Ele toma vinho. Pensa que não se dedou pedindo vinho. Eu não tomo cerveja, eu tomo só vinho. Então tá bom, filho, vou te levar um vinho aí. Fabiano, providencia a taça de vinho. Ele não quer do Randon, não, filho. Ele é metido, ele quer Dom Perignon. Ele é francês, o bicho, velho. 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Bora lá, vamos lá pro nosso WhatsApp. Quem é que é agora aqui? A Nancy? Oi, Nancy, boa tarde.
2: Boa tarde, Evanei. Coloca minhas netas aí no sorteio e manda a música para elas, Perigosa e Linda, a Paloma e a Carolina. Ela, as duas estão de aniversário hoje.
1: Olha que legal.
2: A Paloma é mais velha e a Carolina é... E a Carolina é a mais nova. Ela...
1: O que está acontecendo com esse... Está recebendo chamada, né? Então tá, obrigado. Parabéns para as duas aí, tá? Que Deus abençoe. Boa tarde, Marco Tony. Tudo bem com você? Sou a Rose de Oliveira, da Senadora Eusébio, e gostaria de participar do sorteio. Se der, toca Gilberto e Gilmar só mais uma vez. Obrigada. Aí sim, vi. Aí sim. Bora lá, então. Chitãozinho e Chororó, estrada para Vanusa do São Vicente.

Quase linda, sucesso pra você, corpo e alma, com participação do Vilseu Pause, pra Nancy Duarte, também teve Chitãozinho e Chororó, estrada pra Vanusa do São Vicente.

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3: Pontualmente 18 horas.
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5: Os homens do terço da paróquia Senhor Bom Jesus de Evaldo Oeste proclamam:

0: O anjo do Senhor anunciou a Maria.
1: E ela concebeu do Espírito Santo.
2: Eis aqui a serva do Senhor.
1: Faça-se em mim segundo a vossa palavra.
0: E o Verbo se fez carne.
1: E habitou entre nós.
0: Ave Maria, cheia de graça, o Senhor é convosco. Bendita sois vós entre as mulheres e bendito é o fruto do vosso ventre, Jesus.
1: Santa Maria, Mãe de Deus, rogai por nós, pecadores, agora e na hora de nossa morte. Amém.
0: Rogai por nós, Santa Mãe de Deus,
1: para que sejamos dignos das promessas de Cristo.
0: Oremos.
3: Infundi o nosso espírito a vossa graça, ó Pai. Vós, que na anunciação do anjo nos revelastes a encarnação do vosso Filho, pela sua paixão e cruz, nos conduz à glória da ressurreição. Por Cristo nosso Senhor.
0: Nossa Senhora Aparecida.

0: homens do terço da paróquia Senhor Bom Jesus Gervaldo Oeste proclamaram: a hora do Ângelus.
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1: Olha, gente, esse comercial anuncia que mudou de sonoplasta. Tá chegando ele, professor Ademir Nunes. 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Tá tudo bem com o senhor? Entregou os boletins das crianças? Os pais ficaram satisfeitos com a performance do senhor como professor? Eu pedi para os pais, eu estou perguntando. Ah, você não foi. Você não foi por quê? Porque você é relaxado ou porque você não precisava ir? Ah, você tinha outro compromisso com outros alunos. Ah, então tá bom, então. Então tá aí, professor Ademir Nunes Oruga. Tu te lembra quando a gente jogava bola contra? Tinha aquele campeonato lá da polícia, lá do Sargento Almeida? TV Catarinense, Rádio Líder, Rádio Catarinense, os jornais, amigos da polícia. E a gente sempre eliminava vocês, né? Você vinha querendo dar pau, eu só te dava no meio das canetas e saía jogando limpo, fazia o gol, né? Você, aquela sua força bruta contra a minha habilidade, nunca venceu nada comigo. E você tá com a mão no queixo querendo lembrar se teve isso mesmo, né? Eu não tô lembrado disso. Então vamos lá, vamos voltar para o nosso WhatsApp. Deixe-me ver aqui. Boa tarde, Marcos Valnei. Tudo bem? Quero ouvir a música Alana Tavares, Coração Vagabundo. Mãe, eu toquei ontem essa música, mulher. Como é que você quer ouvir de novo essa música? Oferecer para vocês e para curtir. Se tiver sorteio, me coloque. Uma ótima sexta-feira e bom final de semana, Maria do Santo Antônio. Melri, beijão para você, excelente final de semana, tá? Dona Silvia tá aí, boa tarde.
2: Boa tarde, sou a Silvia Gonçalves do bairro José Rupa. Gostaria de participar do sorteio do frango e tá com uma música aí do Vitor e Léo aí para nós ouvir. E sextou.
1: Valeu, brigadão. Primeiramente para Rose de Oliveira, que pediu antes, Gilberto e Gilmar, mais uma vez. Depois o Vitor e Léo. A Alana Tavares eu vou deixar mais para frente, falou?

Maravilha, boa tarde, Maxone. Tudo bem com você? Meus parabéns pelas narrações dos jogos do Joaçaba. Gostaria de ouvir uma música com Eduardo Costa Boiadeira Errante. Obrigado e um ótimo final de semana para você. Ô, seu Olímpio, obrigado, irmão. Um abraço, fica com Deus. Pega a música aí pro senhor, vai.

0: Aê, rapaz, sucesso pra você, do Eduardo Costa, Boiadeiro Errante, grande sucesso. Te cuida, Rádio Contato. Antes nós tivemos aqui, Vitor e Léo, Quando Você Some, também Gilberto e Gilmar, só mais uma vez.
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0: Muito bem, é uma linda porque o Teixeirinha disse, é uma linda, tá chegando o Teixeirinha, daqui a pouco nós vamos fazer homenagem pra ele de novo, né? 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Eita, que ele chegou, patrimônio do rádio brasileiro.
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0: Ah, hoje eu não vi quem veio na garupa dele, não. Mas um veio. Quem foi, Tachão?
1: Sempre que eu vi, meio corrente.
0: Ele nem sabe quem é que veio.
1: Sabe, meio corrente.
0: Então tá bom. Depois que eu fechar o boteco, ele abre o rodeio da amizade aí. Tá aqui na lida. Gente, deixa eu falar o seguinte pra vocês. Vamos lá pro nosso WhatsApp. Tem gente de longe, hein? Eita! Boa tarde, irmão.
2: Boa tarde, Valnei. Meu nome é Neilo. Sou da cidade de Formiga, Minas Gerais.
0: Formiga.
2: E estou de cá curtindo esse boteco maravilhoso da
0: Liga. Que bom, cara.
2: Se der tempo, gostaria de ouvir Carga Pesada, essa moda maravilhosa, para tomar uma gelada.
0: Boa. Boa noite. Como é que tu achou a Rádio Líder, filho? Aí em Formiga?
2: Um abraço a todos daí. Estou aqui em Minas e curtindo esse boteco.
0: Valeu, muito obrigado por ser cliente do Boteco aí em Minas Gerais. Tinha um técnico também que era Formiga, né? Acho que era uma homenagem à cidade, ele devia ser de Formiga também. Obrigado, irmão. Depois se inscreve aí, como é que você descobriu a gente, como é que você nos achou. Tá bom? Brigadão, de coração, por nos ouvir aí em Formiga, Minas Gerais. Deve ser caminhoneiro que ele quer ouvir o frete, né? Passou por aqui. Só pode. Você conhece lá?
3: Conheço.
0: Teixeirinha conhece, Teixeirinha foi caminhoneiro. E aí viajou por esse Brasilzão de Deus aí, né? O que tu foi fazer em Formiga, filho? Buscar uns besouros.
3: Levar mercadoria e trazer mercadoria.
0: Levar mercadoria. Mas mercadoria é tudo com nota.
3: Tudo com nota.
0: Ah, bom. Tem mais gente ali. Tarde.
4: Boa tarde, amigo Marcos Vanei. Manda pra mim a música Taça de Pranto. Quero oferecer pra quem gostar da música, tá?
0: Todo mundo bom
4: final de semana. E bom sabadão pra todos nós.
0: Beleza, mas que o seu final de semana
4: seja
0: uma taça cheia de cerveja, de chope, sem pranto, né? Porque esteja tudo bem, mas nós vamos tocar daqui a pouquinho, tá? Primeiramente, vamos atender um menino de Formiga. O nome dessa música aí é Frete, né? Chitorzinho e Chororó.

0: Aê, sucesso da Alana Tavares, Coração Vagabundo. Também teve a arte de Renato Teixeira na interpretação de Chitãozinho e Xororó. Eita, frete!
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0: 18h35.
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0: Para esse povo do Casarão curtindo a gente uma hora dessa, muito obrigado aos botecos reais das cidades, da circunvizinhança aí. Muito obrigado por nos receberem. Eu tava olhando pro Teixeirinho aqui agora, e esse relógio aí, filho, esse relógio pertenceu a Dom Pedro II, pelo jeito que esse é antigo, né, filho?
1: Joguei no peteca.
0: Jogaram peteca? Você jogou peteca com Dom Pedro. Pensa na idade do bicho, né? Relógio do Dom Pedro. Ganhou na peteca, na aposta, na apostar. É isso aí. 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Professor, o que é o nome da peteca hoje aí? Não é mais peteca, né? Tem um campeonato aí. Joaçaba tem um monte de gente convocado para a seleção aí. Badminton, é isso? Badminton. Aí, Teixeirinha do tempo da peteca ainda. Ele e o Dom Pedro II.
1: Quando não tinha, aí nós fazia com um palha de milho.
0: Palha de milho.
1: Uma latinha embaixo.
0: Sim, palha de milho. Umas penas. Arrancava as penas do rabo do pato e...
1: A gente achava no potreiro.
0: Achava no potreiro. Tá certo.
1: Do galo.
0: Jogava
1: com o rapaz
0: lá. Fomos
1: na aula junto.
0: Será que ele mente ou não?
1: Ele
0: ficou presidente. Então tá bom, vamos atender o povo aqui. Daqui a pouco ele tá aí com as suas histórias, hein, rapaz? Teixeirinha, comunicando. Deixa eu ver. Boa tarde, tudo bem? Toca pra mim. Eu já toquei estrada. Ah, queria mais uma. Christian Ralph, Camisa Machado. Vamos ver se dá tempo. Se der tempo eu toco sim, tá? Mas tem mais gente aqui chegando. Essa de baixo nós já ouvimos já, né? O V não foi, a de baixo já foi. Então agora é aqui. Boa tarde, amigos, tudo bem? Toca a música Vestido Azul. Ótimo final de semana a todos. Obrigado, sou o Roveia. Valeu, Roveia, brigadão. Fala boa tarde ou boa noite pra mim, comadre.
2: Boa tarde, Marcos Bonet. Divanete do Rosário aqui. Ô, do José Divanete. Rupi. Me põe no sorteio do frango, meu amigo. E o Luiz Alves aí também, tá bom?
0: Tá bom. Bom final de semana pra vocês. Boa, tá dizendo obrigado porque eu toquei a Alana Tavares. Obrigado a você. Aqui a dona Clair tá dizendo oiê, oiê. Vai querer pedir música? Manda aí, você não dá mais tempo. Deixa eu ver. Boa tarde.
3: Oi, Marcos Olney, tudo bem?
0: Tudo
3: aqui
0: bem?
3: É Marlene Ben.
0: Oi,
3: eu
0: Marlene.
3: Poderia me informar quem que ganhou o frango ontem? Eu participei, mas aí eu não consegui escutar o sorteio. Se puder fazer o favor de me avisar, né? Tá bom?
0: Avisar.
3: Um abraço e tudo de bom.
0: Foi a Divane Velter que ganhou, tá? Ontem ela ganhou, Divane Velter, ganhou o sorteio do frango, tá bom? Brigadão. Vamos lá, vamos tocar uma música? Vamos tocar uma música. O que tem aqui mesmo, que foi pedido ali atrás? Jean Giovanni, Taça de Pranto que pediu, né? Pega aí.

0: Muito bem, tá aí a Boate Azul pra vocês, Joaquim Manuel.
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Valeu, gente. Bom, vamos rapidamente lá para o nosso WhatsApp. Deixe-me ver aqui. Boa noite, meu amigo. Gostaria de ouvir uma valsa. Obrigado, abraços. Eu que agradeço, Sandro Bianchi. Bom final de semana. Aqui também. Oi, Marcos Valnei. Rasgando a madrugada. Vamos tocar então para vocês. Primeiramente, está aí uma valsa bem gostosa do milionário José Rico, Pompinha Branca.

Então, sucesso de Milionário José Rico, Pombinha Branca. Vamos ver se a gente consegue achar rapidinho ali o trio Parada Dura, Rasgando a Madrugada, pra gente tocar nem que seja um pedacinho, porque o Teixeirinha não gosta que invadam o horário dele. Esse horário é meu, eu quero esse horário pra mim, eu não invado o teu programa, então você não invade o meu. Pensa no velho ignorante, bicho. Tô mentindo? E ele se queixando do lado. Pior que tá mentindo. Achou? Tá, vamos rasgar a madrugada aí com o trio Parada Dura. Vou fechar o boteco, mas vocês ficam à vontade. Depois vocês pagam a conta, fecham o boteco, deixam a chave por debaixo. Aí, se cuidem, gente. Deixa a linha na sequência. Tchau.

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3: Ele. Muito boa noite, ouvinte da Rádio Líder, ouvinte do programa Rodeio da Amizade. Com a graça de Deus e a Nossa Senhora Aparecida, estamos aqui. Toque o berrante, Ana Júlia. Estão lá no Rio Grande do Sul. Deram sua rabanada lá em casa, né? Um abraço, Ana Júlia, né? A Betânia, a mãe, o pai, o tio, todo o pessoal. Um abraço, a Jane. Um abração, estão lá. Lá no Rio Grande. E amanhã estão lá na Romaria Nossa Salete fazendo a festa aí. Um abraço para vocês todos. Nós vamos abrindo a porteira. Pedir licença, já estão pedindo licença para chegar aí na sua casa. Deixa nós chegar aí, só levar coisa boa. Coisa boa, coisa boa é coisa boa, né? Então tem essa moda aqui, é essa aí que nós vamos tocar agora. É do Trio da Terra.

0: 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Um abraço, pessoal, que estão vindo o programa lá no Rio Grande. Um abraço, Nena, um abraço todo mundo. Nós vamos catar uns pilha e voltamos em seguidinho.
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0: Isso, eu quero agradecer o meu amigo Altair. Muito obrigado, Altair. Brissouvel, um abraço, Altair, que trabalha com nós. Aí tá, amigo. Muito obrigado da Jabuticava. Então eu acho uma balaiada de jabuticaba lá. Muito obrigado, Altair, de coração. Muito obrigado. Domingo tamo junto. 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Então, um abraço aí todo o pessoal. Quero também sempre, não posso esquecer das pessoas que me ajudam. Alô, Pedro Frank, um abraço, Pedro Frank. Tá lá ligadinho com nós. Temos aí o Luiz, que é a nossa segurança, né, Luiz? Um abraço para você, Luiz. Um abraço aí, o Oliveira. Um abraço a Dani, o Jean, que são os nossos brigadistas, né? E o Altair, já falei, né? Um abraço, Altair. Muito obrigado da Jabuticava, que nós deu agora quando tá saindo de casa. Um abração para você. E a Angélica, tua vizinha, tua comadre, que mora aí no ladinho, aí tá ouvindo o programa também. Então, tudo aí. E não esquecendo que nesse domingo, né, agora estamos pertinho, depois de amanhã, né, vem o Só Modão. E depois vem o Zepe. O Zepe, no dia 11, tá lá tocando, dia 11, dia 4 é com ele. Dia 11 tá tocando uma festa em Anitta Garibaldi, toda a equipe da Banda Reluz. Então, vai uma vez, fica freguês. O que nós temos aí? Vamos lá ver quem tá com nós. Boa noite.
16: Boa noite, Teixeirinha.
0: Boa noite,
16: Teixeirinha, hoje quero mandar a música Seguindo a Multidão do Amado Batista pro nosso.
0: Opa! Tá isso? Tá bom. Muito obrigado, Ivo Duta, Natália e todo o pessoal do bairro Nossa Senhora Aparecida. Pediu e vai ouvir. Vamos lá.
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0: Um abraço pro Escorpião, que ele tá mandando, o Ivo Dutra tá mandando um abraço pro Escorpião, todo o pessoal aí, vamos lá.

0: Exatamente. Então vamos catar uns pela pro patrão e voltamos em seguidinho.
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0: Isso, daqui um pouco atender a Vanusa do bairro São Vicente. Vanusa, já tá na ponta da agulha aqui. 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A Vanusa então pediu essa música. É com o Barrito? Tá aí lá no bairro São Vicente. Vamos lá.

0: E vamos pegar mais uns pelos que tá por aí, voltamos logo.
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0: 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Muita, uma equipe lá, outra lá pro Rio Grande, Paraná e Santa Catarina. Vamos lá! 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Vamos dizendo que nesse domingo é só modão. Aí no outro domingo, dia 4, no dia das eleições, é a banda Reluz, o Gringo, o Zepe, toda a equipe. Vamos ver o que é que nós temos aí? Vamos então, Cristi e Ralf, o cara pediram piscina, vamos ver.

0: Vamos buscar uns pila pro patrão e voltamos logo.
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0: Exatamente, vamos pra frente que atrás vem gente, a Vanusa, Vanusa do bairro São Vicente, pediu uma moda aí, última canção, vamos ver?

0: Vamos catar as pilhas e voltamos logo.
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0: E vamos pra frente que atrás vem gente. Isso, e nesse domingo a banda é só modão com nós aí. 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Um abraço, e não esquecendo que, assim diz o Marco Vurney, que a esposa dele, a dona Andréia, está de aniversário domingo. Parabéns, dona Andréia, não te conheço, mas é a esposa, um grande amigo da gente aí, é a melhor coisa que te conhecer. Que Deus te dê muitos anos de vida, muita saúde, muita felicidade, muita e muita paz, né? Que Deus te abençoe, viu, dona Andréia. Vamos trazer o que agora? Vamos trazer Tião Carreiro Pardinho?
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0: Recordação com o José. Vamos lá.

0: Zé Rico. Vamos atender o nosso amigo Nego Azeite lá no casarão. Vamos lá, boa noite, Nego Azeite.
1: Boa noite, meu amigo Teixeira. Aqui tá o Nego Azeite, aqui tá o Vilmar, aqui tá o Belando aí, ó.
0: Opa.
1: Estão curtindo a rádio, a Rádio Líder.
0: Sim.
1: Mate da Esperança, bota a música pra nós aí. Estamos curtindo aqui, tomando uma aqui no casarão, aqui no Vilmar.
0: E tá descendo o macio. Vai lá, um abraço pro Vilmar.

0: Vamos catar uns merreles pro patrão e voltamos logo.
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0: Eita, Marco Vornei! Um abraço, Marco Vornei. Diz que amanhã vai numa festa dele. É bom também. Hoje, é o joelho de porco é hoje. Né? Amanhã já comemorando o aniversário da Andréia, da esposa Andréia.
1: Amanhã é
0: chope. Amanhã é chope. Eita, e domingo mais alguma coisa. Eita! Um dia também eu vou ficar mais ou menos bem de vida, mas desse jeito, uma beberagem dessa aí, não dá pra ir muito bem, não. 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Quero mandar um abraço para Irene, o Dino, lá do Capanema. Vieram a rapaziada, né? Vieram todos, chegaram muito bem. Chegaram às 2:30 lá em casa. Já estão lá no Rio Grande do Sul. Estão lá descansando para amanhã. E lá na Romaria Nossa Senhora Salete, que é a maior romaria que a gente vê por aqui do Sul, que a gente conhece, é em Marcelino Ramos, onde é a minha terra natal. Uma graça de Deus, né? Me criei naquela terra lá e tenho muitas amizades lá. 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Lacerdópolis, um abraço também lá para o Barro Preto, que está ouvindo o programa, seu Leoni, pessoal lá de Capinzal. Barro Preto tem um conjunto, está tocando festa, casamento, baile, lá em Capinzal e região. Um abraço, Barro Preto, um abraço a todo o pessoal lá que estão ligadinho com nós. Vamos ver quem é que está com nós aí. Boa noite.
2: Boa noite, Teixeirinho, boa noite a todos aí.
0: Vamos.
2: Aqui é o Claudir Maia, aqui do bairro Rupe, de Rivaldo Oeste.
0: Muito obrigado.
2: Tô na... ouvindo aí o programa.
0: Isso.
2: Se possível, toca a música aí com o Milionário e José Rico, Berço de Deus. No mais aí, uma ótima final de sexta-feira aí, bom final de semana pra todos e tudo de bom.
0: Muito obrigado igualmente. Vai lá pro Carijó também, tá ouvindo o programa, o Carijó e a Irene. Vai todo o programa.

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18: Vamos lá para a estação Luzerna. Luzerna, percebe? Boa noite, percebe.
21: Boa noite, Teixeira. Aqui eu percebe da estação Luzerna. Eu queria pedir a música Cachorro Amigo, oferecer pro Sandro. Beleza?
18: Beleza. Um abraço lá pro Caipirão também, lá na Rádio Luzerna. Um abraço, Caipirão.

0: Vamos catar uns pela pro patrão e voltamos em seguidinho.
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0: Vamos atender a Chayane. A Chayane é filha do Reinaldo Panho e da Dona Hilda. Ela está homenageando sua mãe, Dona Hilda Panho, pela passagem do seu aniversário domingo agora. Por isso também o amigo Reinaldo Panho, homenageando a sua esposa, Dona Hilda, que a gente deseja muitos anos de vida, saúde, muita paz. E nós vamos cantar os parabéns para Dona Hilda. Vamos lá?

Isso, dona Hilda, muitos e muitos anos de vida, saúde, felicidade, muita paz. Dona Hilda era farmacêutica, trabalhar muito, trabalhei muitos anos no Hospital Santa Terezinha, né? Um abraço, dona Hilda, que Deus te dê muitos anos de vida, saúde, felicidade, muita paz. Meu amigo Reinaldo, seu esposo, a Chayane, também o Michel, tá homenageando, e nós aqui também, tá bom? Escolta de Vagalume, vamos vir.

começa com essa moda da dona Hilda lá. Então nós vamos encerrando o programa dizendo que domingo estão lá no Galpão com Só Modão. 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E até domingo lá no Galpão, se Deus quiser. Tchau, tchau.

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1: Ao anunciarmos o nome da Santa Vó Rosa como Espírito Consolador, o fazemos convictos da verdade e fundamentados nas palavras de nosso Senhor Jesus Cristo. Disse ele: quando vier aquele Espírito da verdade, ele vos guiará em toda a verdade, porque não falará de si mesmo, mas dirá tudo o que tiver ouvido e vos anunciará o que há de vir. Ele me glorificará, porque há de receber do que é meu e vou-lo-á de anunciar.

0: Temos congregação nesta cidade de Erval do Oeste, estado de Santa Catarina, com reuniões quinzenalmente aos sábados às 19h30 e aos domingos às 9h30 da manhã, na rua Florianópolis, número 395, Centro. Divulgamos a seguir um depoimento de fé enviado para a sede desta Igreja Apostólica. Num dia de outubro de 2014, a senhora Lúcia Montezano encontrava-se numa chácara onde as filhas Anibele e Júlia, de 3 e 6 anos de idade, brincavam distraidamente ao lado de uma piscina. Em dado momento, na tentativa de pegar algo com que brincava, a Anibela caiu na parte mais funda daquela piscina. Aflita, a Júlia sinalizou com os bracinhos que algo estava acontecendo, pois com o susto perdera a voz. A senhora Lúcia acorreu para ver do que se tratava e deparou com a Anibele afundando e boiando nas águas. De imediato, ela clamou pelo poderoso nome do Santo Irmão Aldo e se aproximou da borda da piscina, onde não pôde entrar porque não sabia nadar. Amigas que lá se encontravam acorreram para tentar ajudar a retirar a menina das águas, porém nenhuma delas sabia nadar. A senhora Lúcia continuou clamando aos céus até que viu a filhinha boiar mais uma vez, providencialmente, bem próximo das mãos dela. Logo a pegou, retirou das águas e constatou, emocionada, que a menina não perdera os sentidos e que, ao expelir a água que havia engolido, ficara bem. Ajoelhadas, ela e as filhas agradeceram ao Santo Irmão Aldo e à Santa Vó Rosa por aquele livramento que causou admiração às pessoas ali presentes. Inclusive, uma daquelas senhoras indagou quem seriam esses santos pelos quais a senhora Lúcia havia clamado com tanta fé. Por sua vez, ela explicou que eles são santos poderosos de sua devoção, que atuam como anjos da guarda, que, milagrosamente, livraram a filhinha dela da fatalidade. Logo mais, todos se acalmaram, inclusive a Júlia, que havia ficado bastante abalada com aquela ocorrência. Nem foi preciso levar a pequena Anibele ao hospital, visto a boa disposição que logo apresentou, bênção pela qual essa mãe, o pai, senhor Juliano Alves e demais familiares são gratos e reconhecidos a Deus Pai, à Santa Vó Rosa e ao Santo Irmão Aldo, como informou a senhora Lúcia em depoimento de fé recebido na sede desta Igreja Apostólica em dezembro de 2025, ocasião em que a Anibele, uma jovenzinha bem disposta, vinha participando ativamente das atividades do coral infanto-juvenil da Congregação Apostólica, instalada na cidade onde residem, Campinas, estado de São Paulo.
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Convidamos os prezados ouvintes do programa Hora Milagrosa para que venham visitar as congregações da Igreja Apostólica nas seguintes localidades: União da Vitória, Paraná, com reuniões aos domingos às 10 horas da manhã. Rua Francisco Xavier da Costa, número 6, bairro Cidade Jardim, esquina com a rua Ivo Selbaque. Canoinhas, Santa Catarina, com reuniões quinzenalmente aos domingos às 16h30. Rua Otávio Tabalipa, número 528, bairro Campo d'Água Verde. Erval do Oeste, Santa Catarina, com reuniões quinzenalmente aos sábados às 19h30 e aos domingos às 9h30. Rua Florianópolis, número 395, Centro.

0: Estamos apresentando a Hora Milagrosa e na sequência vai falar-lhes o pastor João Stansei.
1: Prezados ouvintes da Hora Milagrosa e internautas, desejo-lhes toda a bênção dos céus e o amparo celestial dos santos e anjos comandados por Jesus, nosso Senhor, pela Santa Rosa, por Maria Santíssima e por nosso Santo Imaualdo, pastor de nossas almas, o grande vencedor, que exerceu em nossa igreja a sua missão como primaz da Igreja Apostólica e profeta do nosso soberano Deus e Pai. E agora, como santo de Deus, do nosso Pai, está junto com a nossa Santa Rosa, com Jesus, ao Senhor, com Maria Santíssima, e nos ajudando a cada dia para que possamos cumprir a nossa missão aqui na Terra e para que todos tenhamos bastante fé e confiança em nosso Deus, nosso Pai e nos seus santos poderosos. Portanto, pesados ouvintes, tenham bastante fé e confiança em nossa mensagem, pois é dos céus, é ungida por Deus e por estes santos poderosos para ajudá-los a ter paz, saúde e muitas felicidades, e possam sempre contar com a proteção celestial, também dos santos e anjos enviados para ajudá-los a cada dia no seu viver e proteger a sua família e o seu lar. Transmito-lhes uma mensagem de muito valor para o seu viver aqui na Terra e para o bem da sua família. E o nosso Santo Imaualdo nos deixou quando ainda estava na direção de nossa igreja. Mensagem dirigida aos pais sobre a educação que devem dar aos seus filhos, pois é grande é a responsabilidade dos pais diante de Deus e em relação aos seus filhos, pois eles dependem do pai e de sua mãe para terem um caráter perfeito e serem dotados de uma boa educação, e sejam cheios de virtudes para no futuro serem úteis à sociedade, pois o mundo está carente de pessoas de bem, pessoas honradas, e que transmitam ao seu semelhante uma palavra de fé, de paz e de amor. A situação atual da humanidade em relação à educação, à moral, ao respeito, à boa vontade em ajudar uns aos outros, a ter paciência com seu semelhante e o amor ao próximo e o amor a Deus e aos seus mandamentos, conforme Jesus nos deixou no seu evangelho, referente à maneira como devemos viver, não está nada boa. Nós nos deparamos com muita injustiça, muita maldade, muita falta de respeito, muita corrupção. Mas qual é a causa dessa situação? Primeiro, é a falta de Deus no coração humano. Hoje muitas pessoas nem se preocupam com seu futuro, com o futuro de sua alma. Não se lembram que um dia terão que prestar contas ao seu Criador, que é o nosso Deus, nosso Pai. Não se preocupam em ter uma vida cheia de virtudes e de boas ações. Não se preocupam em buscar a Deus em suas orações. Não procuram viver em paz uns com os outros. Deixam-se levar por maus sentimentos, como o orgulho, a ganância, o ódio, pela raiva, pelos ciúmes, enfim, pelos sentimentos que maculam e mancham a sua alma e o afastam de Deus, nosso Pai, e de seus santos poderosos, como Jesus, o Divino Mestre e Salvador, a Virgem Maria Santíssima, Santa Rosa e o Santo Imaualdo, que querem o bem de todos nós, querem o bem de todas as pessoas e a salvação também da alma de cada criatura, de cada pessoa, porque a nossa missão, a missão desses santos de Deus, como foi de Jesus e da Igreja Apostólica, é ajudar as pessoas a ganhar a salvação de sua alma, sempre amparados e protegidos pelos céus, pelos anjos do nosso Pai. Uma grande quantidade de pessoas preenche o vazio de sua alma com os vícios e só lhes traz consequências funestas e prejudicam sua saúde, seu bem-estar e a sua felicidade. E um dos piores vícios que surgiram nesta época são as drogas, que causam um transtorno muito grande na vida de muitas pessoas e das famílias, e que aos poucos vai enfraquecendo o corpo da pessoa que usa drogas, a sua alma, prejudicando sua saúde e tendo uma grande influência na sua capacidade de raciocínio, levando-os a praticar atos maus, prejudicando a vida do seu semelhante e da sua família. A segunda causa dessa situação em que vive a humanidade são um descaso muito grande e muitos pais em relação à educação de seus filhos. Não educam seus filhos no caminho do bem e da verdade. Não lhes estimulam a fé em Deus, em Jesus, nosso Senhor. Não lhes encaminham na verdadeira religião que prepara sua alma, ensinando-os a regra de um bom viver, a educação em relação ao seu comportamento e a maneira de tratar bem o seu semelhante, ensinando-lhes conforme a Igreja Apostólica da Santa Vó Rosa, do Santo Irmão Aldo, tem ensinado. Os pais também precisam saber dizer não quando um ato que seus filhos irão praticar e não são bons, ou falar e tomar atitudes que irá prejudicar a sua vida, o seu futuro, para ir em lugares que onde querem ir, mas que não lhe estará bem nenhum, e o ambiente que frequentam e que não é bom para a sua vida. Precisam os pais, com sabedoria, com amor e fé, saber dizer-lhes a verdade sobre a atitude errada que irão tomar e que irão prejudicar a sua vida, a sua moral. Digam isso aos seus filhos. Lhes aconselhe a fugir do mal, da corrupção, dos vícios. E também lhes aconselhe a não pegar nada o que não lhes pertence, mas evitar esse péssimo costume que tem levado muitos à perdição e que depois não tem mais volta. Pois se acostumando a esse péssimo costume, serão mal vistos e não terão mais crédito em lugar nenhum. Outro fato importante para uma família é em relação aos pais. Os mesmos devem ser justos, todos os pais, mãe e pai, devem ser justos e dar um bom exemplo aos seus filhos. Um lar onde existe a indiferença, a falta de amor, a falta de bondade, onde só há brigas, xingamentos, palavrões, e a falta de educação traz uma influência muito grande nos filhos, que vão se tornando iguais aos seus pais, orgulhosos, briguentos, mal-humorados e perdem todo o respeito e a consideração ao seu próximo, não dando valor aos sentimentos humanos. Portanto, o mau exemplo dos pais tem uma grande influência na personalidade dos filhos. Foi por isso que Deus o Pai, por meio de seu amado Filho Jesus, nos deu nesses dias a Santa Vó Rosa, o Santo Irmão Aldo e a Igreja Apostólica da Hora Milagrosa, para nos ensinar a regra de um bom viver, para nos ensinar a justiça, o amor, como viver em família e sociedade. Através da Santa Vó Rosa e do Santo Irmão Aldo, Jesus nos fez compreender a sua doutrina e o seu evangelho, que é o reino dos céus. É o evangelho da paz, do amor e da justiça. E quem praticar esse evangelho viverá para sempre. E a morte não terá domínio sobre a sua alma. E o poder do mal não terá influência sobre a sua pessoa. E nem os sentimentos maus tomarão conta da sua alma e do seu viver. O nosso Santo Irmão Aldo, como profeta do Consolador e de Jesus, nosso Senhor, nos ensinou através da Igreja Apostólica e da Hora Milagrosa, nos esclarecendo durante 44 anos toda a verdade do Evangelho de Jesus, nosso Senhor. Procurou ajudar e ensinar o nosso povo e os nossos ouvintes da Hora Milagrosa a se livrarem dos maus costumes e toda a influência do mal. Portanto, prezados ouvintes e internautas, procurem a paz e sigam a paz, conforme Jesus, a Santa Vó Rosa e o Santo Irmão Aldo e esta igreja têm ensinado, ensinos que esses santos nos deixaram. E hoje, através da Igreja Apostólica e deste programa, A Hora Milagrosa, nós estamos lhes esclarecendo, ensinando, para que possam ter uma vida muito feliz e abençoada. Portanto, aceitem os nossos ensinos, pois são dos céus. Portanto, se tiver algo errado em sua vida, se arrependam do seu passado, de erros, dos maus costumes, aceitem a nossa mensagem, aceitem a Jesus, aceitem a Santa Vó Rosa, Maria Santíssima, e aceitem o profeta Santo Irmão Aldo como santo de Deus, e querem somente o seu bem. Estes santos só querem o seu bem, bem de todos nós, e a sua felicidade. Portanto, continue nos ouvindo, ouvindo este programa com fé, devoção e boa vontade de fazer o bem. Procurem viver em paz com todos. seja com sua família, com seus colegas de trabalho, colegas de escola e também com seu próximo, fugindo dos vícios, das más companhias e dos maus ambientes. Esse é o conselho que lhes transmitimos em nome de nosso Santo Imaualdo, de Jesus Nosso Senhor e da Santa Borrosa, também de Maria Santíssima, pois queremos o seu bem e a salvação de sua alma. Eu vou orar agora em seu favor, ouvinte, em favor da sua família, do seu trabalho, da sua saúde e para que tenham paz e tenham a bênção dos céus. Santo Deus e nosso Pai Celestial, nós agradecemos, bendito Pai, porque o Senhor enviou Jesus para nos transmitir a mais preciosa palavra dos céus, a mais preciosa doutrina, o seu Evangelho, o Evangelho do Reino dos Céus. E também, nesses dias, nos deu a Santa Borrosa e, através dela, nos deu a Igreja Apostólica. E, através dessa santa, nos ensinou como viver, como proceder, como agradar ao Senhor. Agradecemos, Teu Pai, também por esses nossos ouvintes e pedimos por eles, pela sua vida, pelo seu lar, pela sua família. Pedimos também a Jesus, a Maria Santíssima, também a Senhora Santa Borrosa, o Senhor Santo Imaualdo, que abençoe esses nossos ouvintes e também os nossos internautas, abençoando a sua vida, o seu lar, o seu trabalho, pois sem a vossa ajuda, sem o poder dos céus, não poderão vencer, mas ajuda-lhes. Ajuda-lhes a compreender esta palavra, esses ensinos que estamos transmitindo, porque são ensinos que dão vida, dão paz, dão saúde e também ajuda-os a vencer e ganhar a salvação na sua alma. Abençoa grandemente, portanto, este lar, abençoa o trabalho dos teus filhos, abençoe os jovens que estudam, abençoe as pessoas idosas, as mães, os pais, as irmãs nossas, ouvintes, que estão esperando os seus filhinhos,

0: Sejam muito abençoados, sejam curados, sejam ajudados a se livrar do mal. Nós agradecemos, portanto, por todas as bênçãos que são concedidas a todos os seus filhos. Recebam, prezados ouvintes, a bênção que Deus, o Pai, nosso Pai, está lhes concedendo. Em nome de Jesus, de Maria Santíssima, da Santa Rosa e do Santo Imaculado. Tenham muita paz e sejam muito felizes. Amém.
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3: Está no ar a Voz do Brasil. As notícias do governo federal que movimentaram o país no dia de hoje.
4: Olá, boa noite.
5: Boa noite para você que nos acompanha em todo o país.
4: Sexta-feira, 25 de setembro de 2026.
5: Vamos aos destaques do dia.
4: Medida provisória vai proibir as bets no país.
5: A partir da publicação da medida, não será mais possível fazer apostas online.
4: Jogadores terão até 5 de outubro para retirar o dinheiro disponível nas plataformas. Luana Karen.
6: Plataformas e aplicativos de jogos vão sair do ar no dia 6 de outubro.
5: E o impacto das bets nos jovens.
4: Estudo divulgado pelo Ministério da Educação aponta que apostas online podem afetar 2 milhões de estudantes. Edinaldo Júnior.
7: Pesquisa estima que 986 mil potenciais ingressantes deixaram de se matricular em 2026 por causa dos gastos com as bets.
5: Mais experiência para quem quer ser professor.
4: Programa que prepara futuros docentes dentro das escolas agora é lei. Gabriela Noronha.
8: A bolsa é voltada para os estudantes de licenciatura que recebem um incentivo financeiro e a oportunidade de atuar na educação básica.
5: Hoje, na apresentação da Voz do Brasil, eu, Mariana Jungmann e Luciano Seixas.
4: E acompanhe a gente ao vivo, acesse radiogov.ebc.com.br ou o canal Gov na sua TV aberta.
5: O governo federal decidiu, por medida provisória, proibir as bets no Brasil.
4: Quem tem os detalhes ao vivo é a repórter Luana Karen. Boa noite, Luana.
6: Boa noite, Luciano, Mariana, e boa noite aos ouvintes da Voz do Brasil. O ministro da Fazenda, Dario Durigan, anunciou 3 medidas tomadas pelo governo. A primeira determina a proibição das apostas online no Brasil, as chamadas bets. Por meio de medida provisória, que passa a valer a partir da publicação no Diário Oficial da União, as bets estão definitivamente proibidas no país. A MP também prevê medidas para impedir que esse tipo de propaganda chegue às pessoas e trata da devolução de recursos dos apostadores. A segunda iniciativa anunciada pelo governo é um projeto de lei em regime de urgência que será enviado ao Congresso Nacional com tipos penais para quem explorar ou operar apostas online no país. A terceira ação é uma nova versão do programa Desenrola, de renegociação de dívidas, que vai oferecer novas oportunidades para resolver dívidas antigas dos brasileiros. Sobre o mercado de bets, o ministro da Fazenda, Dario Durigan, destacou que as medidas adotadas pelo governo nos últimos anos, como a derrubada de mais de 70 mil sites de apostas ilegais, a proibição de que beneficiários de programas sociais fizessem apostas e a autoexclusão de mais de 1,5 milhão de pessoas das plataformas não foram suficientes para combater o comprometimento de renda da população e ainda trouxe um problema de saúde pública para o país.
9: E hoje a gente chega à conclusão que, mesmo feito esse esforço, a renda das famílias segue comprometida. Só no mercado que até então estava legalizado, a gente tem mais 60 bilhões de reais que foram para as empresas de apostas. 60 bilhões de reais que foram esterilizados do ponto de vista